0: Os dados são do Sistema de Detecção de Desmatamentos em Tempo Real, DETER, feito pelo Instituto Nacional de Pesquisas Espaciais, o INPE, e mostram que foi registrada uma queda expressiva no desmatamento na Amazônia e no Cerrado brasileiro. Na Amazônia, em maio deste ano, a redução foi de 61% na comparação com o mesmo mês do ano passado. Em relação a maio de 2024, a queda foi de 26%. O ministro do Meio Ambiente, João Paulo Capobianco, destacou essa redução significativa.
1: Monitoramos isso dia a dia. O IBAMA indo a campo, fazendo os embargos remotos, o ICMBio indo a campo, impedindo o desmatamento em unidades de conservação federais e também agindo em terras indígenas e assentamentos, conseguimos esse feito fundamental.
0: Também foi registrada a queda dos números de desmatamento no Cerrado em maio. A redução foi de 12% em relação ao mesmo mês do ano passado. Já na comparação com 2024, a queda foi de 25%. A ministra da Ciência, Tecnologia e Inovação, Luciana Santos, apontou que os dados são históricos e demonstram um compromisso do país com a ciência.
2: Essa divulgação dos dados é importante. Unidade de pesquisa do nosso ministério, que é o Instituto Nacional de Pesquisas Espaciais, é reconhecida internacionalmente. Faz valer aqui a sua diretriz, que é exatamente colocar a ciência a serviço dos grandes desafios nacionais, como o combate ao desmatamento e a proteção dos nossos biomas.
0: O presidente Lula, que acompanhou a divulgação dos dados, voltou a afirmar que o combate ao desmatamento é uma prioridade do governo brasileiro e que os avanços precisam ser reconhecidos pelos Estados Unidos, que alegam questões ambientais entre as justificativas para impor maiores tarifas comerciais.
3: Isso é importante porque nós vamos ter que pegar esses dados, mandar para o cidadão do comércio dos Estados Unidos, que coloca a questão do desmatamento como justificativa para punir o Brasil com uma taxação maior, e vamos comparar o que acontece no Brasil com o que acontece nos Estados Unidos. Eles não sabem o trabalho que nós fazemos para fazer com que o desmatamento chegue a desmatamento zero até 2030.
0: Para o Ministério do Meio Ambiente e Mudança do Clima, a queda no desmatamento é resultado de um trabalho amplo, que passa pela intensificação de ações de fiscalização, aumento de investimentos no setor ambiental e pelo trabalho do governo federal na fiscalização das normas de acesso ao crédito rural. Reportagem, Márcia Fernandes.
4: O Enem, Exame Nacional do Ensino Médio, é a última etapa do ensino básico no Brasil.
5: É ele que abre a porta de entrada para o ensino superior e seleciona os estudantes para as vagas nas universidades públicas e privadas e nos institutos federais.
4: No caso dos estudantes do PEDMEI, a participação no Enem garante também uma bolsa adicional de R$200.
5: As inscrições acabam amanhã e hoje nós conversamos com Manuel Palacios, presidente do INEP, o instituto responsável pela execução do exame. Boa noite, presidente, bem-vindo.
6: Boa noite, é um prazer estar aqui com vocês. Boa noite para todos que nos acompanham.
5: Presidente, as inscrições foram prorrogadas até amanhã. Até que horas os estudantes podem fazer a inscrição? E há previsão de nova prorrogação no prazo?
6: Não, essa já foi a prorrogação possível. Às 23 horas e 59 minutos, ou seja, até a meia-noite de amanhã, todos podem fazer as suas inscrições na plataforma do INEP, enem.inep.gov.br/participante.
4: Agora, esse ano a gente teve a inscrição pré-preenchida para os estudantes de escolas públicas, né, presidente? E eu tenho aqui uma pergunta da Raquel Santos, de Alagoas. Ela tem uma dúvida exatamente sobre isso. Vamos ouvir.
7: Meu nome é Raquel Ueta dos Santos. Sou aluna da Escola Pública Maria Elias de Albuquerque Tavares, na cidade de Junqueiro, no estado de Alagoas. E minha inscrição para o Enem já está pré-preenchida. Mesmo assim, eu devo fazer a inscrição? E como eu faço isso?
6: Olha, esse ano nós tivemos a inscrição automática de todos aqueles que estão concluindo o terceiro ano do ensino médio na rede pública em todos os estados brasileiros. Essa inscrição automática, ela significa que estão todos devidamente registrados para fazer o Enem lá em novembro. Mas é preciso entrar na plataforma do INEP, entrar na página do participante para, primeiro, dizer qual é a língua estrangeira que vai fazer prova no final do ano, escolher entre inglês e espanhol. Também dizer se tem necessidade de algum tipo de atendimento especializado. É também na página do participante, na hora do preenchimento dos formulários, que essa solicitação é feita. E há um questionário do candidato, do participante, que deve ser respondido. Nos casos daqueles estudantes que querem fazer prova em outro município, que não aquele em que estudam, também podem solicitar nesse momento a sua transferência para um outro município. Enfim, mesmo já inscrito automaticamente, é fundamental entrar na página do participante para realizar essas ações. Escolher a língua, dizer se precisa de algum atendimento especializado, em especial, isso é para todo mundo, e responder o questionário do estudante.
4: Sem isso, não está inscrito, né?
6: Sem isso, a inscrição fica ainda pendente de seleção da língua e não estará concluída, efetivamente não estará concluída.
5: O mesmo vale para os estudantes do pé de meia, né? Eles precisam concluir a inscrição, né?
6: O pé de meia está na mesma situação. Eles estão todos inscritos automaticamente, mas precisam entrar na plataforma para realizar essas ações.
4: Agora, presidente, e o pagamento da inscrição para esses estudantes de escolas públicas, do pé de meia, principalmente, eles ficam automaticamente isentos? Não, né? O prazo para pedir isenção de pagamento já foi concluído, também foi prorrogado. Como é que fica nesse caso?
6: Todos os concluintes de rede pública estão isentos. E como a inscrição foi feita automaticamente, eles não vão precisar pagar a taxa, mesmo que não tenham pedido a isenção no tempo certo. A decisão de fazer a inscrição automaticamente isentou os concluintes. Os estados brasileiros informam quais são os estudantes que estão concluindo o ensino médio e, com base nesses dados, nós fizemos a inscrição automática e isentamos a todos eles. Especialmente os que estão inscritos no pé de meia também estão isentos.
5: E aí o pagamento para quem precisa fazer vai até que dia?
6: Até dia 17 de junho, aqueles que precisam pagar, ou porque não foram isentos, ou porque não estão previstos mesmo nas categorias de isenção, eles precisam até dia 17 pagar o boleto. O sistema emite o boleto, vai no banco e paga a taxa de inscrição de R$85.
4: Bom, então vamos lá. Precisa, mesmo quem já está com a inscrição pré-preenchida, precisa entrar na página do participante, concluir a sua inscrição, fazer essas seleções que o senhor mencionou. Essas pessoas que são de escolas públicas e pé de meia estão isentas, e quem não está isento precisa pagar a taxa de inscrição até a semana que vem.
6: Perfeitamente, é exatamente isso que precisa fazer para assegurar a sua participação no Enem dia 8 e dia 15 de novembro, como está previsto.
4: Então, antes de concluir, presidente, a gente tem também uma pergunta, mas agora não é temática inscrição, já é temática prova. Vamos ouvir.
8: Olá, meu nome é Manu Azevedo, tenho 17 anos e eu estudo em escola pública, mais precisamente no Instituto Federal Goiano Campus Cristalino, em Cristalina, Goiás. E minha dúvida é sobre a redação do Enem. Quais são os erros mais comuns que fazem os estudantes perderem pontos e o que podemos fazer para evitá-los durante a prova?
6: Olha, eu recomendo muito que você entre lá no site do INEP, na página do participante, para consultar o manual da redação. Todo ano, o INEP publica um manual com orientações para aquele que vai participar do exame, para justamente informar como é que é avaliada a redação, para que tenha uma noção clara do que é esperado. Mas eu posso dizer para você que uma das principais preocupações que tem crescido nos últimos tempos é a de que a redação não seja feita com base em argumentos pré-elaborados que servem para qualquer situação, porque eles acabam fazendo com que o argumento desenvolvido pelo estudante, pelo participante no Enem, fique frágil, fique sem relação com o tema proposto. Então, aquelas frases feitas, aquilo que muitas vezes o estudante mais desavisado prepara para colocar na prova, não funciona. Então, pense no tema e escreva de forma bem vinculada ao assunto que está sendo solicitado na prova.
5: Muito bem, nós conversamos com Manuel Palacios, presidente do INEP, o Instituto Nacional de Estudos e Pesquisas Educacionais, Anísio Teixeira. Muito obrigado por sua entrevista, Voz do Brasil.
6: Eu que agradeço, estou sempre à disposição.
4: Todos os anos, mais de 80 mil pessoas desaparecem no Brasil e 40% delas não retornam para casa.
5: Por isso, o governo do Brasil está fortalecendo a Política Nacional de Busca de Pessoas Desaparecidas.
4: 3 novas ações foram elaboradas para aumentar a resposta aos casos de desaparecimentos.
9: Num piscar de olhos, em qualquer lugar, alguém simplesmente pode desaparecer, deixando para trás um grande vazio. O país registrou 84.760 casos de desaparecimento de pessoas em 2025, um aumento de 4% em relação a 2024. Ivanise Esperidião perdeu a filha aos 13 anos e há 3 décadas a dor ainda persiste.
10: São 30 anos de busca por respostas, de busca por melhorias no sistema de identificação e localização de pessoas desaparecidas.
9: E o que antes era uma jornada solitária ganhou força com a Política Nacional de Busca de Pessoas Desaparecidas. O governo federal, sociedade civil e organismos internacionais discutem a melhoria da integração, da atuação em rede, de cooperação entre as instituições para a busca dos desaparecidos. Três publicações vão contribuir para o fortalecimento de ações conjuntas entre as instituições. Os materiais são para orientar, capacitar e servir de referência para a localização de pessoas desaparecidas em todo o país, como explica o diretor do Sistema Único de Segurança Pública, João Nogueira Júnior.
11: A cartilha, atuação da Polícia Militar e Guarda Municipal da Busca de Pessoas Desaparecidas, o guia de orientações às autoridades centrais estaduais e o diagnóstico da gestão de pessoas falecidas com identidade desconhecida. Nosso objetivo é fortalecer a capacidade institucional dos entes federativos e estimular a atuação articulada entre todos os atores envolvidos.
9: Dados da Secretaria Nacional de Segurança Pública apontam que, no Brasil, 60% dos desaparecidos são encontrados. Reportagem Cleide Lopes.
5: Violência contra a mulher pode se esconder atrás de uma tela de computador ou celular.
4: Ofensas virtuais, ataques de ódio, perseguição e exposição da nudez são casos vividos por muitas mulheres no ambiente digital.
5: O governo federal editou medidas voltadas às plataformas para que elas tenham mais agilidade e rigidez nesses casos.
12: Uma em cada 10 brasileiras com 16 anos ou mais sofreu violência digital no último ano, segundo dados levantados pelo Data Senado, Instituto de Pesquisa do Senado Federal. São quase 9 milhões de vítimas de crimes como perseguição, o chamado stalking, ataques de ódio online e exposição não consentida de imagens íntimas. Em muitos casos, o agressor é parceiro, ex-parceiro ou alguém do convívio da vítima. Rose Leonel faz parte dessas estatísticas. Ela teve fotos íntimas divulgadas na internet, sofreu linchamento moral e chegou a perder o emprego. Hoje é uma ativista.
13: Eu falei, assim que eu puder, se sair a condenação do meu ex, eu vou criar uma ONG para ajudar essas mulheres. E foi o que eu fiz. Nós criamos a ONG Marias da Internet e de lá para cá nós temos trabalhado atendendo vítimas em todo o Brasil e fora do Brasil também.
12: No mês passado foi assinado um decreto com normas para as plataformas digitais. Segundo o texto, as empresas devem atuar rapidamente nesses casos, principalmente de exposição não consentida de imagens íntimas, com prazo de até 2 horas para a retirada do material. E também terão que reforçar o combate aos ataques de ódio. Outra mudança é que as plataformas precisam ter um canal específico e de fácil acesso para denúncias e informar os usuários sobre o Ligue 180, Central de Atendimento à Mulher. Janara Kalini, chefe da Assessoria Especial de Comunicação do Ministério das Mulheres, fala sobre a importância de atuar junto às plataformas.
14: Fazer com que as plataformas sejam mais rápidas e proativas em retirar esse conteúdo, em banir perfis ofensivos, isso é muito mais eficiente para manter um ambiente de paz para as mulheres.
12: No caso das plataformas que vendem anúncios na internet, elas terão que guardar informações sobre quem pagou por aquela publicidade. O objetivo é identificar os responsáveis caso aquele conteúdo cause prejuízos ou seja usado para cometer crimes. A fiscalização das plataformas digitais vai ficar a cargo da Agência Nacional de Proteção de Dados. Reportagem Luciana Colares de Holanda.
4: Amanhã, os cidadãos de Belém, no Pará, terão uma ótima oportunidade de renegociar dívidas pelo programa Desenrola.
5: É que a cidade vai receber o Governo do Brasil na rua, iniciativa que leva serviços do governo federal para as capitais em parceria com o governo do estado e prefeitura.
4: Com isso, quem quiser vai poder ter ajuda para fazer a renegociação pelo Desenrola.
15: O governo do Brasil na rua chega ao Parque da Cidade em Belém, no Pará, nesta sexta-feira, 12 de junho. A capital é a 22ª cidade do país a receber o programa do governo federal, com o apoio do governo do estado e da prefeitura municipal. O projeto aproxima serviços públicos essenciais da população. Entre os mais procurados está o novo Desenrola Brasil, para renegociação de dívidas. A coordenadora de Participação Social e Diversidade do Ministério da Fazenda, Ana Sobral, explica que a medida é importante, principalmente para ajudar as famílias que precisam de orientação para acessar o programa.
16: Muitas pessoas ainda têm dúvidas sobre como acessar o programa, verificar as condições de renegociação ou entender quanto realmente podem pagar para quitar suas dívidas. Nós orientamos sobre como acessar o Desenrola pelos aplicativos dos bancos, fazemos simulação utilizando a calculadora do programa e ajudamos as pessoas a compreenderem melhor as opções disponíveis para a negociação.
15: Estandes da Caixa Econômica Federal e do Banco do Brasil estarão no local para auxiliar a população na adesão ao programa. Segundo Ana Sobral, isso é importante para que as pessoas tomem conhecimento do valor da dívida e consigam as melhores condições possíveis.
16: E quando a dívida é com o Banco do Brasil ou com a Caixa, nós fazemos um encaminhamento para os estandes desses bancos, onde a negociação pode ser realizada na hora. Uma dúvida muito comum é quando a pessoa não sabe exatamente o valor atualizado da dívida. Nesses casos, nós utilizamos a calculadora do Desenrola para fazer uma estimativa do valor que poderá ser pago após a negociação.
15: A programação será no portão 9 do Parque da Cidade, das 9 horas da manhã às 5 horas da tarde desta sexta-feira. O acesso é pela Avenida Senador Lemos. Além do Desenrola Brasil, outros serviços serão ofertados, como perícias do INSS sem agendamento prévio, pé de meia e reforma Casa Brasil. Reportagem Joxan Natividade.
5: Mais 300 pessoas aprovadas no último Concurso Público Nacional Unificado, CPNU2, foram nomeadas.
4: A portaria do Ministério da Gestão e da Inovação em Serviços Públicos prevê a nomeação dos analistas técnicos executivos e a formação de cadastro de reserva do Ministério.
17: Foi autorizada a nomeação de 300 aprovados na segunda edição do Concurso Público Nacional Unificado, o CPNU2, e também a formação de cadastro de reserva do quadro de pessoal do Ministério da Gestão e da Inovação. As 300 vagas, todas de nível superior, são para o cargo de analista técnico executivo, que permite a atuação dos servidores em diferentes áreas e órgãos da administração pública federal. As nomeações individuais e os procedimentos relativos à posse serão publicados posteriormente pelos canais oficiais do Ministério da Gestão e da Inovação em Serviços Públicos. Informações sobre documentação, prazos e entrada em exercício podem ser acessadas no portal do servidor e na página oficial do Concurso Público Nacional Unificado, que é gov.br/gestão/concurso-nacional. Daniele Popov para a Voz do Brasil.
5: A agricultura brasileira deve registrar mais uma safra recorde.
4: A Companhia Nacional de Abastecimento prevê que serão colhidas 358 milhões e 600 mil toneladas de grãos, aumento de 1,8% em relação ao ciclo anterior.
5: O levantamento indica crescimento nas culturas de soja, milho e café na safra 2025-2026.
4: Já o Instituto Brasileiro de Geografia e Estatística trabalha com uma estimativa de 358 milhões e 400 mil toneladas, em crescimento de 1,2%.
5: O IBGE mede a safra de janeiro a dezembro e a Conab adota ano safra, que geralmente vai de setembro de um ano a agosto do ano seguinte.
4: E essas foram as notícias do Governo do Brasil.
5: Uma realização da Secretaria de Comunicação Social da Presidência da República.
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5: Fique agora com as notícias do Poder Judiciário e do Congresso Nacional. Boa noite.
4: Boa noite para você e até amanhã.
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20: STF julga recursos sobre responsabilidade de redes sociais.
21: STJ mantém indenização à família que pagou por tratamento após descumprimento de ordem judicial pelo Estado.
20: Senado Federal inspeciona códigos-fonte dos sistemas eleitorais.
21: Boa noite, eu sou Marcela Luiza.
20: E eu sou Walter Lima.
21: O plenário do Supremo Tribunal Federal votou na sessão plenária desta quinta-feira pelo aprimoramento da decisão que definiu parâmetros para a responsabilização das plataformas digitais por conteúdos publicados por terceiros.
20: Os ministros analisaram recursos contra a decisão que alterou a aplicação do artigo 19 do Marco Civil da Internet. A questão envolve a tese fixada pelo STF, que alterou o regime de responsabilização das empresas provedoras de aplicações de internet.
21: Pela regra anterior, as plataformas só respondiam civilmente por danos gerados por terceiros se descumprissem ordem judicial específica de retirada. Pelos novos critérios, as plataformas podem ser responsabilizadas se não atuarem imediatamente para retirar publicações que envolvam crimes graves, como terrorismo, racismo, homofobia, tentativa de golpe de Estado, instigação ao suicídio ou mutilação, além de crimes contra mulheres e crianças.
20: Na sessão de hoje, o relator de parte dos recursos apresentados ao Supremo Ministro Dias Toffoli propôs que esse entendimento tenha efeitos apenas para o futuro, a partir da publicação da ata do julgamento em 27 de junho de 2025. Com isso, a nova interpretação não alcançaria fatos antigos que ainda não haviam sido levados ao judiciário.
21: Quando o poder público não cumpre ordem judicial para garantir tratamento de saúde, a obrigação de custear o atendimento pode ser convertida em indenização.
20: O entendimento é do STJ. Fátima Uchoa.
1: Uma mulher entrou na justiça para garantir a internação compulsória do filho com vários problemas de saúde. Segundo ela, não havia vaga adequada para o tratamento no estado onde a família morava, então pagou a internação na capital paulista. Como o estado não cumpriu a ordem judicial para custeá-la, a mulher pediu que a obrigação fosse convertida em indenização pelos gastos. O ente público foi condenado a pagar pouco mais de R$20 mil e a segunda turma do STJ manteve a determinação. Para a relatora ministra Maria Tereza de Assis Moura, não houve decisão fora do pedido da ação e como a ordem judicial não foi cumprida, a indenização foi uma adaptação à realidade do caso, o que é permitido por lei.
21: Semana da Conciliação Trabalhista 2026 atendeu mais de 500 mil de pessoas.
20: Os valores movimentados superam os 2 bilhões de reais. Marla Lacerda.
2: Os números são recordes. Na 10ª edição do mutirão, que aconteceu de 25 a 29 de maio, foram realizadas mais de 97 mil audiências de conciliação em todo o país. Foram fechados mais de 30 mil acordos. No TST, mais de R$100 mil foram arrecadados em processos encerrados. A ideia da campanha é incentivar os acordos e reduzir o volume de ações e o tempo de espera dos trabalhadores para resolver pendências na justiça. Um ganho que vai além de resultados financeiros. O fim de uma disputa é um alívio tanto para a empresa quanto para o trabalhador.
21: Senado Federal inspeciona códigos-fonte dos sistemas eleitorais.
20: Os códigos foram abertos para inspeção em outubro do ano passado. Fábio Ruas.
22: O representante do Senado foi recebido pela equipe da Secretaria de Tecnologia da Informação do TSE. Ele viu uma urna desmontada e analisou a programação dos códigos-fonte. O Senado é a segunda instituição a fazer a inspeção. A primeira foi o Partido União Brasil, que foi ao TSE em maio. Os códigos-fonte são o conjunto de instruções que orientam o funcionamento da urna e dos sistemas eleitorais. A inspeção pode ser feita até setembro, quando será realizada a cerimônia de assinatura digital e lacração dos sistemas eleitorais. A Confederação Nacional do Comércio tem inspeção agendada para a próxima segunda-feira, dia 15 de junho.
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21: Uma boa noite.
20: E até amanhã.
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24: Eu sou Paula Groba.
25: E eu sou Ricardo Nakaoka.
24: E estes são os destaques de hoje do Jornal do Senado, que começa agora.
25: Renegociação de dívidas rurais. Linha de crédito vai atender produtores com perdas de safra entre 2019 e 2025.
24: Brasileira que inventou caneta detectora de câncer defende tecnologia no SUS.
25: Ensino domiciliar recebe apoio em debate no Senado.
0: Boa noite.
3: Boa noite.
0: Em uma tentativa de dar fôlego a produtores rurais afetados por crises climáticas e oscilações do mercado internacional, o Senado aprovou um projeto que cria mecanismos para a renegociação de dívidas no campo. A proposta autoriza o uso de recursos do fundo do pré-sal e de outras fontes para financiar novas linhas de crédito destinadas a agricultores que acumularam prejuízos nos últimos anos.
3: O texto, aprovado com alterações, segue agora para a nova análise da Câmara dos Deputados. Repórter Alexandre Campos.
6: Pelo texto, poderão ser beneficiários da linha de crédito especial os produtores rurais, associações e consórcios que, no período entre 2019 e 2025, tenham registrado em duas ou mais safras perdas de, no mínimo, 30% da renda bruta agropecuária comprovadas por laudo técnico. Ex-ministra da Agricultura, a senadora Tereza Cristina, do PP de Mato Grosso do Sul, afirmou que a renegociação é essencial para o setor agrícola, que enfrenta um cenário de dificuldades motivado por diversos fatores.
7: Nós temos as commodities em baixa, nós temos os juros em alta, nós plantamos uma safra com $1 a 6 e estamos colhendo com $1 a 5. Isso é mortal para os preços dos agricultores, fora o problema que o Rio Grande do Sul teve climático e outros estados brasileiros.
6: O texto ainda permite a concessão de desconto para liquidação até o final de 2027 de dívidas de mini, pequenos e médios produtores rurais referentes a operações de crédito contratadas até 31 de dezembro de 2018 e a renegociação de dívidas de produtores de municípios nas áreas de atuação da SUDENE e da SUDAM.
0: E a regularização de áreas rurais embargadas por questões ambientais poderá se tornar mais ágil no país.
3: A Comissão de Agricultura aprovou por unanimidade um projeto que altera o Código Florestal e permite a celebração de acordos entre produtores rurais e órgãos de fiscalização para facilitar a recuperação e a regularização dessas propriedades. Repórter Marcela Cunha.
8: O projeto do senador Sérgio Petecão, do PSD do Acre, prevê que o produtor poderá buscar a regularização da área rural junto ao órgão ambiental. Esse processo será feito por meio de um termo de compromisso, com obrigações para interromper a irregularidade, reparar o dano e regularizar a área. E não vale para atividades como garimpo ilegal, grilagem e infrações em terras indígenas ou unidades de conservação. O relator, senador Zequinha Marinho, do Podemos do Pará, defende que o embargo, criado para interromper danos ambientais, não vire uma punição sem prazo definido.
10: Lá no meu estado, o estado do Pará, o que tem de gente que já cumpriu tudo, mas continua embargado, é alguma coisa assustadora. A gente precisa regularizar isso para que a economia rural não venha quebrar, como está acontecendo em função desses embargos.
8: Entre as mudanças feitas pelo relator está um cronograma para análise de embargos que já estão em vigor, priorizando os mais antigos. Durante a discussão, senadores defenderam que o embargo fique limitado à área onde ocorreu a infração, sem comprometer toda a propriedade ou outras áreas vinculadas ao produtor.
0: A possibilidade de pais assumirem integralmente a educação dos filhos dentro de casa voltou ao centro do debate no Senado.
3: Defensores do chamado ensino domiciliar ou homeschooling afirmam que a modalidade amplia a liberdade das famílias e pode oferecer uma formação mais personalizada para crianças e adolescentes. Os detalhes com Márcio Maturana.
26: O presidente da Associação Nacional de Educação Domiciliar, Carlos Vinícius Reis, defendeu o chamado homeschooling com argumentos religiosos.
27: Quando Deus estabeleceu de maneira ainda mais clara que os pais deveriam educar os seus filhos, transmitir para eles a sua fé, seus valores, a sua moral, a sua concepção, e isso nenhum Estado, nenhum regime, nenhuma Constituição poderia atentar contra.
26: O senador Eduardo Girão, do Novo do Ceará, foi o requerente da audiência e presidiu a reunião. Ele revelou que já foi feito um pedido de urgência para o projeto ser votado no plenário do Senado e disse que, no Brasil, o ensino domiciliar vem sendo prejudicado pela justiça.
28: Nós temos a presença de pais aqui que foram ameaçados, né, inclusive com determinação de um juiz, com todo respeito a quem pensa diferente, para mim, um militante.
26: A família citada por Girão participou da reunião e a experiência da condenação dos pais foi relatada pela filha Alicia Denardi, de 11 anos.
29: Meus pais foram condenados a 50 dias de detenção em regime semiaberto. E esse é o único modo da gente conseguir continuar junto, sem eles terem de dormir durante 50 dias com bandidos.
26: A presidente da Comissão de Direitos Humanos, Damaris Alves, do Republicanos do Distrito Federal, disse que o ensino domiciliar é uma tendência mundial.
4: O Brasil quer sentar no mundo inteiro com as nações ricas. As nações ricas têm um ensino domiciliar. Por que a gente ainda, com relação a esse tema, quer ficar na Idade das Trevas, na Idade Primitiva?
26: A Comissão de Educação, onde o projeto está sendo analisado, já fez 3 audiências públicas sobre homeschooling. A maior parte dos debatedores considerou a medida equivocada por fazer uma contraposição entre família e escola, quando as duas são necessárias. O ensino domiciliar foi associado à falta de socialização, ao risco de violência no ambiente doméstico, à desvalorização dos professores e à desconsideração das crianças com deficiência.
0: E uma tecnologia brasileira capaz de identificar células cancerígenas em tempo real durante cirurgias foi destaque em audiência pública na Comissão de Assuntos Sociais.
3: A chamada caneta que detecta o câncer, desenvolvida por uma cientista brasileira, foi apresentada como uma inovação com potencial e parlamentares defenderam a incorporação da tecnologia ao Sistema Único de Saúde. Repórter Marcela Diniz.
5: A Maspec Pen é uma caneta que identifica em mais ou menos 10 segundos células cancerígenas. Testada em cerca de 450 cirurgias para a retirada de 12 tipos de tumores, a tecnologia permitiu uma operação precisa, sem retirada de mais tecido do que o necessário, o que reduziu o tempo de recuperação dos pacientes, a necessidade de novas operações e também de quimio e radioterapias complementares. A invenção é da cientista brasileira Lívia Schiavinato Eberlin, formada pela Unicamp e que atua hoje na Baylor College of Medicine, em Houston, no estado americano do Texas. No Brasil, o Hospital Albert Einstein é o primeiro fora dos Estados Unidos a conduzir testes clínicos em pacientes com cânceres de pulmão e tireoide. Em audiência no Senado, Lívia Eberlin defendeu a incorporação da tecnologia ao Sistema Único de Saúde.
9: Todos os dias a gente recebe uma mensagem perguntando: Lívia, quando que estará disponível no SUS? E essa é a realidade que a gente precisa mudar, né? O acesso à tecnologia de ponta tem que ser para todos.
5: A senadora doutora Eudócia, do PSDB de Alagoas, que presidiu o debate, defendeu rapidez nas análises da Anvisa e da Comissão Nacional de Incorporação de Tecnologias no SUS, a Conitec, para que a caneta detectora de câncer possa ser oferecida nos tratamentos oncológicos da rede pública de saúde.
0: Enquanto o mundo volta as atenções para o futebol com a abertura da Copa do Mundo masculina nesta quinta-feira, o Brasil segue avançando nos preparativos para receber a Copa do Mundo feminina de 2027.
3: O Senado aprovou um projeto que estabelece regras para a isenção do ISS sobre serviços ligados à organização e à realização da competição. A medida busca garantir o cumprimento dos compromissos assumidos pelo país junto à FIFA para sediar o torneio. Repórter Pedro Pincer.
11: A medida não cria automaticamente o benefício, mas estabelece uma base legal para que os municípios decidam, por meio de legislação própria, se vão ou não adotar a desoneração. A adoção de incentivos fiscais costuma fazer parte desse tipo de acordo internacional, com o objetivo de garantir a estrutura necessária para a realização da competição. Para o relator, senador Romário, do PL do Rio de Janeiro, a realização da Copa no Brasil transcende a questão econômica.
12: Agora, na Copa Feminina, sem projetos e obras faraônicas, estamos falando do mais importante, da essência do esporte, o legado social que ela deixará. Estamos falando de jovens e crianças que certamente irão se inspirar com as atletas e com a festa nos estádios.
11: O evento será disputado em Brasília, Belo Horizonte, Rio de Janeiro, São Paulo, Recife, Salvador, Fortaleza e Porto Alegre. O texto segue agora para a sanção presidencial.
3: Com edição de Paula Gromba e trabalhos técnicos de João Lira, o Jornal do Senado fica por aqui. Acompanhe agora as notícias da Câmara dos Deputados. Boa noite.
0: Boa noite e até amanhã.
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14: Relator apresenta nova versão à proposta que criminaliza a misoginia.
15: Projeto prevê redução de desigualdades regionais no tratamento do câncer.
14: Câmara pode votar adesão do Brasil a medidas contra a violência no trabalho.
15: Boa noite. A Câmara pode votar a adesão do Brasil à Convenção Internacional que prevê punições e reparações para assédio e violência no trabalho. O repórter Antônio Vital tem os detalhes da proposta.
16: Ganhou o regime de urgência e pode ser votado pelo plenário da Câmara a proposta que aprova a adesão do Brasil à Convenção da Organização Internacional do Trabalho, a OIT, com medidas contra violência e assédio no trabalho. O regime de urgência permite que o texto seja votado diretamente no plenário sem passar pela análise das comissões permanentes da Casa. Mas a votação provocou discussão com críticas políticas da oposição. A Convenção 190 da OIT é o primeiro tratado internacional a reconhecer o direito de todas as pessoas a um mundo de trabalho livre de violência e assédio. Os países que ratificarem o texto ficam obrigados a adotar medidas, como proibir violência e assédio contra trabalhadores e garantir reparação às vítimas e sanções aos autores. A Convenção considera violência e assédio baseados no gênero como práticas inaceitáveis e inclui o assédio sexual como violência praticada contra as pessoas em razão do seu sexo e gênero. Outro trecho estabelece que as medidas previstas na Convenção se aplicam à violência e assédio que ocorre no trabalho, inclusive durante os deslocamentos do empregado. Deputados da oposição criticaram a adesão do Brasil à Convenção. Para o deputado Cabo Gilberto Silva, do PL da Paraíba, o texto pode acarretar punições aos empregadores, mesmo que a violência ocorra fora do ambiente de trabalho. Já o deputado Márcio Marinho, do Republicanos da Bahia, sugeriu alteração para que a expressão gênero seja interpretada como uma referência ao sexo da pessoa. O deputado Kim Kataguiri, do Missão de São Paulo, disse que os termos do tratado são vagos.
1: Obviamente, sempre se coloca palavras bonitas para tentar justificar enfrentamento a assédio, coisas que todos são favoráveis, mas quando você vai ver nas definições, você coloca aqui a violência e o assédio, a definição. Um conjunto de comportamentos e práticas inaceitáveis ou ameaças de tais comportamentos que sejam suscetíveis de causar dano econômico. O que é uma ameaça de um comportamento inaceitável capaz de causar um dano econômico?
16: A Convenção entrou em vigor em 2021 e até 2023 já tinha sido ratificada por 27 países, entre os quais a Inglaterra, a Espanha, a Itália, Uruguai, Peru e Argentina. Na Câmara, parecer pela aprovação do texto apresentado pela deputada Fernanda Melchiona, do PSOL do Rio Grande do Sul, não chegou a ser votado pela Comissão de Relações Exteriores. Ela citou estudos que indicam que uma em cada três mulheres afirma ter sofrido algum tipo de assédio sexual no ambiente de trabalho. Ao defender o regime de urgência para a proposta, a deputada Jaque Rocha, do PT do Espírito Santo, disse que a Convenção amplia o combate à violência.
2: Essa ratificação, ela cria uma base internacional para fortalecer e ampliar os instrumentos de combate à violência e principalmente fortalecendo leis, como nós aprovamos aqui, que cria o programa Emprega Mais Mulheres, para dar mais suporte às medidas administrativas e de proteção no serviço público e privado.
16: Ainda não há data para votação no plenário da Câmara da proposta que aprova a adesão do Brasil à Convenção da OIT sobre combate à violência e assédio no trabalho. Da Rádio Câmara de Brasília, Antônio Vital.
13: Trabalho.
14: Alexandre Lindemaier, do PT do Rio Grande do Sul, celebra a aprovação na Câmara de proposta que acaba com a escala 6x1. O parlamentar afirma que a redução da jornada para 40 horas semanais representa um avanço para a qualidade de vida dos trabalhadores.
15: Alexandre Lindemaier critica projeto apresentado no Senado que permite regime flexível de trabalho com pagamento baseado nas horas cumpridas. Ele avalia que a medida ameaça direitos trabalhistas ao reduzir a previsibilidade de jornada, salário e descanso.
14: Enfermeira Rejane, do PCdoB do Rio de Janeiro, critica o que classifica como terceirização da saúde pública por meio das organizações sociais. Ela avalia que o modelo das chamadas OSs impõe metas e cobranças que precarizam o trabalho de profissionais responsáveis pelo cuidado dos pacientes.
15: Enfermeira Rejane defende a criação de uma CPI na Assembleia Legislativa do Rio de Janeiro para investigar a atuação das organizações sociais. Ela afirma que essas entidades adotam contratos marcados por pejotização, com relatos de salários atrasados e perda de direitos trabalhistas.
13: Desenvolvimento regional.
14: Um pedido de vista adiou a votação de uma proposta que aumenta os repasses federais para municípios e cria fundos para as regiões Sul e Sudeste. A repórter Noelle Nobre tem mais detalhes da votação.
17: Um pedido de vista coletivo adiou para o próximo dia 17 de junho a votação da proposta de emenda à Constituição, que aumenta em um ponto percentual os repasses da União para o Fundo de Participação dos Municípios, o FPM. A proposta, em análise em comissão especial da Câmara, também cria fundos constitucionais de financiamento para as regiões Sul e Sudeste. O adiamento foi solicitado pelo deputado Reginaldo Lopes, do PT de Minas Gerais, um dos autores da PEC original, para que os parlamentares tenham mais tempo de dialogar sobre o texto elaborado pelo relator, deputado Arnaldo Jardim, do Cidadania de São Paulo. Lopes explicou.
18: E a ideia é que pudesse, então, construir uma transição para a aprovação desta emenda constitucional. Se for possível, eu preferia, então, que a gente pudesse, suspender ou deixar para a gente apreciar na semana que vem.
17: O parecer de Arnaldo Jardim prevê que a União entregue a estados e municípios 53% da arrecadação do imposto de renda, do IPI e do novo imposto seletivo. Atualmente, esse índice é de 50%. Com a mudança, o FPM passará a receber uma parcela adicional de 1% em março de cada ano, somando-se aos repasses já existentes de julho, setembro e dezembro. O relator argumentou que o reforço no FPM é vital para prefeituras que lidam com custos operacionais crescentes. Além disso, o texto institui fundos para o Sul e Sudeste, destinando 1% da arrecadação federal para cada região financiar o setor produtivo local por meio de bancos regionais. O objetivo, segundo Arnaldo Jardim, é dar tratamento igualitário às regiões do país.
6: A região Nordeste já tem um fundo de desenvolvimento, a região Centro-Oeste também o tem, a região Norte.

0: O deputado apoia um novo sistema de contestação fiscal, no qual os contribuintes tenham acesso mais célere à análise judicial de seus casos. Para Beto Preto, a ideia é modernizar os procedimentos e tornar a relação entre cidadãos e administração tributária mais simples e eficiente.
1: Agricultura.
2: Rafael Simões, do União de Minas Gerais, cobra do governo federal medidas contra a concorrência desleal no comércio de leite importado da Argentina e do Uruguai. O legislador afirma que produtores brasileiros estão decepcionados com a falta de ação por parte do executivo.
0: Rafael Simões destaca a força da pecuária leiteira do Brasil para a economia nacional. Ele também defende a aprovação de propostas que criam uma linha especial de renegociação de dívidas de produtores rurais afetados por eventos climáticos com o uso de recursos do Fundo Social do Pré-Sal.
1: Transportes.
2: Eduardo Bismarck, do PV do Ceará, pede ao DENIT medidas para aumentar a segurança na BR-304, no trecho que corta o município de Aracati. Entre as reivindicações estão a retirada de lombadas das pontes sobre o rio Jaguaribe e a adoção de alternativas que reduzam os acidentes.
0: O parlamentar também defende a implantação de uma rotatória e o reforço da sinalização no acesso às praias de Canoa Quebrada, Marjolândia e Quixaba. Segundo ele, as intervenções são necessárias para melhorar a mobilidade e acompanhar o crescimento do turismo na região.
1: Segurança Pública.
2: A relatora da proposta que criminaliza a misoginia apresentou ajustes ao texto principal que está em debate na Câmara. A expectativa é que o projeto seja votado ainda este mês no plenário, como informa o repórter José Carlos Oliveira.
3: A coordenadora do Grupo de Trabalho de Criminalização da Misoginia, deputada Tabata Amaral, do PSB de São Paulo, anunciou ajustes no projeto de lei sobre o tema, já aprovado no Senado e com possível votação no plenário da Câmara dos Deputados ainda neste mês, com relatoria da própria deputada. O texto original equipara a misoginia ao crime de racismo, o que a torna inafiançável e imprescritível. Tabata alterou principalmente a definição de misoginia.
4: A fim de preservar a uniformidade conceitual da legislação penal e processual penal sobre o tema, propomos a substituição dos termos ódio e aversão previstos no projeto para a caracterização da misoginia pelas expressões menosprezo ou discriminação em razão da condição de mulher.
3: Tabata Amaral afirmou que a aprovação da proposta será avanço civilizatório essencial. A misoginia é descrita como fenômeno estrutural profundamente enraizado em relações de poder historicamente marcadas pela desigualdade de gênero. A deputada também identificou crescente disseminação de comunidades e redes de conteúdo na internet associadas à chamada machosfera, que difundem narrativas de hostilidade ao feminino e promovem processos de radicalização, sobretudo entre jovens. Entre outros pontos, o novo texto de Tabata Amaral prevê suspensão temporária de conta ou perfil de internet que veiculem conteúdo ilícito.
4: A gente precisa aprovar esse texto ainda nesse mês, porque enquanto a gente não atualiza a legislação, a gente vai ter criminosos que não só se sentem à vontade, mas estão sendo autorizados todos os dias a dizerem que mulheres podem e devem ser assassinadas, podem e devem ser humilhadas, podem e devem ser estupradas. É isso o que a gente quer combater.
3: Segundo a deputada, as audiências do grupo de trabalho da Câmara mostraram que o feminicídio é muitas vezes uma morte anunciada, precedida por violência verbal e simbólica. Tabata Amaral manteve a previsão de pena de 2 a 5 anos de reclusão e multa para crimes praticados em razão de misoginia, mas incluiu, entre os agravantes, o crime contra criança, adolescente e pessoa idosa ou com deficiência. O texto ainda poderá passar por novos ajustes até 16 de junho, quando será votado no GT e depois levado ao Colégio de Líderes e ao Plenário, possivelmente na mesma semana, de acordo com a deputada.
4: E aí, fiquem muito à vontade nos próximos dias para me procurar, para que a gente possa ir ajustando e que traga, de fato, um consenso de todos os membros do nosso grupo de trabalho.
3: Tabata Amaral também definiu propostas prioritárias complementares ao projeto de lei principal. Duas já estão formalizadas e tratam do enfrentamento à violência digital contra as mulheres. A outra proposta é um anteprojeto sobre investigação e atendimento das vítimas de ato de misoginia com medidas de prevenção à violência doméstica e familiar contra a mulher. A deputada Talíria Petroni, do PSOL do Rio de Janeiro, manifestou otimismo quanto à rápida aprovação dos textos no Congresso.
5: Tem muitas diferenças que constituem as deputadas da bancada feminina, mas tem também muitas coisas que nos unem. E, lamentavelmente, a violência é uma delas. 367 meninas menores de 18 anos foram vítimas de feminicídio nos últimos 5 anos. Uma vida inteira interrompida.

0: vida pelo feminicídio. Isso é chocante num país que, infelizmente, todo ano mata quase 1.500 mulheres por serem mulheres.
1: O grupo de trabalho ainda apresentou uma indicação ao Ministério das Mulheres para a regulamentação de medidas de prevenção e enfrentamento à violência digital contra a mulher, além de ações preventivas em articulação com os órgãos federais. Da Rádio Câmara de Brasília, José Carlos Oliveira.
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3: Política. Rogério Correia, do PT de Minas Gerais, exige apuração sobre documentos divulgados por reportagem a respeito de pagamentos do Banco Master ao filme Dark Horse, ligado à trajetória do ex-presidente Jair Bolsonaro. Ele afirma que o material indica repasses em dólar entre 2025 e 2026.
4: Rogério Correia questiona a origem dos recursos envolvidos. O deputado pede investigação sobre uma possível conexão entre as transferências feitas ao projeto cinematográfico e verbas da Previdência dos Servidores do Estado do Rio de Janeiro.
3: Coronel Crisóstomo, do PL de Rondônia, elogia a postura dos políticos da direita diante dos desafios enfrentados pelo Brasil. Ele afirma que os parlamentares de oposição têm contribuído para o fortalecimento da segurança pública, do agronegócio e de valores ligados à família.
4: Coronel Crisóstomo acrescenta que o país também precisa de mudanças na condução da economia para evitar mais pressão sobre a população. O deputado critica a política econômica do governo federal, citando o editorial da imprensa que alerta sobre o aumento de gastos públicos.
3: Ricardo Maia, do MDB, faz um balanço de sua agenda no interior da Bahia, destacando encontros com lideranças políticas e comunidades locais. Ele afirma que sua presença nos municípios fortalece o diálogo com a população e permite acompanhar de perto as demandas regionais.
4: Ricardo Maia também ressalta a participação em inaugurações e visitas a obras em andamento. Ele defende que a atuação no interior é fundamental para contribuir com ações voltadas ao desenvolvimento local e à melhoria da qualidade de vida da população.
5: Saúde.
3: A Comissão de Finanças e Tributação da Câmara aprovou proposta para ampliar o combate ao câncer e a assistência aos pacientes, reduzindo as desigualdades regionais de acesso ao tratamento. A repórter Sofia Peçanha tem os detalhes.
6: A Comissão de Finanças e Tributação da Câmara dos Deputados aprovou a criação de um Programa Nacional para Combate ao Câncer. Originalmente, o projeto estabelecia o Fundo Nacional de Combate ao Câncer e de Assistência a Portadores. Mas, por recomendação do relator do texto, o deputado Merlong Solano, do PT do Piauí, a comissão optou por substituir o fundo pelo Programa Nacional de Combate ao Câncer e de Assistência a Portadores. Entre as prioridades previstas estão a prevenção e o diagnóstico precoce da doença, a ampliação do acesso aos serviços de oncologia, a qualificação de profissionais de saúde e apoio à pesquisa científica. Se a proposta for transformada em lei, o Ministério da Saúde deverá regulamentar o programa e definir as ações necessárias para sua implementação. Segundo Merlong Solano, ações de prevenção e diagnóstico precoce são fundamentais para aumentar as chances de sucesso no tratamento.
7: A gente sabe que o câncer é uma das enfermidades que mais agrava a vida das pessoas, mas felizmente ele cada vez mais tem cura, desde que haja cuidados preventivos e tratamento rápido, até mesmo precoce, se for possível, melhor. O que implica na montagem de toda uma rede de informação e de diagnóstico precoce.
6: O texto também determina que o programa prioriza a redução das desigualdades regionais no acesso aos serviços oncológicos. O relator afirma que a intenção é reduzir a necessidade dos pacientes se deslocarem longas distâncias para realizar exames, consultas ou tratamentos especializados.
7: Também no projeto, a gente estabeleceu a necessidade do Ministério quero dar especial atenção à descentralização dessa rede, no sentido de diminuir a desigualdade regional que existe em relação ao acesso ao tratamento do câncer.
6: A criação de um Programa Nacional de Combate ao Câncer será analisada agora pela Comissão de Constituição e Justiça, antes de seguir ao Senado. Da Rádio Câmara de Brasília, Sofia Peçanha.
5: Direitos Humanos.
4: Robinson Faria, do PP do Rio Grande do Norte, quer impedir a aplicação de punições baseadas na lei do silêncio em situações relacionadas a comportamentos de pessoas com transtorno do espectro autista. A ideia é evitar constrangimentos contra famílias atípicas.
3: Robson Faria afirma que a proposta surgiu após o relato de uma mãe de crianças autistas que teria sido ameaçada e intimidada em seu condomínio. Para o deputado, é papel do Legislativo garantir mais respeito às necessidades das pessoas neurodivergentes e de seus familiares.
4: Termina agora o Jornal Câmara dos Deputados, produzido pela Rádio Câmara, com trabalhos técnicos de Wellington Teles e a apresentação de Val Monteiro e Luciana Vieira. Uma boa noite para você.
3: A Voz do Brasil está de volta amanhã. Boa noite.
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1: 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Mix 10 em ponto, ótima noite pra você de quinta-feira, tudo certo por aí? Eu sou o Fábio, tô de volta aqui na Mix e a partir de agora tem o baú da Mix, a gente vai dar aquela viajada no tempo através da música. 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

0: De quinta-feira, a gente recordando esses sons do passado, fazendo aquela viagem no tempo através da música. 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

0: 11:02, Alanis Morissette, Hand My Pocket, fechando aqui o baú de hoje. Valeu todo mundo que participou. Agora aquele kit mix. Quem tá levando com copo e eco bag é o Daniel Silva, final do fone 4854. Dani, parabéns. Aguarde que a equipe da Mix vai entrar em contato contigo, tá? Acabou aqui, ó.
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0: Mix 11.7, estamos de volta aqui na Mix e a partir de agora tem um mix acústico, só banquinho e violão pra gente curtir e relaxar no fim de noite.
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1: Mix 1126, Vécio Pompei, fechando a edição de hoje do Mix Acústico, mas amanhã cedinho tem mais.
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0: Mix, meia-noite em ponto. Rihanna e Neil, Hey That I Love You. Já já um No Break aqui na Rádio Mix.
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0: Mix meia-noite 3, começa agora o No Break. Prepare-se muito, porque a partir de agora tem aquela avalanche de músicas na programação da Mix.
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0: 23 e o Bruno Mars, I Just Might, aqui no No Break, 2 horas de música direto, sem nenhum intervalo comercial. 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

0: Muito Little to Late aqui no No Break. Tamo na última hora. Vamos tocar pra vocês Sabrina Carpenter, também Creed, Nick and Vince, Nando Reis e agora tem o Ben Harper.
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Mix 1h23, Nando Reis, por onde andei aqui no No Break. 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

0: prepara porque amanhã tem mais. Acabou.
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4: 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E você sabia que a música Piece of Me, da Britney Spears, tem uma baita história por trás? Pois é, a cantora já havia finalizado a gravação do álbum Blackout, que é onde a música aparece, quando ela recebeu de surpresa uma versão demo da faixa Piece of Me. Quem enviou a música pra Britney por e-mail foi a cantora sueca Robin. A faixa foi escrita especialmente pra Britney Spears, porque fala sobre todo o período conturbado que a cantora viveu, principalmente no ano de 2007. Britney Spears ouviu a música, adorou, aprendeu a faixa rapidinho e gravou tudo no estúdio em apenas 30 minutos. Lembra desse sucesso? 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Bom, essa música foi lançada como single e o resto você já sabe. A faixa se tornou um dos maiores sucessos da carreira da Britney Spears.
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0: Mix, e agora a gente dá aquela turbinada na programação. Se prepara pra curtir mais um Super Mix. Só tem música legal, então aumenta o som pra curtir. Vamos lá.
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Mix, tá rolando uma atrás da outra aqui na nossa programação. É o Super Mix. Agora, você tá pensando que acabou? Acabou não, tem mais. 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
1: 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Então se liga, porque o Super Mix pode pintar aqui na programação a qualquer momento.
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2: News. E não dá pra negar que Bruno Mars é uma das maiores vozes da música pop da atualidade. O cantor, que na verdade se chama Peter Hernandez, é nascido e criado no Havaí. Então, desde pequenininho, o Bruno Mars se apresentava em concursos regionais, cantando ou imitando as performances de Elvis Presley e também do Michael Jackson. Mas foi em 2010 que a carreira do Bruno Mars começou realmente a brilhar de fato, com o lançamento do poderoso single Just The Way You Are. Vamos relembrar então esse som que fez o mundo se render ao talento de Bruno Mars. Já tem 3 álbuns lançados, milhões de CDs vendidos e já acumula, inclusive, 11 estatuetas do Grammy Awards. É ou não é um dos maiores nomes da música pop?
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6: Olá, tudo bem? Eu sou o pastor Eli da Pastoral da Ubra e seja muito bem-vindo ao Minuto Toque de Vida. Dia dos namorados, qual seria o presente perfeito? Flores, chocolate, viagens? Não esqueça do presente. Mas muito além de pensar nisso, temos uma oportunidade muito bela para lembrar que o amor verdadeiro vai além dos sentimentos passageiros. A Bíblia nos ensina que o amor é paciente, bondoso e eterno. Mais do que coisas materiais, vamos lembrar sobre amar com entrega, fidelidade e perdão. Quando um relacionamento coloca Deus no centro, o amor deixa de ser apenas emoção e passa a ser propósito. Que nesta época, lembrem que amar é caminhar juntos, apoiar nos momentos difíceis e agradecer a Deus pela vida um do outro. E então, o amor guiado por Deus não será apenas bonito, será duradouro e verdadeiro. Quer saber mais sobre este e outros assuntos? Siga-nos em nossas redes sociais. @ Pastora Ubra. Um abraço. Até a próxima.
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9: Salve, salve, muito bom dia, 6:06, 15 graus de temperatura nesse dia 12 de junho, dia dos namorados.
10: Que namorado, que?
9: Ó, decolou, Pedrinho.
10: O negócio é pegação geral, tem nada que namorar.
9: Mais alto? Mais alto? Aí, mais baixo? Mais alto? Tá, nós vamos resolver isso aí.
10: Não, o dia tá só começando.
9: Tá só começando.
10: E muita água, hein? De balde! Os caras estão jogando água de balde lá de cima. Então, que loucura aí. Isso aí.
9: Agora sim, 6:06, ajeitando aqui os fones, né? Segunda-feira nós vamos resolver esse problema, porque na sexta-feira não se resolve nada. Nós vamos tocar ficha nesse dia 12, dia dos namorados. O Pedrinho não quer saber de namorada, quer passar...
10: O negócio é pegação geral, amigo.
9: Vai passar o rodo, Pedrinho? Passa o rodo aqui embaixo, aqui que tá chovendo
10: eu
9: ali.
10: Eu ainda
9: tá aqui...
10: não comecei a passar o rodo, tô só observando.
9: Tá bom. 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Que loucura, hein? 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Tá solteiro? Manda recado para aquele gatinho, para aquela gatinha que você quer conquistar, a gente bota no ar, não consegue dizer cara a cara, o que é uma covardia, né? Quem ama vai lá e diz. 51914318 74.
10: Mas a galo esse Ramiro!
9: É que tem que ensinar esses guri novo, é. Pedrinho.
10: Ah, tem que chegar e falar na lata mesmo. Cada 10 que tu fala, umas 4 caras tu conversa. É isso aí, é a média. 40% ali, tá tudo certo.
3: Ah, o Pedrinho chegou.
9: Cara, o Pedrinho, ponta, eu não sei o que ele anda tomando, cara.
10: É que eu resolvi falar um pouco, eu fico só olhando. Ah, tô louco pra crescer rápido.
3: Ah, é o sextou do Pedrinho, né?
9: Dia dos Namorados impulsiona turismo, gastronomia e experiências românticas em Gramado. Árbitro de Brasil e Marrocos esteve envolvido em operação contra prostituição e tráfico em 2020.
3: Barbaridade.
9: Pai de 7 filhos, ex-marido e adulto por décadas, caso da pessoa que passou a se identificar como uma garotinha de 6 anos repercute no mundo.
3: Ah, não. Ah, não.
9: Isso e muito mais a gente vai ouvir hoje aqui no Jornal da Mix. Vamos falar do início da Copa do Mundo. Tudo bem, Taizinha? Bom dia. Já acordou,
11: bom dia,
9: Taizinha?
11: Acordei. Bom dia, bancada. Bom dia, ouvintes. Sextou com esse friozinho e chuva.
9: Não, frio não.
11: Olha
9: tá,
11: aqui,
9: né?
11: Eu tô toda molhada. Peguei uma nuvem em cima de mim, praticamente. Vim bem devagarinho dessa vez na BR. Porque da
9: BR,
11: que dia
9: lá,
11: foi? Tem... Na segunda-feira,
9: foi
11: né?
9: Começamos a semana com chuva, terminamos
11: segunda-feira,
9: com chuva.
11: Segunda-feira eu caí numa... Como é que chama?
9: Aquaplanagem.
11: Aquaplanagem, isso. Daí hoje eu passei por ali, assim, olha, a 30 por hora. Assim, é, tremendo não. De medo.
9: A BR é perigosa.
11: Mas deu tudo certo. Vão bem devagarinho na BR, gente.
9: Isso aí. Devagar e sempre, né?
11: Devagar
9: vai chegar.
11: Devagar e sempre, é, exato.
9: Bom dia, Júlio Menezes Júnior, que não deu o ar das graças ainda. Só o Pedrinho fala nesse programa.
12: Bom dia, com muita alegria, apesar da chuva, né?
9: O que é meio chegado do Pedrinho? O que ele anda tomando, hein?
12: Cara, não sei, o Pedrinho tá agitado nos últimos dias, cara. Que loucura, hein? Que loucura. É, a Thaís salientou bem. Cara, tá com muita água. Diminua pelo menos 30% do valor que tu costuma andar na velocidade, porque tem muita água mesmo. No asfalto, enfim, nas ruas. Vamos lá, né? E Copa do Mundo iniciou ontem, eu falei que teria...
9: Do Mundo é nossa!
12: Eu falei que teriam 3 cerimônias simultâneas, mas não, né? Foi só ontem no México, hoje teremos as outras 2, né?
9: Estádio Sim. Azteca, hoje estreia a Copa no Canadá
12: o
9: e também...
12: O show de Anitta e Companhia Limitada nos Estados Unidos,
9: primeiro,
12: né?
9: No Canadá, né? E depois nos Estados Unidos à noite,
12: isso,
9: né?
12: Isso. Só pra retificar a notícia, né? Dei a notícia errada ontem, então... Copa do Mundo a 1000 por hora. E Dia dos Namorados. O amor pode estar ao seu lado.
9: Love's
12: hein?
9: In the air.
12: Olha aí. Hoje é dia de fazer a média, né? Tem gente...
9: Ah, achei que era dia de fazer amor. Assim.
12: Tem gente que vai jantar 3 vezes, mais ou menos, essa hora. 7 horas da noite num lugar, às 9 no outro, e meia-noite no outro.
3: Café da manhã, almoço e janta.
12: Comprar presente pra caramba. As lojas estão faturando muito. Tem cara aí e mulheres comprando 3, 4 presentes. Não entendi por quê.
11: Olha, tem um amigo que comprou 1 aliança pra ele e mais 3, 1 pra cada uma.
9: Ah, certo.
11: O bom é que pra ele é 1 só.
9: Né? O negócio é não deixar ninguém triste, né?
11: Exatamente. Ah.
9: Bom dia, Lucas Cunha, Lucas Sejanjo.
3: Bom dia, bom dia. Hoje é o dia dos namorados, mas também é o dia dos solteiros. O pessoal do lado bom da ilha. Sabe dessa? O lado bom da ilha.
9: Sim, do filme lá que tem dos casais lá.
3: Eu me separei, um amigo meu, o Matheus Foguinho, um abraço pra ele. Falou, cara, vem comigo que eu vou te mostrar o lado bom da ilha. E tem sido bom.
9: Que tem aquela história também que diz, né? Casamento e relacionamento é que nem piscina gelada. O primeiro que pula chama os outros. Vem que tá quentinha.
12: eu sobre relacionamento, eu acho que tudo é bom, cara. Tu tem que estar feliz. É bom tu estar namorando, é bom tu estar sozinho, tu tem que estar feliz contigo.
9: Aproveita o
12: mesmo
9: momento.
12: Número um, tu tem que te amar, né?
3: Isso aí. Amor próprio.
12: E o resto vem ao natural.
3: O resto vem ao natural.
12: Vai ser
3: exatamente.
12: Feliz, tá tudo certo. Se quiser ter duas, três também, isso é o problema de cada um, né?
9: Aproveita o momento.
12: Agora, uma só já é difícil. O cara queria administrar mais de uma.
3: Ah, tá louco. Aí é loucurada.
12: Que loucura, hein?
3: Interna que é louco.
9: Bom dia, Josiane Oliveira, @MissJosi.
13: Bom dia, Ramiro Russo. Bom dia para essa audiência maravilhosa da 107.1. Ainda bem que temos uma romântica eterna aqui nessa mesa. Vamos comemorar, hoje é dia dos namorados, nada de traição, gente. Vamos lá, o romantismo ainda existe. Então participe conosco, mande a sua história aqui de amor no 51914318 74. E hoje, participando com a gente, temos o passaporte de inverno do Aqualocos. Temos o filme Obsessão, classificação 18 anos, Todo Mundo em Pânico, Dia D, Mortal Kombat 2 e A Revolução dos Bichos. Além de ser uma sexta-feira muito louca, pode ser também uma declaração de amor, né, Ramiro?
9: Pode, já pedimos aqui pro Josi, pessoal mandar seu
12: alguém
9: recado.
12: Alguém falou em traição na bancada?
9: Ninguém falou.
13: Não, vocês não falaram a palavra.
12: Não, falamos em poligamia, falamos de um monte de coisa aqui. Né?
13: Falaram em presentes.
9: Mas é que tem gente que vive vidas exato, assim hoje em dia.
13: Vidas
9: tá
13: triplas, duplas e quadriplas.
12: Falando não tem problema, né?
3: Pior que tem gente.
12: Eu vou jantar contigo até às 9, depois eu vou jantar com a minha outra namorada.
11: Relacionamento aberto.
13: Se foi combinado, tá tudo certo, né?
3: Não, tem gente, eu vou fingir que eu não vou ver, né? Isso, tu finge que não faz e tá tudo certo.
9: Como disse o Júlio, tem que se amar, tá combinado comigo mesmo.
13: Mas a da piscina quentinha foi a melhor.
9: O primeiro que pula grita, vem que tá quentinha.
3: Cara, já começamos com um monte de pérola o programa. Ah, que loucura.
9: Deixa eu avisar, Josi, dos ingressos, que Obsessão são os últimos ingressos, tá? Tem que correr pra pedir. Que é um dos filmes mais cobiçados. O Revolução dos Bichos também tá no final. E o terceiro é Mortal Kombat também. São as Mortal últimas Kombat unidades.
13: Tá. Então, pessoal, participe conosco. Já sabem aí, 51914318 74. Vem que o jornal tá começando.
10: A Revolução das Bichas.
9: Alguém segura o Pedrinho, amarra ele ali na cadeira. Olha só que baita notícia. 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
9: Agora eu tava falando, não só a Copa, tem gente que estende o Dia dos Namorados pra sexta, sábado, domingo, fim de semana dos namorados.
10: Meu pai não, é tá em Miami com duas.
9: Com duas, Pedrinho?
3: Com duas em Miami.
9: A oficial tá junto ou não?
10: Não tem oficial, tio Ramiro. Oficial é ser feliz.
9: O Dia dos Namorados será marcado por tempo instável. Ah, é? Ah, que bom que avisaram. Em Porto Alegre e nas cidades da região metropolitana, a atuação de uma frente fria associada à formação de um ciclone extratropical favorece a ocorrência de chuva durante a madrugada e amanhã, com possibilidade de pancadas moderadas e, em alguns momentos, mais intensas ao longo da tarde. A chuva tende a perder força gradualmente, mas o céu seguirá bastante nublado. À noite, o tempo permanece fechado, com temperaturas mais baixas e pequena chance de chuva isolada. As temperaturas devem variar entre 13 e 19 graus. Agora estamos com 15. Ventos moderados aumenta um pouquinho a sensação de frio. No domingo já desaba a temperatura, né? Voltando. Semana que vem a gente vai voltar a ter manhãs com 7 graus.
11: Ai, que delícia.
9: Pra chegar aqui às 5 da manhã.
14: Que delícia!
9: Venham de cobertores.
14: Luvinhas, toucas e cachecol.
3: O pior não é nem chegar, o pior é acordar, né?
14: Eu já tô pensando da gente fazer, como é que é, a manhã do pijama?
9: Em vez de tomar café, vamos tomar sopa de manhã.
3: Faz uma sopinha de capelete assim.
9: Ah, não, não é ruim.
14: Que... Toma,
9: mocotó, feijoada.
3: Ah, que loucura.
9: Viram alguma coisa de Copa ontem? Eu vi um pouquinho de México e África do Sul.
14: Eu assisti nada. Um pouquinho.
12: Vi nada.
9: Que jogo bem ruim.
11: É?
9: Horroroso. O árbitro brasileiro, Júlio, que a gente falou no programa ontem, botou três pra rua. Fez uma confusão.
12: O melhor foi ele falando o motivo, o inglês do cara.
9: Né? In the left, in the middle, in the right.
3: Apareceu Joel Santana.
9: In the middle, in the middle, in the left, in the right.
3: A internet fez um meme, né? Dele no VAR reagindo
9: ao próprio inglês.
3: Ao próprio inglês.
14: Confusões dentro e fora de campo, né, Ramiro? Teve isso no jogo, fora de campo, teve três ou quatro protestos no México. No início dessa Copa,
9: isso, né? Sim, teve vai a bandeira americana, teve um monte de coisa, né, que aconteceu na abertura da Copa, propriamente dita, né? E mais tarde, esse jogo impossível da gente, que tá aqui essa hora ver, que era às 11 da noite, a Coreia do Sul de virada venceu a República Tcheca. E tu sabe que em casa a gente fez um bolão informal, né? Eu, a Rubi, a Vivi. Ah. E aí, e esse jogo aí, o que, que tu acha, Coreia e República Tcheca? Eu falei, olha, é capaz da Coreia ganhar esse jogo, porque a Coreia não é mais aquele time bobinho, né? Eles correm pra caramba, cara.
12: Vocês não estão fazendo palpite no Conexão Ubra da
14: sim,
12: Copa do Mundo?
14: Sim, tá tendo palpitômetro.
9: Cara, Yasmin me mandou, acho que eu tava dormindo, mas vou mandar pro Jogo do Brasil ali.
14: É, eu mandei.
9: Mas é só pro Jogo do Brasil, né? Dá tempo de eu mandar ainda.
14: Os do Brasil.
9: Brasil amanhã, 7 horas da noite, contra a equipe do Marrocos, que tá entre...
14: O que vocês acham?
9: Olha, vai ser um jogo bem difícil. O Marrocos tá no top 10 da FIFA.
14: Eu tô torcendo pro Brasil, meu palpite foi 3-1. Pro Brasil.
11: Meu palpite é 2-1.
9: Eu tô no mesmo palpite, 2-1, apertadíssimo pro Brasil.
12: 2-0 pro Brasil.
3: Eu tô nos 2-0.
9: É? Então tá.
3: Alisson vai fechar tudo amanhã.
9: Calar a boca desses faladores.
12: Depois de tomar 5 no Grenal, é bom fechar mesmo alguma coisa.
3: Júlio, vai torcer pro...
14: Brasil.
12: E já entra o goleiro do Grêmio no lugar dele.
9: Não,
12: já
9: foi 5, foi 4 e Hever contra.
3: Mas, ô Ramiro, tu viu que eles não se aguentam, né? Eles têm que torcer pro Colorado em algum momento da vida.
9: Sabe,
3: né?
9: Que nesse jogo...
12: Não é esse o momento. Eu tô torcendo que ele mais quebre o braço entre o Hever.
9: Eu vou fazer um X9 aqui. X9 que é público, na verdade. Nesse jogo aí, a gente tava narrando esse 5-0 do Grêmio lá na Arena.
12: Oi.
9: E a cada gol que o Grêmio fazia, um amigo falava assim: se o Grêmio meter 5, eu vou tatuar uma mão espalmada na panturrilha.
3: Ah.
9: Não deu outra. 5-0, Rodrigo Adams, abraço pra ele, tá na Copa lá. Bah. Teve que botar a mão espalmada, cada dedo com o nome dos gols marcado.
3: Inclusive
9: o último é Hever contra, ele teve que tatuar o Hever.
12: Cara de palavra.
11: Gostei.
3: Tá louco, meu.
9: Dia dos Namorados, celebrado oficialmente nesta sexta-feira, movimenta Gramado e reforça a posição da cidade como um dos principais destinos românticos do Brasil. Com a chegada das temperaturas mais baixas na Serra Gaúcha, casais de diferentes regiões do país escolhem o destino em busca de hospedagem diferenciada, gastronomia de excelência, passeios charmosos e experiências que combinam aconchego e romantismo. Algumas redes de hotéis já registram ocupação de 95,72% para o dia 12 e 98,66% para o dia 13, que é amanhã, com expectativa de lotação praticamente total durante o período. A gastronomia, um dos grandes atrativos da cidade, também se prepara para receber os visitantes, com menus especiais e experiências criadas especialmente para a data. Outra atração que ganha força nessa época do ano, e principalmente no Dia dos Namorados, é a tradicional temporada de fundi, um dos símbolos gastronômicos da Serra Gaúcha.
11: Bom demais.
12: Tem que respeitar Gramado, né, cara?
11: É. A nossa
12: antenada, né, no turismo.
11: Capital do amor, praticamente,
9: é,
11: né?
9: É, o cara vai pra Gramado, é obrigado a curtir o Dia dos Namorados, não tem o que fazer, vai ficar socado no hotel, é obrigado.
11: E abrir o bolso, né, gente? Já vai sabendo que vai gastar uma nota. Camilo?
12: Não tem o que fazer, cheio de coisa pra fazer em Gramado.
9: Né? Eu sou um hater de Gramado, é por isso.
12: Ah, tá. Hard rock, café, o cara vai pra um monte de lugar lá, tá? Tem um monte
14: Se
12: de coisa
14: tem
12: lá.
14: O que fazer, é em Gramado.
9: É
14: em Gramado.
9: É, cada lugar que tu entra é um rim, no outro tu larga o fígado.
12: Isso é verdade, isso é verdade.
3: Eu quero dar um...
9: E o louco aquele, não, uma vez, aluga, sabe aqueles carros top que o cara aluga lá pra dar uma passada? O cara que bateu a Ferrari aquela vez. Ah,
3: aquele lá se azarou, né?
12: Bom, lá o carro da polícia já é um top das galáxias, né?
9: Deve ser um Porsche, da... alguma coisa. Deve ser.
12: Mercedes conversível.
3: Tem Mercedes conversível, uma Z4, tem um Porsche também, 911.
9: Esses muitos carros apreendidos, eles estão dando pra polícia, né? Polícia Civil aqui no dia do dia U, a gente tava vendo, tava aqui, acho que era um Camaro,
3: Tem um Camaro SS.
9: Camaro é tudo da Polícia Civil, né? Tudo apreendido, eles transformam em carro da polícia, né?
3: Galera faz uns ticaragatê.
14: Gramado não é pra amadores. Verdade. Gasto o quê?
9: É, o padrão de Gramado não é pra amador.
14: Padrão FIFA Gramado.
9: Padrão FIFA.
12: Falando em polícia, a gente deu uma notícia semana passada daquela mulher que mentiu a idade, lembra? Ela foi indiciada,
9: sim,
12: né?
9: Sim, aquela que fingia ter 12 anos.
12: Isso, ela foi indiciada.
11: Vocês viram o vídeo
9: se fazia
11: dela?
9: De porca vesga pra mamar em duas tetas.
3: Bah, tá louco, era um Fosprey de 400.
11: Mas eu vou falar, eu vi o vídeo dela e eu achei, e ela passava por 11 anos, tá? Vocês não acharam?
14: Sim,
9: eu não vi vídeo, só uma foto assim, meio...
3: Ela é baixinha.
14: Uma baita artista, a Rede Globo tá perdendo.
12: E ela dizia que tinha problemas hormonais.
3: Hormonais, exatamente.
14: E que tinha sido abusada.
9: E tinha problema de desvio de caráter também, pelo jeito.
14: Também. Gente, tamanha... transtorno, né, da pessoa, que ela estudava, né, psicopata, né, mas estudava como que um autista tinha que uma pessoa que foi abusada, como que era pra ela se passar justamente...
3: Que loucura,
14: e as
3: né?
14: pessoas acreditarem.
12: Estudava pro mal, né?
9: De noite ia pra faculdade, de dia pra faculdade, de noite tomava uma madeira.
3: Que loucura. Mas olha só, aproveitando essa notícia aí sobre Gramado, né? Eu quero dar um dado aqui, que no Brasil 51,3% da população é casada, ou seja, solteiros. 50% da população hoje vai estar na rua, então bora curtir.
9: E lembrando, para quem é homem solteiro, existem muito mais mulheres no Brasil do que homens. Saiu pesquisa da FGV, né, da Fundação Getúlio Vargas.
12: Pessoas do sexo feminino.
9: É.
3: E lembrando que nem todo mundo é heterossexual, né?
9: Ah, tá. É verdade.
3: Quando começa a fazer as contas...
12: Os números aí já vão pro saco.
14: Né? Infelizmente, os héteros estão quase sendo excluídos, exterminados.
9: Os que têm já estão ocupados.
3: Não, mas é verdade, porque assim, ó, tem um amigo meu que... os bichos são feios, cara. Assim, não que eu seja uma pessoa linda, mas...
9: Não é.
3: Não sou. Mas os caras são os rascunhos. E vão pra noite, Deus livre.
9: Se lava.
3: Né? Rei.
12: É o que o Pedrinho
14: tu
12: falou.
14: Tu fica perguntando, mas que ziriguidum é esse? As pessoas estão enxergando.
9: Que rolê é esse?
3: Mas fiquei casado um tempo, daí voltei pra... mas tá diferente isso aqui, sabe?
9: Vamos
3: tá
9: falar com a diferente. Pessoa mais jovem da mesa.
11: Diga.
9: Thaís, na faculdade da UBRA, lá no IPA, em Porto Alegre, Faculdade da Medicina da UBRA, tem mais solteiros ou mais casados?
11: Tem mais casados.
9: Mais casados?
11: Mais casados.
9: Olha aí, ó. Então,
11: mais
9: tá...
11: casados, mais gente namorando.
9: Tá sobrando menos gente
11: tá
9: lá, então, no IPA.
11: Tá sobrando menos
9: gente. Então tá, né?
3: Pô, avisa pra eles que o momento não é agora. Não,
11: inclusive
3: não
11: eu
3: tempo.
11: Já tô na...
9: Tá namorando?
11: Não, não tô namorando.
14: Então hoje tu vai pra festa dos solteiros, então.
11: É, acho que eu vou.
14: Vai, boa.
11: Já comemorei ontem o Dia dos Namorados, ontem de noite.
9: Ah, tá bom. Árbitro
11: pra
9: de Brasil.
11: Hoje eu saí, desculpa.
9: Oi, fala? Não fala, fala. É que tu
11: pra
9: ficou
11: hoje,
9: pensando.
11: É, não, já comemorei tá ontem tu... Dia dos Namorados, mas aí hoje a gente vai sair, né?
3: Vamos.
9: Tu e o Lucas?
11: Eu, o Lucas e o Thiaguinho. Não.
9: Opa! Olha aí!
11: Tem show do Livinho,
3: né? Não.
9: Tem uma vida diferente.
14: Tem uma vida parte do jornal.
3: Vocês não entenderam. A Thaís acabou de decidir a vida dela ao vivo.
11: É.
9: Vamos sair, eu, o Lucas e o Thiaguinho.
14: Eu e o Lucas e o Thiago. Ah, não, peraí.
12: Eu não ouvi isso. Eu juro que eu não ouvi isso.
14: Ô, gente, a Thaís acabou de dizer aí no programa. Eu tô muito emocionado. Quando disse Thiago agora.
15: Quando eu chegar, eu vou pedir um storyzinho pra ela.
14: Ai, eu gostei muito, Thaís. Obrigada.
15: Vamos fazer uma trendzinha.
14: Uma trendzinha.
11: Vamos fazer uma
9: qual trend. Recorte eu tiro pra hoje?
11: Ele fala assim, né?
14: Ele fala assim.
9: Árbitro de Brasil e Marrocos esteve envolvido em operação contra prostituição e tráfico em 2020. Temos um árbitro bem qualificado para apitar o jogo da seleção brasileira, né? O currículo.
12: Marido da tia Carmen.
9: O currículo dele.
3: Vai passar a mão em todo mundo no jogo, né?
9: O árbitro escalado para a estreia da seleção brasileira na Copa do Mundo de 2026 contra o Marrocos, o esloveno Slavko Vincic, voltou a chamar a atenção por um episódio ocorrido fora dos gramados. Em 2020, o Vincic foi levado a prestar depoimento após uma operação policial na Bósnia e Herzegovina, que investigava crimes contra prostituição, tráfico de drogas e posse ilegal de armas. Na ação, as autoridades apreenderam drogas, armas e dinheiro em espécie. O árbitro afirmou que estava no país para uma reunião de negócios e que participou de um almoço após receber um convite, sem conhecer o contexto do evento. Após as investigações, ele foi liberado e não foi acusado de qualquer crime, sendo considerado inocente pelas autoridades. Apesar da polêmica extra-campo, Slavko construiu uma carreira de destaque no futebol internacional, atuando em partidas da Liga dos Campeões, da UEFA, Eurocopa e competições da FIFA. Agora ele vai estar no comando da partida entre Brasil e Marrocos, marcada para o sábado, 7 da noite, horário de Brasília.
12: Ramiro.
9: Na Copa do Mundo. Fala, Júlio.
12: Não deixa esse homem apitar o futebol feminino.
11: Tá louco. Que perigo. Claro,
3: que perigo.
9: Não, mas perigo. O cara acho que deu azar no rolê dele pela notícia aqui. Se ele foi considerado inocente, né?
12: Se ele foi considerado inocente, ele é inocente.
9: Eu acho que ele deu o rolê errado, né? Se envolveu com as pessoas erradas aí, mas é no mínimo estranho, né, essa notícia. E outra notícia relacionada à Copa que eu tava lendo agora pela manhã. Na Copa de 74, eram 16 seleções apenas, tá? E cada uma tinha um ônibus exclusivo. E eu tava vendo a foto aqui, cada ônibus tinha uma cadeira pra cada um dos jogadores e cada cadeira tinha um cinzeiro dentro do ônibus.
3: Sério?
9: Aí, cara. Os caras fumavam no vestiário, pinto, né? Claro. Os caras fumavam dentro do vestiário.
3: Mas o Emerson Sheik, do Corinthians, sim, antes, sim. Até antes de se aposentar, ele tinha que sair, ele saía no intervalo, tinha que ter o pito dele e o cafezinho.
9: É Ronaldo Nazário.
3: Ronaldo
9: Nazário. Diz que metade da seleção campeã da Copa de 70 fumava, né? Mais da metade.
14: A maioria imagina das modelos também. Eu acho que a maioria das pessoas.
9: Não, é que eu tô falando, nós estamos falando de esportista, né? De esportista.
3: O Michael Phelps.
9: Michael Phelps era outro tipo de fumava outro tipo de coisa.
14: Desculpa
12: ter nascido.
14: Desculpa aí.
9: O Michael Phelps, multicampeão, era outro tipo de cigarro que ele fumava.
3: Derretia.
9: Aí depois mostraram o café da manhã dele, era um monte de ovo, sim, né?
12: Ramiro já comeu.
3: Um laricão ali.
12: Será que o Ramiro já comeu o ovo cozido dele de hoje?
9: Ainda não, é depois do programa. É depois do programa.
11: Faz aqui teu ovo.
9: Não, eu trago já de casa, prontinho, com sal e açafrão. Açafrão é bom para as articulações, sabia? Sério?
11: Tá.
9: Segundo pesquisas médicas, pode perguntar para os teus professores lá. Cúrcuma.
12: Não vou nem falar.
9: 6:30.
12: O que foi? Melhor não, vai por
9: foi
12: mim.
9: Foi fora do ar?
12: Vai por mim. Não,
9: se foi fora do ar, deixa fora do ar.
12: Não foi fora do ar. Né? Tá, mas deixa assim, vamos lá.
9: Pai de 7 filhos, ex-marido e adulto por décadas. Caso da pessoa que passou a se identificar como uma garotinha de 6 anos repercute no mundo. A história do Stefonk Walsh chamou a atenção internacional ao decidir viver socialmente como uma criança de 6 anos. Após anos de conflitos pessoais, rejeições e uma profunda busca por pertencimento. Bem pra Ubra, pertencimento. Antes da mudança, Walsh viveu décadas como um homem casado, teve 7 filhos e em entrevistas concedidas ao longo dos anos, relatou que os questionamentos sobre sua identidade existiam desde a infância, mas que cresceu em um ambiente onde questões relacionadas a gênero eram pouco discutidas. Depois de uma série de transformações pessoais, passou a se apresentar e a viver como uma garotinha de 6 anos. adotando hábitos, comportamentos e uma rotina inspirada na infância, onde ele brinca de boneca, onde ele toma mamadeira, ele come papinha. A decisão gerou ampla repercussão e debate em diferentes países, dividindo opinião entre especialistas, público e meios de comunicação. O caso segue sendo citado em discussões sobre identidade, pertencimento, saúde mental e os limites entre a expressão individual e as normas sociais, tornando-se um dos exemplos mais incomuns e comentados dos últimos anos.
12: Coitado, é doente, né?
9: Não, é, a saúde mental tá aqui,
11: mental,
9: né?
11: Exatamente.
12: Bateu com a cabeça, lá sei o que aconteceu, né? De repente, uma fase da vida que ele não viveu, resolveu viver.
3: Agora?
9: Virou uma chave depois de muitos
12: pois é,
9: anos.
12: Aquilo. Que coisa,
14: é impressionante, né? Isso, né? Como vem crescendo casos desse tipo, de pessoas com problemas mentais, com transtorno de se aceitar, né? Do jeito que é. E o que cresceu, porque antigamente não falava que era besteira, né? A pessoa fazer terapia, ir atrás de...
11: Era coisa
14: mas
11: pra louco, né?
14: Como é comum o que aconteceu na infância, lá na anos luz, né? A pessoa já como adulta ter que voltar e tentar resolver isso, porque é algo que impede a pessoa de viver
3: os
14: ali
3: traumas,
14: pra frente.
3: Traumas mal curados, né? Ah, é loucura. Vocês viram, tem um vídeo de uma mulher que se identifica como cachorro, daí ela tava na frente do mercado latindo lá. Aí vem um cachorro e se avança nela, ela se levanta e começa a gritar, ai, ai, não sei, né?
9: Eu vi um vídeo de um cara que se identifica como uma águia e fica grasnando em cima de uma árvore, é sério, tá. Cara.
14: Então, e tem uma em Porto Alegre que acha que é uma gata, se veste como gata e pede pra colocar em caixas de areia.
9: Ah, é verdade. E, é no...
14: e faz as suas necessidades
9: fora da caixa. E é uma concorrência da Ubra.
14: E é uma concorrência da
3: Ubra. Ai, pelo amor de Deus.
9: Aqui na Ubra
3: Deus.
9: Não tem isso.
14: Graças não, gente, a Deus. Tem. Não, aqui tem pessoas
12: normais.
14: Não,
12: a gente já tinha colocado ela no hospital veterinário.
14: Tá louco, cara. Sério.
3: Tem coisas que dá vontade de falar e... Ó, não te bobeia. Não te bobeia. Não para com isso. Ah, pelo amor de Deus.
9: Ah, vai te criar. Vai.
12: Eu levaria... Se estudasse comigo, eu ia levar a ração e ia fazer com mel.
9: Come. Um quilinho de ração leite. De Whiskas.
14: Tu ia levar leite também?
9: E a da leitinho,
12: sim,
9: não.
12: Sim, também.
14: Também.
3: Vai ficar só em
9: vamos
3: casa.
9: Com o WhatsApp? 51 9143 1874.
14: Vamos que a nossa audiência tá aqui, ó.
9: Tá on.
14: Tinindo.
12: Que era o Tinoco que tava mandando.
9: Toninho, Tinoco.
14: Bom dia, meu nome é Zaira, sou de Gravataí.
9: Oi, Zaira.
14: Estou ligadinha na Rádio Mix. Vou querer um par de ingressos para Todo Mundo em Pânico. Valeu, sextou, Giovanni.
9: Já levou.
14: Não, ela falou que é Zaira, não.
9: Zaira,
14: desculpa. Eu li outro nome porque era o nome do WhatsApp. Vamos lá. Bom dia, Fabrício de Gravataí, mandando aqui pra gente. Bom dia, meu nome é Maria, sou de Cachoeirinha.
9: Cachoeirinha. Cachoeirinha, Cachuxa.
14: Estou ligadinha na Rádio Mix, sentindo praia. Também estamos juntos, sextou, feliz dia dos namorados para todos. Vou querer um par de ingressos para Todo Mundo em Pânico.
9: Valeu, Maria.
14: Obrigada, Maria. Bom dia, com muitos corações. Queria saber o que é preciso para derreter o coração do Pedrinho.
9: Boa!
10: Meu coração tá derretido, acaba de derreter mais nesse momento. Um beijão pra ti.
14: E quem mandou foi o Rodrigo.
10: Um abraço então, Rodrigo.
11: Ele é criança, gente.
15: Mas, Júlio, se tu quiser, eu quero. Se tu quiser, eu quero.
12: O que eu tenho a ver com a história?
15: Se tu quiser, eu quero.
14: Não valeu.
15: Quero.
14: Não valeu. Não valeu, era Pedrinho.
9: Não, isso é só pra ilustrar, eu sei. É que nós não temos do Pedrinho ainda.
14: Bom dia. Pareço uma louca rindo sozinha na rua, caminho do trabalho. Meu nome é Ana Carolina, de Porto Alegre. Agradeço se ganhar o ingresso para assistir o Dia D.
9: Vai ganhar.
14: Beijos a todos.
9: Já ganhou.
3: Beijando, Carolina.
11: Eu adoro essas mensagens que as
9: mas
11: pessoas
9: tá rindo do quê?
11: Tá rindo do quê?
9: Nós estamos falando só coisa séria aqui.
11: Rindo na academia,
14: tá
11: rindo na rua.
14: Das piadas que vocês contam.
3: Mas se tá rindo, tá bom.
14: Tá ótimo.
9: Tá bom.
14: Um louco. Dia sem rir é um dia perdido. Então isso fica aí. Aqui ligadinho na Rádio isso Mix. 51 9143 1874.
12: É só todo mundo junto. 519143 1874.
11: Opa, eu não decorei com ainda, delay, gente, tá difícil.
9: Vem comigo, Thaís, 951
11: 41 18 74.
9: Amém. Mande seu recado, seu áudio, queremos áudio.
11: Se declarem.
9: Dia dos namorados, se declarem. Nós temos um breve intervalo.
12: Dia dos namorados, todo mundo na Ubra e a Ubra
9: em todo mundo. Já voltamos.
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0: É o melhor mix do Brasil, faltando 19 minutos para 7 horas. O melhor é o intervalo e ainda querem que a gente bote no YouTube. Que loucura, hein?
1: YouTube, YouTube.
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0: Hoje é dia 12 de junho, dia dos namorados, chuvoso, 15 graus de temperatura em Porto Alegre, aqui em Canoas também, na região metropolitana, no campus da Ubra, em Canoas. 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
3: Sextou, uou, uou, uou.
0: Sextou. 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
1: E o atendimento não é IA, é diretamente.
0: Não, direto com o Jaime Carioca e a equipe dele. É atendimento humanizado. Não, sabe o que eu falei? Eu me lembrei, cara, deu um flashback agora da época da pop rock, que eu tinha um colega que toda vez que tu falava alguma coisa sobre frota ou frotas, ele imitava o Alexandre Frota.
1: Sério?
0: Fala aí.
1: E aí, Ramiro?
0: Toda vez que citava frota, ele dava o gancho pra ele... Dava o gancho pra ele falar alguma coisa do tipo. 51 91 43 18 74. 51 91 43 18 74. Para você que está se ligando agora no Jornal da Mix, o Dia dos Namorados será marcado por tempo instável em Porto Alegre e nas cidades da região metropolitana. A atuação de uma frente fria associada à formação de um ciclone favorece a ocorrência de chuva durante a madrugada e amanhã, com possibilidade de pancadas de chuva moderadas a fortes em alguns momentos bem intensas ao longo da tarde. A chuva perde força gradualmente, mas o céu seguirá bastante nublado à noite. O tempo permanece fechado, com temperaturas mais baixas e pequena chance de chuva isolada. As temperaturas variam entre 13 e 19 graus durante o dia.
4: Bom pra conchinha.
0: É bom pra botar minhas pantufas e meu roupão e ficar vendo uma TV. É casamento já de anos, né?
4: Tá cheio de TV aqui na obra, cara.
0: Ah, tá cheio. Tô vendo aqui o Jornal da Mix.
4: Meu, peraí. Pantufa e roupão?
0: Claro, velho, né?
4: Ah, Ramiro, sério mesmo?
0: Velho casado.
4: De chambre em casa. Chambre.
1: Aí ele vai assistir o Madagascar e vai fazer a dança do Rei Julius.
3: Camiseta de corrida da academia e cueca. E meia.
0: Camiseta da academia.
1: Ô, Vivi, não deixa esse homem botar um roupão e pantufa em casa, Vivi.
0: Mas por que? Eu tô em casa. Não deixa eu sair assim na rua.
4: Não deixa eu ir assim no mercado, né?
0: Não deixa eu vir trabalhar assim.
4: E Canoas tem galera que faz isso.
5: Mas nos Estados Unidos é super normal, de noite, os americanos vão no supermercado, não só de noite, vão no supermercado, em shopping, de pijama, pantufa e...
4: Ah, pelo amor de Deus.
0: Coisa bem boa.
5: E assim, é muito bom, tu anda lá e tu não se sente julgado. Aqui, se tu bota, vai no
0: Olha Zafari. Ali o trouxa, ali o ridículo.
4: Ah, tu sai até no... sai em todas.
0: Sai até no Canoas Mil Graus.
4: Sai, com gosto.
5: E tiram foto tua escondida.
4: Com gosto.
0: E Canoas tem umas loucuras, né?
4: Tem uma loucurada. É o caos Noas.
0: Canoas não tem um dia de tédio. Cara, hoje... Lembra dos tachões que eu falei na avenida?
4: Eu lembrei de ti ontem, inclusive, eu ia te falar, porque eu quase atropelei aqueles cones de noite.
0: Hoje dobrei na rua ao mesmo tempo eu e um outro carro, que a rua de mão é duas pistas, né? O carro que entrou comigo quase deu nos cones também, desviou.
4: Ô, meu, é porque fica em dois pontos cegos.
0: Não, o primeiro é um ponto cego que é
4: sinistro.
0: Desce a lomba, aparece o cone do nada ali.
4: Isso. E o segundo fica num ponto muito escuro da rua.
0: Cara, eu te juro, era uma caminhonete, assim, uma SUV, assim. Uhum. O cara entrou junto comigo, eu entrei pela pista da esquerda, ele pela faixa da direita. Só que ele entrou pra direita pra já centralizar o carro. E quase que ele foi reto nos cones.
4: Meu Deus, cara. Não, aquilo ali ficou... Olha, aqueles
0: cones... Eu, como eu já sabia de ontem, eu já fui bem pra esquerda, né? Porque ele tá dividido em tachão com duas passagens. Uma pela esquerda e uma pela direita.
4: Isso aí.
0: Que loucura.
4: Eu acho que nem precisa dos cones, na realidade. Deixa a galera...
0: Passa por cima, passa que é melhor.
4: Passa por cima, que menos estraga. É melhor tu ter a possibilidade... de estragar uma roda ou a possibilidade de estragar um para-choque.
0: Pra quem não sabe de onde eu tô falando, ali é dobra a esquerda na Santos Ferreira, na Açucena, passando um pouquinho o Rissul, tem o primeiro. Isso e aí. Depois do primeiro, mais alguns metros à frente, tem o segundo na ali.
4: Eu acho que duas...
0: Duas, três quadras,
4: é. Isso aí.
0: Isso aí. Brasil envelhece sem estrutura adequada para cuidar dos idosos, segundo o estudo. Um estudo da Fundação Oswaldo Cruz, a Fiocruz, identificou as necessidades... geradas pelo aumento da população no Brasil. O estudo da Fiocruz, realizado em 70 municípios de todas as regiões do país, aponta os desafios do envelhecimento entre pessoas com mais de 60 anos. 3 em cada 10 são hipertensas. A pesquisa também avaliou a estrutura das cidades, fator essencial para a qualidade de vida dos idosos. Mais de 42,7% dos entrevistados afirmaram ter medo de cair nas calçadas. O estudo também mostra que a perda da capacidade funcional é comum nessa fase da vida. Cerca de 20% dos idosos brasileiros têm dificuldades para realizar pelo menos uma atividade do dia sem precisar de ajuda, como se vestir, tomar banho, se levantar ou se alimentar.
3: Pô, 3 em cada 10 hipertensas, achei que era maior o número.
0: Não, pois é.
5: A mas a população tá vivendo mais,
4: e
5: né?
4: Eu ia dizer isso, a tua avó tem 90 e...
0: 98.
4: Olha só, a avó do Ramiro tem 98. O avô do meu primo lá de Mustardos, lá do interior, velho, tem 100 anos.
3: Ah, que bacana, que
4: não enxerga isso. E não ouve mais, ele vai só no...
3: Ah, é muito feliz, então.
0: Tem cada coisa que a gente vê que era melhor desver.
4: Não eu vejo acho... nada, não, mas... não ouvo nada.
1: Mas o mais importante é que vamos envelhecer, é fato, e que dádiva, né? Mas envelhecer com qualidade, né? É. Eu acho que a partir do momento que envelhece, tu perde a autonomia e começa a complicar tudo, né?
0: Sim. Mas a questão física. não é que o Lucas falou, tem cada vez gente vivendo mais.
4: Mas,
0: só que o Brasil não tá acompanhando.
4: Não tá acompanhando.
0: O Brasil não dá estrutura para esse envelhecimento mais longo da população, né?
4: E aí a estrutura vai desde saúde, serviços básicos, infraestrutura das cidades...
0: Mobilidade urbana.
4: Pô, tem ônibus aí que uma senhora, um senhor tem que subir um degrau. Como é que vai subir? Sabe? O joelho não sobe.
3: Vamos envelhecer juntinho.

0: falei.
1: O amigo casou.
0: Eu falei pra uma amiga minha isso aí muitos anos atrás, e aí hoje ela é casada com uma guria. Ah. Eu acho que eu causei um trauma nela. Ela fala, ah, não, ou vai me sobrar isso aí.
1: Um bom debate, um bom debate. Vocês acham que homem tem amiga mulher e mulher tem amigo homem? Ou é só, em algum momento, eles estão querendo se pegar?
2: Eu acho que sim, mas existe, é bom pegar amizade? Uma amiga também. Eu acho.
0: Olha, que... meu Deus do céu. É pedra pra tudo que é lá.
3: É tijolo voando pra lá, tijolo voando pra cá.
2: Melhor pegar uma amiga do que uma inimiga.
0: Cuida que daqui a pouco vai sobrar pra ti aí, ó. Tá muita pena.
3: Não, e aí o cara faz essa promessa que o Lucas disse, aí a guria tá lá com uns 20 e poucos, gatinha, né? Nossa, a gente não casar, vai ficar um com o outro, aí ela embaranga, ou ele embaranga.
1: Também.
0: Imagina se tu tivesse feito essa promessa lá pro Lasanha. A Lasanha virou um mundongo.
1: Não ia dar certo.
0: A Lasanha virou uma buchada.
3: Lasanha, tu tem direito de resposta, pode mandar áudio aí.
1: Brincadeira. Brincadeiras à parte, né? Que coisa mais gostosa a gente ter declarações nesse dia romântico. Então mande aqui pra gente no 519143. Qual foi a declaração que mais você gostou?
3: Eu tô sentindo falta de áudios. Quero que o pessoal mande áudios pra gente.
2: E o casal que se beijar hoje no McDonald's vai ganhar uma sobremesa gratuita.
3: É verdade.
1: Olha, sério?
0: O que será que vai? Uma casquinha?
1: Sorvete.
0: Desse
1: McFlurry.
3: Ah, uma sobremesa? Nada, tem que dar um lanche.
2: McDonald's da Silva, só uma propaganda.
4: Nesse dia dos namorados, os homens e mulheres também terem responsabilidade afetiva, né?
3: Que é isso?
2: Usar a camisinha.
3: Ah, tá.
4: alinhar as expectativas. Pra ninguém sair iludido, né? Se machucar.
0: É isso aí, é isso aí.
1: Calma, é recém um namoro. Não
3: alinhar
1: as
3: expectativas. Já pensou? Calma. Pode pintar um pedido de namoro hoje.
4: E mulheres, o sim é inconfundível.
3: Assim como pode pedir, aparecer.
1: O sim, não há dúvida.
4: Exatamente.
3: Assim como pode pintar um pedido de namoro, pode rolar um não do outro lado. Então se prepare pra ter uma desilusão hoje à noite.
4: Exatamente.
3: Também.
2: Que isso?
3: É. Pode acontecer, por que não?
2: Não.
0: Ah, isso aí era uma da audiência mandar, né? Um caso já... de negativa. Quem é que já tomou um toco no dia dos namorados?
1: No dia dos namorados. Quem pediu em namoro e levou um não?
3: Ah, 519143-1874. Mande seu texto, mande seu áudio também. Por favor, queremos ouvir vocês. Temos vários recados, Josi.
1: Temos.
3: Corta!
1: Peraí, que o Alexandre Frota bateu na gente.
3: E aí, ó.
2: Ah, não, tu tá lendo meus recados aqui.
1: Bom dia, galera. Sextou? Claro que não, Juju. Hoje
0: isso aí é que vocês são alinhados.
1: Chuchu.
4: Gostei do
1: Hoje
4: Chuchu.
1: A mensagem vai para a Michelle, minha eterna namorada. Mais um dia dos namorados. Mais um dia dos namorados juntos, já são 14 anos. Te amo, Rudy.
2: Ah, parabéns aí pelos 14 anos.
0: Guerreiro, agora, hein?
1: Ah. Até guerreira, fiz, né? Vamos lá, voltamos agora ao normal. Bom dia, Rádio Mix. Me chamo Matheus, gostaria de um par de ingressos para Todo Mundo em Pânico para curtir o Dia dos Namorados. Queria dizer que escuto o programa todos os dias e gostei dessa hora. Mais um bom dia a todos. Théo Silveira.
2: Bom dia, Théo.
5: Eu escuto o programa também, sou obrigada a escutar.
1: Bom dia, meu povo lindo. E essa chuva realmente tá caindo o mundo lá fora. Ótimo pra ficar em casa, deitado, abafado, né? Nasci lindo.
3: Peidando embaixo da coberta.
1: Não, rico.
4: Peidinho, fedido, então... depois balança a coberta, sobe o cheiro.
1: Então, gente, a gente tá falando aqui na porra.
3: Acabou o romantismo.
1: Desculpa. Chegou ele. Aí, Tiaguinho, tu chegou agora pra fazer uma declaraçãozinha assim pra gente. Então,
3: Gravo storyzinhos pra gente.
1: Então, bora levantar e ir para Labuta. Queria ingressos.
3: Aonde?
1: Labuta.
3: Ah, tá.
1: Meu Deus, a quinta série aqui.
3: É sexta-feira!
1: Todo mundo em pânico. Levou, Ranieri!
3: Levou!
0: Aqui tá todo mundo em pânico.
1: Então vamos lá. Vocês não foram pedido em namoro, hein? Bom dia, bancada maravilhosa. Tem uma sexta abençoada. Tá caindo o céu em Poa. Só queria aproveitar.
3: É só água.
1: Só queria aproveitar para desejar um maravilhoso e abençoado... para minha esposa Raquel, que está de carona indo para

0: do trabalho comigo. Raquel, abraço, ele está apaixonado. Raquel. Beijo, beijo. Casal, para agora, dá um beijinho aí, ó.
1: Qual é o final
0: feliz
1: desse...
0: Feliz Dia dos Namorados. Bom fim de... Deixa eu ver aqui. Achei é aqui, o aqui. Ghost.
2: Só quero aproveitar para desejar um dia maravilhoso Ghost. E abençoado para minha esposa, Raquel, que está na carona, indo para o trabalho comigo. Deus abençoe vocês.
3: Ui! Oh. Sexy.
0: Isso foi sexy. Isso foi vamos sexy. Lá. Bom
1: locutor
0: dia.
1: De rádio das antigas. Uhum.
4: Locutor de motel.
0: Atenção, aperte os cintos. Está entrando agora o Jornal da Mix. Bom dia. Cara... Ouvindo vocês todos os dias indo para o trabalho. Gostaria de 2 ingressos para assistir o dia de Camila.
4: Aí, bom dia, Camila.
1: Bom dia.
0: Camila!
1: Uou!
0: Ó, hoje não é X9, mas vamos lá. Bom dia, galera. Dia dos namorados com X9. Gostamos. Vamos
4: olha
0: lá.
4: Olha aí.
0: Nesta data tão importante que é hoje, estou numa missão de ajuda para um brother. Sempre tem um amigo, né?
1: Sempre tem.
0: Um
1: brother.
0: Hoje,
3: um amigo do amigo.
0: Hoje, o namorado de algumas gurias. No... Oi. Hoje, o namorado de algumas gurias do direito da Ubra vai levar só uma para jantar fora. E para as outras, ele vai socorrer um amigo que vai precisar ajuda numa emergência por causa da chuva.
1: Olha!
0: Quero ingressos para todo mundo em pânico, até porque vai ter gente em pânico hoje. O André mandou aqui pra gente.
4: Ô amigão, só pro amigão aí que vai fazer isso,
1: o
4: né?
1: O André joga golfe, ó.
4: Deus tá vendo. Né? Deus tá vendo, só isso.
3: Mas, não mago, hein?
1: Mas ao
3: que
1: mesmo mago. Tempo, Deus deu livre-arbítrio, né? Pra...
5: É. Imagina eu, uma criança, tem que acordar.
4: Faz o que der na tela.
0: Mais
5: queria
0: um André.
5: Ver vocês acordar antes das 5 da manhã. Eu, uma criança, tenho que acordar todo dia antes das 5 da manhã. Isso é um castigo.
0: Mas o André está acordado, participando do Jornal da Mix e fez aqui um X9.
4: Não. O amigão não foi ele. O amigão é o amigo dele.
3: Eu adoro esse tipo de X9.
4: O André é gente boa.
0: O André tá no papel dele de alertar,
1: não,
0: né?
1: A Thaís gosta da confusão, eu já vi.
3: Eu gosto.
4: O André, ele tá aqui, no papel, ó, de boninho.
3: E gritaria.
0: Bom dia. Bom dia, Rádio Mix. Meu nome é Márcia, sou ouvinte nova. Prazer,
1: legal.
0: Márcia.
1: Seja bem-vinda.
0: Estou adorando ficar ligadinha com vocês. Top. Se possível, eu gostaria de levar a minha família no cinema assistir o filme Obsessão. Seriam 3 ingressos. Muito obrigada. Vamos ver se a gente tem aqui. Daqui a pouquinho a gente te chama, Márcia. Quem mais aqui? São áudios.
6: Tem famoso aqui, 2.
1: Teve uma que mandou aqui. Tu já leu da Cleziane?
0: Não.
1: Sou Cleziane, venho de Cachoeirinha para Porto Alegre ouvindo a melhor sempre. Gostaria de ganhar um passaporte do Aqualocos. Sextou com chuva, um grande abraço. Ela mandou uma foto aqui com a frequência 107.1 no carro.
0: Dois
6: recados famosos aqui, cara.
1: Vamos só botar o áudio aqui e daí vamos com os famosos para encerrar o bloco, tá? Vamos lá.
7: Fala, galera da Mix, beleza? Aqui Rodrigo Cão na voz, levando o meu amor no Dia dos Namorados para o trabalho, abaixo de chuva. Já são 8 para 9 anos de namoro e de casamento e de 3 gatos e tudo de bom. E se vocês puderem presentear a gente com um ingresso pro dia D, a gente vai ficar muito feliz.
1: Pode ser.
7: Valeu, obrigado, um beijo pra vocês, até a próxima.
1: Valeu, só 9 anos? Eu tô há 24 anos casado.
4: Ô, Ramiro, já falaram pra ti quanto tempo de casado tu tem?
1: 24.
4: 8 pra 9.
1: Eu 24 pra 25.
4: 24.
1: Vamos lá. Vamos lá. Bora. Com os famosos.
6: Sextou, galera. Parabéns. Ótimo programa. Me divertindo muito na companhia de vocês. Teddy Correia.
1: Abraço, Teddy. Camila.
4: É fantástico, né?
6: Bom dia para os gaúchos. Em breve vou estar por aí. Super abraço e ótimo programa para vocês aí da 107.1 FM. Alexandre Frota.
1: Falaram
6: no cara.
0: Aí, Júlio Menezes.
4: Falaram no cara.
0: Maneiro,
4: hein?
0: Eu
4: sou cara bem relacionado.
0: Eu sou tri, eu sou tetra. A frase do Frota.
1: 1:07 da manhã, rápido intervalo. Daqui a pouquinho tem mais Jornal da Mix. Fica ligadinho e vá mandando teu áudio. 51914318 74. Tem, como diz o nosso Tiaguinho, força de ingresso pra audiência por aqui.
4: Força de ingresso.
1: Já voltamos.
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12: E aí, muito bom dia. Vamos que vamos de atualizações nesse sextou. E falo com o motorista que vai acessar a capital pela Zona Leste. 040 em direção a Bento Gonçalves, já com uma movimentação mais acentuada. Tem relato de acidente nesse trecho, que acaba impactando ainda mais na mobilidade, além do fluxo que é habitual do horário. Estrada Caminho do Meio é a alternativa. 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

0: É o melhor mix do Brasil, 7:03. Muito bom dia para você que tá se ligando agora no Jornal da Mix, que tá ao vivo desde as 6 horas da manhã, nesta sexta-feira, dia 12 de junho, Dia dos Namorados, com muita chuva na manhã desta sexta-feira. Tá chegando o final de semana. 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
0: 7:04. O nosso WhatsApp é o 51 91 43 1874. Hoje é dia de sexta muito louca ou dia de solove, Dia dos Namorados. Mande seu recado, por favor, para o 51 91 43 1874. Queremos áudio, estamos sentindo falta de áudio, mas pode mandar também o seu recado por escrito. Vamos lá com datas comemorativas do dia 12 de junho, Dia dos Namorados. A gente vem falando já desde o início do programa. Dia do Correio Aéreo Nacional. Parabéns para você que trabalha no Correio Aéreo. Dia Mundial contra o Trabalho Infantil.
2: Importantíssimo.
3: Seu pombo correio, né?
1: Parabéns para quem combate o
2: crianças
1: trabalho infantil.
2: Crianças não trabalham.
4: E o Pedrinho? Oi. Casa para ti.
0: É.
2: Crianças estudam, brincam.
5: Isso pra mim não é trabalho.
0: Dia Internacional de Reclamar da Faxina. Pô, mas ficou uma merda.
2: Quem nunca,
1: não,
2: né?
1: Não arredou o sofá pra passar o pano, né?
2: Não, a minha mãe...
3: O xerife é campeão nisso.
2: A minha mãe...
0: Eu lembrei dele quando eu separei a data.
2: A minha mãe era terrível. Ela contratava as pessoas pra fazer faxina. No meio da faxina, ela tava junto com a pessoa. Mãe, não é pra fazer isso. Tu pagou pra moça fazer. Não, mas elas nunca fazem do jeito que eu quero.
0: Então faz tu.
2: Aí ela ia fazer.
1: Eu tenho uma amiga que ela limpa a casa, organiza a casa pra moça vir.
4: A minha mãe faz isso.
0: Mas isso tá certo, organizar a casa pra mulher só limpar.
4: Minha mãe limpa até o vaso antes.
0: Senão
4: da
0: ela
4: faxineira
0: perde
4: aí.
0: Tempo organizando e não faz a faxina.
1: Tá certo. É, não me convenceu, mas tá certo.
0: É que organização é uma coisa, faxina é outra. É,
2: exatamente.
5: Vai cada faxineira na minha casa.
4: Dá uma varridinha antes da faxineira chegar pra não parecer que tu é tão porco.
1: É, tu é tão porco.
2: E já tem o oposto também, né? O que deixa tudo às avessas. Mas olha, é louça. Coitada, a moça da faxina era só pra fazer uma faxina. Ela tem que fazer
0: só pra lavar a louça.
2: 360.
4: É, gente. O pessoal acha que...
0: Dia Nacional da Paçoca de Colher.
1: Que aleatório.
0: E dia de criar o seu próprio super-herói.
2: Oh. Ah, eu seria uma pantera.
1: Bah, vamos criar o próprio super-herói. Qual seria o teu, Júlio? O teu próprio super-herói.
3: É o Super Mario.
1: E tu, Ramiro, qual seria o teu...
0: Super Caramelo.
1: Super Caramelo. E tu, José?
0: É o super-herói da Ubra.
1: Tua super-heroína.
2: Eu gostaria de ser a Mulher Maravilha.
1: Tu tá isso.
4: Eu gostaria não, de ser a Mulher Gato.
0: Não, é pra criar um super-herói.
2: Ah, pra criar.
0: Não é um que já existe.
1: É isso, é pra criar o teu próprio.
2: Tá, eu gosto. Mas tem que ter um poder,
3: a Super
2: né?
3: Miss,
1: não, tem
3: pronto.
1: Que ter um poder, tem que ter um poder.
2: Super Miss, mas é o poder da invisibilidade. Olha, imagina tu poder estar em todos os lugares.
1: Boa.
4: O meu poder é gastar sem sair da conta o dinheiro.
3: Cartão de crédito ilimitado pra vida toda.
2: Não, Black Vitalício.
1: É Black, super Black Vitalício.
2: Vitalício.
0: E você, qual o seu poder? Manda aí, 51 91 43 1874. Nasceram no dia 12 de junho, 1924, George H.W. Bush, político americano, ex-presidente dos Estados Unidos. O pai, né? É que o pai e o filho foram presidentes. Esse é o pai. Falecido em 2018. Em 1929, Anne Frank, escritora alemã, sobrevivente do Holocausto. Tem vários filmes e livros escritos por ela, né? Filmes baseados no livro escrito por ela, Como Foi Sobreviver ao Holocausto. 1941, Antônio Lopes, treinador de futebol brasileiro, campeão da Copa do Brasil com o Inter, entre outros times que ele foi campeão também. 1958, Maguila, pugilista brasileiro, falecido em 2024. E 1992, Felipe Coutinho, futebolista brasileiro que já passou por Copa do Mundo. Acho, tá no Vasco ainda, será?
1: Não, acho que ele saiu.
0: Saiu esse ano, né?
1: É, saiu.
0: Felipe Coutinho, já jogou Copa do Mundo.
3: Onde ele tá agora. Abriu uma loja de R$1,99.
2: Eu participei com o Maguila no programa que tinha, que se chamava Roleta Russa. Aí foi o Maguila, Gretchen. Normalmente.
0: Ah, mas que coisa aleatória.
2: Presta atenção. Eram vários.
3: Maguila, Gretchen e Josiane Oliveira.
0: É um rolê mais aleatório que o do Ronaldinho Gaúcho.
2: Não, tinha mais. Só pra vocês entenderem, era um programa muito legal que o vencedor levava o prêmio máximo. E normalmente as pessoas saíam com R$100 mil, R$150 mil, R$200 mil. Adivinha quanto que foi o prêmio desse? Quem ganhou fui eu. Porque todo mundo errava. Ninguém acertava nada. E aí tu errava e tu caía dentro de um buraco. Era...
0: Meu Deus.
2: Era apresentado pelo... Cabrini, eu acho.
0: Era na, Roberto Cabrini?
2: Na Record. E aí o nosso foi em 18 mil, 20 mil e encerrou. Eu disse, poxa, nem pra participar. E aí o Maguila tava participando nesse dia. Muito querido.
1: Tu levou os 20 mil.
2: É, eu mais assessoria de empresa, mais empresário.
0: Na época não tinha tua própria assessora, que é essa que tu tem hoje.
2: Não.
0: Como é que é o nome da tua assessora?
2: Carol.
0: A Carol.
3: Aí o Maguila manda. Carol. Um abraço, beijo, Maguila, pro açougueiro da padaria, não sei o quê. O Maguila mandava abraço pra todo
0: mundo. Mandava, era o rei do abraço. Aleatoriamente,
2: um querido, assim, um querido.
0: É. Hoje, também quero trazer uma notícia importante aqui, porque o Banco de Sangue do HPS em Porto Alegre tá abrindo sábado, amanhã, pelo Dia Mundial do Doador. Então vamos fazer boa ação nesse sábado também. O Banco de Sangue do HPS, o Hospital de Pronto Socorro de Porto Alegre, vai ter atendimento especial nesse sábado, dia 13, para receber doadores mediante atendimento prévio pelo WhatsApp 51-3289-7658. 51-3289-7658. A ação vai ser das 8 ao meio-dia. E marca o Dia Mundial do Doador de Sangue, que vai ser celebrado esse ano, vai cair num domingo, né, dia 14. São solicitadas doações de todos os tipos, em especial de O positivo e O negativo. A ação busca facilitar o acesso de doadores, reforçar os estoques, que podem variar diariamente, e são essenciais para o atendimento de urgências e emergências, como acidentes e cirurgias. Uma bolsa de sangue pode auxiliar no atendimento de emergência de até 4 pessoas. Por isso, a colaboração do público é tão importante. O Banco de Sangue do HPS funciona no segundo andar do hospital, com acesso pela Avenida Venâncio Aires 1116, ali no bairro Bonfim. O hospital, o horário padrão de funcionamento é de segunda a sexta, das 8 ao meio-dia. E para as condições para doar, tá? O Júlio, eu sei que é doador. Tem que estar em boa... Tu também, Josi? Uhum. Estar em boa condição de saúde, pesar mais de 50 quilos, ter entre 16 e 69 anos, sendo que menores de 18 anos precisam de autorização do responsável, ter dormido no mínimo 6 horas nas últimas 24 horas, respeitar o intervalo mínimo entre doações, 2 meses para homens e 3 meses para mulheres, não apresentar evidência clínica ou laboratorial de doenças transmissíveis pelo sangue, não fazer uso de drogas ilícitas injetáveis e apresentar documento oficial com foto. Tá feito o serviço, né?
2: Estarei
3: baita
2: lá.
3: Serviço.
2: Não posso... baita estarei serviço. Estarei lá, sou doadora, tipo O negativo.
3: Eu O positivo estarei lá também.
4: Eu O positivo também.
1: O positivo com negativo dá bom, hein?
3: Dá gol, dá match.
0: Hoje é tijolada.
2: Segundo round. Ele tá.
1: Alguém tá tentando uma conchinha, ó.
0: Ai, ai. Que maravilha. Tá. 7 horas, 13 minutos, 15 graus de temperatura. Chove na região metropolitana de Porto Alegre, aqui no estúdio mais belo do Brasil, o estúdio da Ubra, né? Da FM 107.1. Todo mundo na Ubra, Ubra em todo mundo.
5: Vai, tá tio Júlio, não te mixa.
4: Hoje eu gravei um áudio pra mandar pra vocês e não mandei. Tá chovendo aí?
1: Aqui tá chovendo.
2: Júlio Menezes Júnior.
3: Presente.
2: Tu, é, além de ser melhor amigo, tu foi padrinho de casamento. Será que se a gente namorar, quem é que vai ser teu padrinho de casamento?
3: O Rui Irigaray.
0: Fala mais duas vezes, ele aparece aqui. É.
2: Rui.
3: Oi! É Rui, hein?
1: Com audiência, vocês shippam esse casal, Júlio Menezes não, e Josi?
0: Manda no WhatsApp, 51 913 1874.
4: Eles ficaram vermelhinhos aqui.
3: Alô.
2: Ele é meu amigo, gente.
1: É tudo uma grande brincadeira.
3: Amigo meu.
2: Porque o amor pode estar
0: de gente tava falando de super-herói, ó. Homem-Aranha, um novo dia é antecipada. A estreia do Homem-Aranha é antecipada para o Brasil. A Sony Pictures Brasil divulgou um novo pôster de Homem-Aranha, um novo dia, e revelou que o quarta longa-metragem do herói, novamente vivido por Tom Holland, o cara que fez Cherry, Inocência Perdida também, vai chegar mais cedo aos cinemas brasileiros. Antes estava previsto para o dia 30 de julho de 2026, agora o Homem-Aranha teve sessões antecipadas em um dia. Vai chegar no dia 29 de julho de 2026 nos cinemas brasileiros. Os ingressos começam a ser vendidos a partir da próxima quarta-feira, dia 17. Em Homem-Aranha, um novo dia, 4 anos se passaram desde os eventos sem volta para casa e o Peter agora é um adulto vivendo completamente sozinho, tendo se apagado voluntariamente da vida e das memórias de quem ama.
3: Sempre um sucesso, né, o Homem-Aranha?
0: Pra quem gosta de filme de super-herói, chega aí em julho. Eu não sou muito fã de filme de super-herói.
4: Eu prefiro um filme romântico natalino.
2: Eu vou dizer que eu gosto, violento. Mas não são todos. Eu prefiro filme de... Eu gosto de filme de ação, romance
4: e suspense.
2: Suspense é minha linha favorita.
4: Investigação policial também.
0: Ô, Pedrinho, qual é o teu canal favorito?
5: Eu não posso falar.
0: Mas tu não assiste Discovery Kids, né?
5: Que desagradável.
1: É TV, Ubra TV e TV Cultura.
5: Ubra é TV.
2: Conexão Ubra, né, Pedrinho?
5: Conexão X-Ubra. Direto.
2: Tu assiste Missão Bem-Estar?
5: Óbvio.
2: Ah.
5: Tô sempre me cuidando.
1: Ah, inclusive, posso falar, eu estreio hoje na Ubra TV lá no Ubra Connect. Meio-dia 45.
2: Todo mundo ligadinho.
1: Na Ubra. Todo mundo na Ubra.
3: Na Ubra, em todo
1: canal
3: mundo.
1: Canal 521 na...
2: Claro TV e na NET,
1: né?
0: Todo mundo na Ubra e a Ubra vivo, em todo mundo.
2: E ao vivo pelo YouTube, canal do YouTube.
1: E ao vivo pelo YouTube,
2: Ubra
1: exatamente.
2: TV Oficial.
0: Olha aí, que maravilha. Temos duas estrelas, três estrelas de TV. O Júlio é repórter aqui também da Ubra TV.
3: Sim.
0: Eu já fiz bico de repórter na Ubra TV ali também.
3: Vai fazer muito mais.
0: E vou fazer mais.
2: Já participou do Missão Bem-Estar.
0: Já participei do Missão, já participei do
2: Multimix.
1: Pô, me convida para Missão Bem-Estar. Emagreci 42 quilos. Deixa eu falar.
2: Vamos,
1: meu...
2: superação, né?
0: É a minha pergunta. Quando tu falou, me convidou, eu te falei, mas que é isso? Tu vai apresentar? Tu é a cara da saúde.
2: Rússio, você está fiado hoje, Rússio.
1: Que loucura, né?
2: Superação, ele emagreceu.
1: Sextou.
0: Por falar em saúde, Missão Bem-Estar, homem confunde colírio com Super Bonder e fica com os olhos colados em Paracatu.
4: Outro dia, isso, que perigo. Um gruda o pinto, outro gruda o olho.
0: O outro escorrega e cai na vassoura, né? Vocês viram essa notícia? O cara inventou essa. Quem é que escorrega e cai sentado numa vassoura?
1: Tem que ser muito bom de pontaria, né?
2: Escorrega no desodorante, aerossol.
0: Exato. Um homem de 50 anos buscou atendimento em um hospital público em Paracatu após aplicar cola instantânea em um dos olhos. O incidente ocorreu porque a vítima carregava um frasco de Super Bonder e um de colírio no mesmo bolso, o que causou a confusão no momento do uso. No hospital municipal de Paracatu, o HMP, o paciente cometeu um novo equívoco. quando chegou no hospital para tentar higienizar o rosto, acreditando que utilizava água para limpeza, ele acabou aplicando álcool na cara. Que show de horror, cara.
1: Ah, tá louco. Tá só errada.
0: A equipe médica da unidade de saúde realizou os procedimentos necessários e conseguiu descolar as pálpebras do homem sem complicações. E após o tratamento, ele recebeu alta e recupera-se em sua residência.
2: Que bom que esse ficou cego, vivo, né? O outro que trouxe o caso lá.
4: Explodiu e morreu. Thaís, podia arrasta pra cima.
3: Thaís, o máximo que eu consigo é chegar na frente da cancela da Ubra e pegar o meu controle do remoto da garagem e tentar abrir. Isso eu já fiz algumas vezes.
0: Ah, eu já fiz aqui pra tentar sair da Ubra também. Ali na cancela, cara, o controle remoto. Vezes, cara,
3: sério, já fiz isso em shopping, supermercado. Eu várias faço vezes.
4: Gente louca.
0: Supermercado.
2: É o piloto, o famoso cara, piloto
0: automático. O cara sai distraído, né?
1: Mas esses dias eu saí distraído e fui pra casa antiga. Daí o papá.
0: Aí encontrou a ex.
1: Não, ela não tava em casa.
0: Ali perto da minha casa. Deus, ali
1: perto. Mas eu parei e o carro tá perseguindo. Assim, o que eu tô fazendo?
0: É, velho? Tipo o Ariusson dormindo na frente do Olímpico.
1: Uau. Não, mas agora hoje é aniversário do Felipe Coutinho, né?
0: Isso.
1: Aí eu fui pesquisar em que time ele tá. Ele não tá em time nenhum, tá sem clube. Eu ia te chamar.
0: Podia jogar no Inter.
1: Olha que loucura. Hoje é aniversário dele, que coincidência, a gente tá falando dele. Mas, pô, tu arrasta.
0: O Inter podia dar uma sondada lá.
1: Podia, mas o Grêmio tava dando uma sondada. Não tava,
0: mas o dupla Grenal só cerca. É tipo arame liso, né? Cerca e não fura ninguém.
3: Pegar novinho que é bom, que é pegar só os velhos aposentados aí.
1: Bah, tá, essa bom. Aí é boa, até que nem arame liso.
0: Arame liso, cerca e não fura ninguém, né? Hoje tem Copa do Mundo, primeira rodada no Canadá, né? A abertura de mais uma sede. Ontem tivemos a abertura da sede do México.
3: O roteiro foi pra banho.
0: Hoje tem. Não, eu tô aqui olhando agora aqui, ó, Julinho. Eu já tinha tá. É que eu não botei no roteiro porque eu esperava os resultados de ontem, né? Tá bom. Canadá e Bósnia, 4 horas da tarde. O jogo para assistir, Canadá e Bósnia, abertura da sede do Canadá, em Toronto. E depois a abertura da sede americana, em Santa Clara, tem Catar contra Suíça. Só jogão, hein?
2: Só jogo bom.
3: Jogar no bet aí, a
0: Canadá e Bósnia.
3: Eu vou jogar numa bet aí.
0: Suíça,
3: Bósnia,
0: tu acha
3: Bósnia
0: bom?
3: Bósnia vai ganhar é bom. E a jogo Suíça bom. Vai ganhar do Canadá.
2: Tu já viu os jogadores?
0: Deixa eu falar. Saiu,
4: melhor parte do...
0: Saiu um pouco do futebol e falar do vôlei, porque o Brasil tá muito bem na Superliga das Nações, tanto no feminino quanto no masculino.
3: Amanhã tem jogos, dois jogos amanhã,
0: o
3: né?
0: Brasil,
3: tanto feminino quanto masculino.
0: O Brasil bateu a Itália essa semana agora. A Itália feminina não perdia.
3: Não, feminina,
0: tá. O feminino. A Itália feminina não perdia um jogo há 2 anos. E a seleção brasileira feminina ganhou. E ontem o Brasil ganhou da Bélgica, 3-7-1. Eu vi parte do início do jogo, o primeiro set eu vi. Cara, o time da seleção tá encaixando. O treinador é o Bernardinho de novo, né? Bernardinho emagreceu e continua aquela raiva, né, que ele tem, ele é aquela gana de ganhar. Mas eu só conhecia um jogador. Depois eu fui conhecendo, assim, aos poucos, que a minha filha assiste. Eu conhecia só o Lucarelli, sobrou da geração.
1: Ah, sobrou só o Lucarelli.
0: Sim, saiu o Bruninho, saiu um monte de gente.
2: Todo mundo, né?
1: O Bruninho se aposentou?
0: Se aposentou da seleção, tá jogando só em clube.
1: Bruninho é o filho do,
0: Bernardinho. Aí o levantador é o Fernando Cachopa, também já é um pouquinho mais velho, assim. Aí tem o craque hoje da seleção, é o Darlan, que não é o nosso cinegrafista aqui. Sim. Mas o Darlan é o craque da seleção, é um oposto. E tem também o, acho que é Mike, o nome do rapaz, que é o líbero. Que é, cara, é impressionante. Lembrou muito o Serginho lá das antigas.
1: Eu ia
0: antigas.
1: Dizer o Serginho.
2: Tanto o masculino quanto o feminino, né?
0: O feminino é muito tá bom também. O feminino tá muito bem, né? Tá invicto também na Superliga das Nações, então vale a pena conferir. Mas o que eu ia passar são os jogos do final de semana. Eu passei os de hoje. Amanhã o Brasil estreia em Nova Jersey contra o Marrocos às 7 horas da noite. E depois às 10 horas da noite em Boston tem Haiti contra a Escócia. E no domingo... Ah, não, tem mais jogo hoje aqui, para aí. É que pulou aqui, mas tem mais... Tem outro jogo hoje aqui. Estados Unidos e Paraguai, 10 horas da noite. Sim. Estados Unidos e Paraguai. É que tá invertido aqui, desculpa. Pelo grupo B, hoje tem Toronto... Em Toronto, Canadá e Bósnia. E pelo grupo D, Estados Unidos e Paraguai. Amanhã tem 4 da tarde, Catar e Suíça. às 7 da noite, Brasil e Marrocos, e às 10 da noite, Haiti e Escócia. Ou seja, hoje tem dois, amanhã tem três jogos.
6: Será que a concentração do Paraguai é cheia de muamba, hein?
1: Bah, é monjaro, monjaro, monjaro, monjaro,
2: monjaro, monjaro. É peptídeos e monjaro.
0: Tudo de relógio de choque.
1: iPhone iPad. iPhone 22, monjaro. Ah, é só o que dá agora, é só o que dá.
0: 51 9143 1874, bora participar. Como é que tá o trânsito por aí, hein? Muita chuva, tá trancado, não tá trancado? Dia dos Namorados, quem que vai fazer no Dia dos Namorados? Manda pra gente, 51 9143 1874. Vamos lá, Josi.
2: Bora, e tu pediu e foi escutado. Temos um monte de áudios, então solta aí.
7: Bom dia, pessoal da Rádio Mix, tudo bem? Eu tô indo trabalhar agora com a minha esposa, tomando um chimarrão. E essa chuva aí que não dá trégua. Será que vamos ter que trabalhar de barco daqui uns dias aí?
2: Tô
7: sempre acompanhando vocês aí. Gosto muito aí do... escutar vocês aí na parte da manhã todos os dias aí.
3: Bora, tamo junto.
7: Se possível, gostaria de um par de ingressos pra ir no cinema. Com a minha amada, no Dia dos Namorados. Hoje ou amanhã daí, se possível.
0: Pode pegar ingresso, mas o nosso ingresso aqui é de segunda a quarta-feira. Ele tá disponível nos cinemas, né? Mas sim, pode buscar hoje, não tem problema. Vamos com o próximo áudio aqui.
8: Bom dia, Rádio Mix. Bom dia a todos. Que seja um ótimo dia para todos nós. Esse dia de chuvinha aí. Eu queria ver se consegui um ingresso para eu e a minha família todinha olhar um filme que as crianças pudessem olhar junto. Nós somos entre cinco.
0: Qual o filme? Não deu pra entender?
2: Não deu, bota
4: aqui. Não, ele quer um filme que dê pra as crianças olharem juntos.
0: Que dê pra ir pra crianças, Revolução dos Bichos.
2: Revolução dos Bichos. Revolução dos Bichos. Ou Mortal Kombat 2 também.
0: Esse é o Renan, o que falou antes foi o Christian. Vamos pro próximo aqui. O próximo é só um gif. Eu queria querer, mas querer não é poder. Não sei o que ele tá falando aqui, mas tudo
2: Nós
0: bem.
2: Nós temos um aqui também, ó. Bom dia de novo. Sobre doações, estava pensando em doar sangue, sou O negativo, se não me engano. Mas também queria perguntar se posso doar cabelo e como funciona. Não sei se o Ramiro lembra, eu tenho cabelo comprido, mas é grisalho.
0: Quem é?
2: É o Ghost.
0: Ah, sim, sim. Existe doação de cabelo, né, pra fazer peruca pra tratamento de pessoas em tratamento de câncer, né?
2: Sim.
0: Só que eu não sei onde que faz essa doação, se alguém souber.
3: Vamos descobrir e mandar inbox pra ele.
1: Eu acho que no hospital de câncer eles vão saber
0: aqui
1: informar.
0: Aqui na Umbra, né, se a gente perguntar
2: pro nosso professor. Olha aí, Ramiro.
0: Peraí, ó, que primeiro vamos nesse aqui.
2: Sim.
9: Bom dia, Rádio Mix.
0: Aquela ali espera.
9: Dar um bom dia e desejar um feliz Dia dos Namorados para todos os casais que hoje tem um dia especial. No meu, né? Fazer um bom jantar em casa. Como aquele vinho. Eu queria pedir o ingresso pro Todo Mundo em Pânico, se ainda estiverem dando.
2: Já levou.
9: Mas eu peguei ontem, participei ontem e não me confirmaram e eu fiquei sem saber se tinha ganho ou não.
2: Ganhou, sim.
0: Ganhou.
2: Bom dia.
0: Muito bem, vamos lá então com esse recado especial aqui.
10: Bom dia, pessoal da Rádio Mix. Só estou passando para dizer que é fato, não é fake. Marcele desencalhou e vai comemorar o Dia dos Namorados. Um beijo, bancada. Amo muito vocês.
2: Uhul!
10: Uma ótima sexta para nós. Marcele
2: tá namorando. Marcele tá namorando. Pelo menos alguém desta bancada.
0: A Marcele mandou no grupo aqui. Eu espero, vocês vão ver só uma coisa. Vai esperar na fila, primeiros ouvintes.
2: Não espera.
0: Vamos lá que tem mais áudio chegando.
11: Bom dia, Rádio Mix.
0: Acorda.
11: Meu pai, ontem eu mandei mensagem.
2: É a namorada do
11: Thiago. Vocês disseram que eu ganhei os dois ingressos, mas não me retornaram pra mim aí buscar. Aí eu queria saber se eu ganhei os dois ingressos pro Pânico, Todo Mundo em Pânico.
2: Ganhou.
0: Faltou mandar aqui, manda pra ela aqui a resposta.
2: No finalzinho aqui a gente manda pra ti, ganhou sim.
0: Tem um perguntando se eu pegar os ingressos hoje, posso usar hoje mesmo ou amanhã? Não, de segunda a quarta. Olha quem chegou aqui.
2: Só o Aqualocos pode, né?
0: É 5 segundos, mas peraí, ó.
12: Bom dia, Rádio Mix. como vocês estão? Queria desejar aí um feliz dia dos namorados para quem tem namorado, namorada. E para quem não tem, boa sorte aí para arranjar um de 24 horas. Vamos, hoje é o dia de descobrir aí as postagens de quem tem, quem não tem, né? Júlio, beijo pra todos vocês.
3: Livre, leve,
12: ah, se tiver ingresso pro Mortal Kombat, a gente gostaria. Beijão.
13: Mas, Júlio, se tu quiser, eu quero. Se tu quiser, eu quero. Se tu quiser, eu quero. Se tu quiser, eu quero.
5: Tio Julinho, hein?
13: Quero, quero.
5: Esse tio Julinho não é vaca.
0: Ah, então tá, né? 7 horas 28 minutos, 51 9143 1874. Vou ouvir o último áudio antes do intervalo e espero receber mais WhatsApp para o próximo bloco. Vamos lá, vamos ouvir o último aqui.
14: Hello, Brasil. Queria primeiramente desejar a todos um bom dia, com alegria, como diria o nosso superintendente Rui Irigaray, e dizer que eu estou ligada aqui na redação com esse baita programa formado por uma bancada tão gente fina, elegante e sincera, desde ao Julinho, ao Pedrinho, a nossa maravilhosa Miss Josi, ao nosso ícone da comunicação Ramiro Ruschel, a minha xará belíssima Thaís Rodrigues, ao Thiaguinho também, ao meu colega Rainer. E também queria desejar um feliz Dia dos Namorados para o meu excelentíssimo. E dizer também para ele ficar tranquilo que logo vamos nos casar, sim. Mas primeiramente tem que vir o diploma, né? Um beijo, um ótimo Dia dos Namorados para todos os nossos ouvintes.
4: Beijo, Thaís. Beijo.
0: Thaís Rodrigues, nossa colega aqui, que está fazendo estágio ali com a gente. Né? E em breve estará trabalhando aqui conosco também.
3: Isso aí, um ótimo dia.
0: Um ótimo dia. Vamos lá, tem mais dois recados.
2: Temos aqui. Bom dia, seus lindos. Sou a Carol, apaixonada pelo meu maridão Everton. Tem um presente para nós no Dia dos Namorados? Ei. Temos! Só vocês só escolher. Obsessão, Todo Mundo em Pânico, Mortal Kombat 2, Dia D, A Revolução dos Bichos ou Aqualocos.
3: Parabéns, Everton e Carol.
0: Parabéns. O último áudio aí, vamos para o intervalo.
15: Bom dia, Rádio Mix. Tudo bem? Quem tá falando é a Bruna de Gravataí. Tô indo agora pro serviço, trabalho em Porto Alegre, tô no meio de uma tranqueira em Cacheirinha, mas tá tudo certo.
0: Ó, tranqueira em Cacheirinha.
15: Quero desejar um feliz Dia dos Namorados do meu marido, Jean, que deve estar daqui a pouco indo trabalhar. E aproveitar também para dizer para vocês que eu tô há uma semana tentando conseguir o telefone de vocês. Eu escuto vocês faz umas 2 semanas. E toda vez que eu coloco o número, eu sempre erro um número. Hoje conseguiu. Eu consegui, finalmente. Então, um bom dia pra vocês.
4: Bom dia! Parabéns.
15: O que tiver aí pra me conseguir, eu aceito. Qualquer coisa tá bom.
0: Tem um boleto. Vem nos visitar aqui na rádio, na Ubra, prédio 16, quarto andar, na Rádio Mix, que a gente te dá o ingresso aqui a hora que tu vier nos visitar. Bruna, obrigado pela audiência. Rápido intervalo, mas na volta a gente tem um papo muito especial. A gente vai receber a Ana Cristina, que é produtora da Orquestra Sinfônica da Ubra, que vai fazer um espetáculo, olha... que é a Ana Cristina Froner, que vai parar aí em Porto Alegre nos próximos dias, ainda no mês de junho. Então fica com a gente que tem um baita bate-papo depois do intervalo comercial. Já voltamos!
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17: Dale, galera, aqui Cláudio Mendes Aron, fotógrafo esportivo e surfista. Hoje estou falando aqui de Imbé. E vamos lá com o Boletim das Ondas para Cidreira, Tramandaí, Imbé, Capão da Canoa. Ondulação de sul, vento sudoeste-oeste de 20 a 25 km por hora, com rajadas mais fortes. No domingo diminui o vento. Ondas 1 metrinho a 1 metrão, podendo ter boas ondas em alguns momentos. Período 9 segundos. Instabilidade na sexta com chuvas. E período de sol no final de semana. Água em torno de 14 a 17 graus de temperatura. Agora vamos lá para Santa Catarina, região do Rosa, Garopaba e Mituba. Ondulação sudeste virando para sul. No final de semana, vento sudoeste-sul na faixa de 25 km por hora. Domingo diminui para uns 10 km. Ondas em torno de 1 metrinho a 1 metrão. Período 9 segundos. Chuvas na sexta. Meu Instagram é Claudio Mendes Aron. Me segue lá. Bom final de semana. Um grande abraço.
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1: É o melhor mix do Brasil, faltando 24 minutos para as 8 horas da manhã. Muito bom dia para você que está se ligando agora no Jornal da Mix, na 107.1 FM, a rádio da Ubra, todo mundo na Ubra, a Ubra em todo mundo. 15 graus de temperatura na manhã deste dia 12 de junho. Muito bem-vindo, estamos no ar desde as 6 horas da manhã. Mas o bom dia vai para quem está se ligando agora. Deixa eu dar bom dia também para o nosso superintendente de comunicação e relações institucionais, senhor Rui Irigaray. Todo mundo na Ubra, a Ubra em todo mundo, Rui.
2: Coisa linda, né? Coisa linda a gente ver a nossa Ubra em todo lugar. Onde a gente vai, tá Ubra, né? Ontem eu tava lá no shopping Viva Open Mall, lá do nosso grande amigo Tornaim, e aquele shopping maravilhoso, tá todo lá com a ativação da Ubra. Sim. Olha aqui, tu anda assim, ó, estacionamento, sai do carro e tá escrito Ubra do lado. Abre o elevador, a porta do elevador é Ubra. Vai pagar estacionamento, do lado do estacionamento um painel gigante é Ubra. Tu quer sentar numa cadeira? A cadeira é da Ubra.
3: Olha aí.
2: É todo mundo na Ubra, a Ubra em todo lugar.
1: Isso aí.
4: Eu mandei pra vocês no grupo esses dias, inclusive, uma foto.
1: Sim, a Ubra me
4: eu
1: persegue.
4: Eu saí da Ubra, saio da Ubra aqui, vou pra Ubra de Porto Alegre, saio da Ubra de Porto Alegre, vou pro Shopping Viva na academia, chego lá, Ubra em todo lugar, a Ubra me persegue.
2: Coisa linda.
5: Eu treino lá também, que é ótimo.
6: Estacionamento do Iguatemi, tu desce, dá de cara com o espaço Ubra. Ubra.
2: É todo aí. Lugar.
4: Tá tomando Porto Alegre,
2: a gente tá presente. Não, é todo o Brasil. Manaus, tu pega, tu desce do teu voo, tá ali.
4: Ubra.
2: Ubra. Então a gente tá em presente em todo lugar. É,
4: e no
2: é
4: Salgado
2: bonito.
4: Filho, quando é que vai
1: chega
4: ter?
1: Chega no Beira-Rio, na é Arena,
2: são,
1: Ubra.
2: São, até no Salgado Filho é uma pergunta interessante, né? São posicionamentos estratégicos que a gente tem na marca, né? Manaus é porque tem uma estratégia ali da marca, daquele posicionamento no aeroporto, né? Mas é por uma questão regional. Mas também é interessante, é que ativar qualquer ativação dentro de aeroportos é muito cara. Muito é cara.
1: Ah, sim.
2: É uma das é mais cara que shopping center, né?
4: Pois é.
2: Então, tanto é que tu vai tomar um cafezinho no aeroporto. Sim. É umas 3 vezes mais que o shopping center, né? Então é bem, bem cara a ativação. Então a gente. Manaus foi uma questão estratégica mesmo. Mas tu, qualquer lugar tu desce, vai, é na Ubra, né? Inclusive a Ubra dentro de outras universidades,
4: é,
2: né?
4: É verdade.
1: Como nós vamos falar, né? Agora, né? Por exemplo, em seguidinha
2: que,
1: aqui.
2: Que coisa linda que é ver isso aí, hein, Ana? A nossa Ana.
1: Deixa eu apresentar aqui formalmente.
2: Grande produtora cultural, hein?
1: No nosso espaço Ubra, Rui, a gente está recebendo hoje a Ana Cristina Froner, que é produtora e gestora administrativa da Orquestra da Ubra.
4: Maravilha.
1: A longeva Orquestra da Ubra.
2: Uma salva de palmas,
1: é,
2: pessoal.
1: Que tem no comando. Parabéns. O maestro Thiago Flores, né? E vai estar apresentando um espetáculo no próximo dia 27 de junho, revisitando o clássico dos Beatles pós-fim da banda em 70. Ou seja, são as carreiras solo do George Harrison, do John Lennon e do Paul McCartney. Tudo isso vai acontecer na concorrência, no Salão de Atos da PUC.
4: Exatamente.
1: Tudo bem, Ana Cristina? Muito bom dia, seja bem-vinda.
7: Bem-vinda.
8: Olá, olá.
6: A nossa orquestra, bem, que não é sinfônica.
1: Não, é de câmara, eu falei errado.
7: Não, mas tranquilo. Olha a confusão, olha a confusão. Bom dia, gente. Bom dia. Obrigada pelo convite de estar aqui com vocês, falando um pouquinho da Orquestra da Ubra. 30 anos dessa orquestra maravilhosa, né?
1: Um espetáculo.
7: Realmente, a gente tem que comemorar esse ano aí. Vai ser um ano maravilhoso para nós. E a gente está fazendo esse espetáculo, né? Que o maestro Thiago, então, como diretor artístico também, além de maestro, criou, né? Que é bem bacana. Que então é essa... revisitando os Beatles de um outro, com outro olhar,
1: outro,
7: né?
1: Outro contexto,
7: que é
1: né?
7: o após, né? O After Beatles, né? E vai acontecer dia 27 de junho, lá no Salão de Atos da PUC. Então a Ubra vai estar em todo lugar mesmo.
1: Tava vendo aqui algumas das músicas, tipo Woman, do John Lennon, Jealous Guy, que é maravilhosa, sim. Mind Games, Mother, Live and Let Die, do Paul McCartney, Band on the Run, do Paul McCartney, Another Day, e duas músicas que eu sou apaixonado aqui, My Sweet Lord e isso. Give Me Love, do George Harrison.
7: É, né? Lindo demais.
2: Espetáculo. Só musicão, hein?
7: Só musicão. Só musicão. E aí, sim, a orquestra vai estar em formato sinfônico, né? Que é a diferença aí que a gente tava falando.
2: Tem metais orquestra... junto, né?
7: Isso, tem metais e madeiras.
2: A orquestra de câmara, assim, ó, pelo meu... pouco conhecimento musical, né? Mas
7: Vamos lá. Que vai dar certo,
2: vamos ver se
7: vai
2: dá
7: dar
2: certo.
7: Certo.
2: Vamos acertar?
7: Vai.
2: Orquestra de câmara é mais cordas, tá? Isso. Orquestra sinfônica é cordas, metais e também madeiras.
7: Isso aí. Cara,
6: eu gabaritou.
2: Eu sou apaixonado por cultura. Eu e o presidente Mel, eu sou apaixonado por cultura. Então, assim, ó, é coisa que a gente sempre vai ficar falando música. Eu e ele, a gente fala muito de música e cultura, né?
1: Vou dar uma dica pra Ana Cristina aqui, que é produtora, pra levar pro Thiago Maestro. Nosso coordenador da TV, o Lúcio Brancato, ele é uma das únicas pessoas, talvez a única no Rio Grande do Sul, que toca cítara.
7: Olha aí,
1: pra colocar em mais Sweet Lord do George Harrison, tá perfeito.
7: Olha aí, vamos chamar o Thiago aqui.
2: Sabe que eu vi cítara na Disney de Orlando. Uma coisa incrível, nunca tinha visto uma cítara, né?
1: E nós temos um colega que toca aqui.
2: É um instrumento, incrível. Cara, é incrível. Tanta corda, afinação, tem afinação no meio do braço, tem umas mais pra cima. É uma loucura. Eu disse, meu Deus, como é que o cara consegue tocar tantas cordas junto ao mesmo tempo, né? Então tinha era uma dupla, uma bateria, né? Uma bateria e outro instrumentista tocando cítara. Imagina a sonzeira. Loucura. Eu tenho até o vídeo.
7: Esse concerto também tem guitarra, bateria, enfim. Bacana. Ele também. E um quarteto vocal, né? Então ele vai estar amplo, né? Bem. Super concerto. Vai ser muito bacana, muito lindo mesmo.
6: 27 de junho.
7: Aí a gente tem aí a Andressa Berrenck, o Ed Carlos e o Rodrigo Fischmann.
1: Pois é, eu tô
7: com os solistas.
1: Eu tô com toda a lista aqui, ó. 21 isso aí. Horas. Isso. Aí os solistas, Andrea Berrenck, o Ed Carlos, o Rodrigo Fischmann, os arranjadores, Alexandre Ostrovski, isso. Daniel Wolff, o Douglas Umabel, o Yuri Correia, o Matheus Kleber, o Michel Dorfman, o Pablo Schink, o Pedrinho Figueiredo, o Rodrigo Bustamante, com participações de André Flores, violão e guitarra, Luque Faro na bateria e o quarteto vocal do Atos Flores, da Bia Domingues, da Débora Dreyer e do Yuri Correia. Esse tudo Luque sobre Faro a regência, né, do nosso Thiago Flores.
7: Thiago, isso aí. Vai esse ser um super concerto.
2: Esse Luque Faro é um baita baterista.
7: É um baita baterista.
2: Ah, olha que time.
1: Não, só tem craque aqui, cara.
2: Botaram só e veteranos, né?
1: E veteranos.
7: A galera é da pesada.
1: E o maestro Thiago, ele tem essa veia pop, né, da orquestra. Tem. Porque ele fez no passado aqui na Ubra. Eu lembro que ele gravou com o Rock de Galpão do Neto Fagundes. Isso. Acho que foi com Papas.
7: Isso,
1: com nenhum de nós.
7: Todas as bandas aqui de Porto Alegre, né? Porque a gente tinha uma série de concertos, chamava Concertos Dana.
1: Eu lembro.
7: E aí era essa mistura, né? Foi, acho que inaugurou esse tipo de concerto, que era trazer o pop com o erudito, né?
1: Isso.
7: E aí a gente fazia esses concertos. Sempre foi também super famoso, e aí tinha o pessoal daqui do Rio Grande do Sul e alguns também de fora, né? Trouxemos também Edu Lobo, enfim, vários outros artistas.
1: Eu lembro desse movimento que teve com a pop rock aqui na época, isso. Que era Nenhum de Nós, Papas da Língua, não sei se os Acústicos Valvulados, não lembro quem mais, o Rock de Galpão do Neto.
7: É, porque o Acústicos, eu acho que eles entraram também, a gente fez depois Rock Gaúcho.
1: Rock Gaúcho,
7: aí foi convidados várias bandas de rock, né, que também participavam.
1: Já estava na época, Ana?
7: Sim, eu trabalho na...
1: Nós dois,
7: mais
1: então.
7: Mais ou menos, assim. Eu comecei a trabalhar na Uber em 99, mas em 2000,
1: eu entrei
7: 2001...
1: Na Uber em 96.
7: 2001 foi quando eu comecei mesmo a trabalhar com a orquestra, né? E aí foi...
1: Aqui, ó, vou dar um exemplinho aqui, tá? Pro Thiago, pro maestro Thiago, ele aqui, ó. Uhum. Essa cítara é o Lúcio, nosso colega aqui, ó.
7: Olha aí, ó.
1: Ó o Lúcio, ó.
2: Eu fico impressionado, Ramiro.
7: O Thiago não pôde estar aqui hoje, né?
1: Ele tinha compromisso com o filho, né?
7: Isso aí, cedinho da manhã.
2: Eu pensei que era compromisso com a cama, né?
1: Não, é com o filho, Ele tinha me avisado hoje é o dia dele levar o filho pra escola.
7: Isso aí, a filhinha dele, a Sofia.
2: Sabe que eu fico pensando, o que leva uma pessoa a tocar cítara?
1: É o Lúcio, né? Não,
7: que
1: louco.
7: É um desafio da vida, né?
2: Não, qualquer instrumento já não é muito difícil. Tu tem que ter, assim, ó, em primeiro lugar, tem que ter tu já nasce predisposto pra tocar o instrumento.
7: Coordenação, né?
2: Não, tu tem que ter, eu acho que assim, na vida a gente tem que ter predisposições, né? Tu nasce com predisposições, né? A gente tá no nosso gen. Quem nos criou, o criador, ele fez as pessoas diferentes por um motivo, né? Então, independente de achar quem é o criador, mas existe uma criação, né? E a gente vê como as pessoas, uns dão para instrumentos, outros dão para área jurídica, outros dão para medicina, outros... Então, assim, isso aí é uma coisa importante na vida, né? A gente entender que... O Júlio me desconcentrou aqui.
7: Relações humanas, né? aqui, já vou ir além. Vou além, Rui. Isso é o Dharma de cada um. Isso se chama Dharma.
2: Não, eu acho
7: é o Dharma de cada um. É pra, o que tu veio fazer nessa vida. Então tu recebe o teu dom.
1: É o oposto do karma, é isso?
7: É o Dharma, exatamente.
2: Mas incrível que a gente tem dons assim. O pessoal da música, tu toca bateria, tá? O instrumento não é fácil, tá?
1: Não tenho
2: tocar
1: coordenação.
2: Tocar é uma coisa, tocar bem é outra, né?
1: Sim.
2: Então, a música, tu tem que ter predisposição com qualquer área da vida. Mas o cara...
1: Tocar
2: citra. Em citra?
7: É.
2: Cara, é um instrumento muito difícil.
7: Nossa, vou te falar.
2: É muito difícil. Como é que consegue um cara parar e pensar assim, agora eu vou tocar uma citra?
1: Só podia... Rui, só podia ser um jornalista. Eu tenho uma frase de um amigo chamado Daniel Oliveira que diz, na nossa profissão de jornalista, o mais normal solta foguete na sala de casa. Então, só podia ser um jornalista pra aprender a tocar citra.
0: Amiga, não teve uma aluna da nossa querida Ubra que chegou aqui também ouvido absoluto, tocava vários instrumentos?
1: E aí se tremeu toda na frente do Rui na hora de tocar.
7: Mas aí não era. Outra situação.
1: É que ela é muito...
7: Ela é muito nervosa, eu
1: aprendi a tocar violão sozinho, né? Que nem o Rui disse, tu pode saber tocar bem ou mal. Eu sei tocar o básico, assim, mas aprendi sozinho. Não quis estudar, se eu estudasse...
2: Tu sabe que a pessoa tendo predisposição já é 50% do caminho andado. Agora ela treinar, cara, que ela se aperfeiçoar, por isso que a gente vê grandes músicos, né? O cara tem esse dom de pegar o instrumento, sair tocando, aprender sozinho... E aí depois aprende a ler, né? Partitura. Aí depois o cara começa a treinar e vira um grande músico. Os músicos que tu citaste ali, a maioria eu conheço, mas são músicos veteranos, músicos já consagrados todos eles.
7: Exatamente.
2: Mas são músicos de altíssima performance.
1: Alto nível.
2: Tu larga a partitura pra eles na frente deles, eles passam uma vez, na segunda estão tocando assim, ó, arredondaço.
1: Rapidinho.
2: Então assim, a orquestra da Ubra, Marcelo Thiago Flores, é um grande artista, né? Todos os músicos da orquestra, Ana, tá há anos trabalhando com a Orquestra Ubra. Esse trabalho cultural que faz é algo, assim, incrível. Eu sou um fã da cultura, sou, assim, apaixonado por cultura. Então, acho que é importante isso, muda a vida das pessoas. E, às vezes, a gente vê gente com depressão, gente que tá numa bad. Cara, vai num show, assiste um show, curte com os amigos e sai daquele peso do dia a dia. Não é fácil a vida. A vida é pesada mesmo.
7: Exatamente.
2: E quem quer vida fácil, cara? Olha, não, eu não conheço. Então, só tem duas opções. Ou tu faz a vida ser fácil, ou tu vai pegar e cada vez mais vai ter peso, vai ter problema.
6: O poder, né? Que uma
2: Ana,
6: música assim, tem.
2: Mas a música transforma.
1: É vida, né? Ana, e o bom é que dia 27 cai num sábado, né? Então, é uma baita noite de sábado pra curtir,
7: 21
1: né?
7: 21 horas, então
1: é um horário bom,
7: bacana,
1: cedo,
7: né?
1: Não é tarde.
7: Exatamente. E assim,
1: pra quantas pessoas é o salão?
7: 1.600 pessoas. Então vai ser um grande show.
6: Que a Ubra Records vai estar com a orquestra.
7: Ah, mas em vamos breve. Ter que fazer uma gravação. Então, isso que eu acho legal da orquestra também, que a gente, o Thiago, ele sempre traz novidade, né? Ele sempre faz um espetáculo, pelo menos um por ano, que traz uma inovação. A gente fez a Era dos Festivais, que foi maravilhoso. Um espetáculo de 2 horas. Pô,
1: então esse ano é a segunda já.
7: Então, esse ano... a Era dos Festivais foi ano passado.
1: Não, eu digo com o Vitor Ramil esse ano. Já foi um espetáculo,
7: Sim, com o Vitor Ramil também. Pois

0: marca da orquestra da Ubra, né?
1: A gente consegue ir mais pra frente, depois eu vou conversar. Não vou dar esse engate no ar, deixa que eu converso contigo fora do ar depois.
0: Vamos fazer um sorteiozinho.
1: Eu ia te falar se eu consigo presentear nossa audiência, claro, aí nos próximos dias.
0: Claro que sim.
1: Ah, então
0: vamos
1: tá.
0: Vamos fazer um sorteio.
1: Depois sim. A gente acerta fora do ar pra partir de segunda a gente presentear alguém aí.
0: Maravilhoso, maravilhoso. Os ingressos estão na Simpla.
1: Eu não queria dar esse engate no ar, que daqui a pouco não tem cortesia.
0: Não, mas tem sim. Acho que é importante também, né, a gente
1: incentivar fazer a cultura, né?
0: Exatamente. Pessoal que não conhece a orquestra, conhecer o nosso trabalho, né?
1: Assistir. Olha, vale a pena.
0: É, porque a orquestra tem toda uma série de concertos clássicos, né? Enfim, que acontecem no Leopoldina Juvenil. Sempre, geralmente, primeiro sábado do mês, nesse caso aqui, agora em junho, é esse.
1: O Salão do Leopoldina Juvenil é uma maravilha. Eu acompanhei a gravação do DVD, na época, acústico, dos Acústicos e Valvulados.
0: Sim, fizeram
1: no Salão do Leopoldina Juvenil, tem uma acústica maravilhosa.
0: É lindo, né? É lindo. Então, todos os nossos concertos clássicos, né? O Domingo Clássico Petrobras está acontecendo agora na
1: Leopoldina Juvenil.
0: Há 20 anos, né?
2: Já acontece lá. Um espetáculo maravilhoso, indico a todos. É um espetáculo, assim, tu chega no final do domingo, comeu aquele churrasquinho em família, passou o dia. Quer começar bem a semana? Vai assistir a Orquestra da Ubra no Leopoldina Juvenil, naquele finalzinho de tarde ali, maravilhoso. Cara, tem coisa melhor que isso?
0: Não. E nesse domingo,
2: cultura,
0: gente,
2: é tudo.
0: A gente vai ter uma
1: esse
0: pianista,
1: domingo tem
0: a
1: Olinda, lá no Leopoldina. Olha aí, Olinda, pro final de semana dos namorados, olha aí que coisa linda.
0: Tocando Chiquinha Gonzaga, vai ser maravilhoso, vai ser lindíssimo.
2: Olha,
0: assim.
2: Ainda bem que eu
0: às
2: tenho
0: 19 horas.
2: Ainda bem que eu tenho um chefe que é apaixonado por cultura e música, cara. Porque, olha, é incrível, né? Trabalhar com educação. Na Cidade da Educação.
1: Cidade da
2: que
1: Educação.
2: Que é a Ubra Canoas, a Cidade da Educação.
0: Exatamente.
2: Né? A gente conhece universidades
1: maior
2: do Brasil.
1: Maior que muito município aqui.
2: Maior que muito município. A gente conhece universidades no Brasil e fora do Brasil. É impressionante a Ubra Canoas, a nossa sede aqui da Ubra. É a Cidade da Educação. E aquela coisa que eu sempre falo, né, Ramiro? A Ubra em todo mundo, né? Que é um jargão que a gente criou, né?
1: Todo mundo na Ubra. E a Ubra em todo mundo.
2: Todo mundo na Ubra e a Ubra em todo mundo. Cara, sim, é incrível viver com educação, formar pessoas. Isso aqui a Ubra faz com excelência. E tá a cultura tá inserida nesse nosso dia a dia. É incrível a gente ver isso aqui. Nós fomos alunos lá no passado, a gente foi aluno. Hoje trabalho.
1: Revisitamos alguns setores aqui esses dias,
2: olha,
1: né?
2: Olha, o presidente Melk ali ficou bem interessado a gente pegar e dar uma revitalizada nessas áreas importantes nossas aqui, né? E formar aqui um hub de educação voltado para a cultura, tá? Para a comunicação de alta performance e voltando a ser uma referência internacional, como foi no passado aqui. Então, tá nos planos do presidente Melk aí nos próximos dias de ver esse projeto importante, de ser... Claro que nossos cursos já são maravilhosos, já são cursos de excelência. A Ubra, ela faz tudo com excelência.
1: Verdade.
2: É uma universidade que trabalha com excelência. Agora, a gente entregar alta performance em cursos realmente é uma busca constante da nossa instituição. E o presidente Melk sempre está no radar dele buscar esses novos cursos, buscar aperfeiçoar o que a gente já tem para trazer para o mercado produtos realmente de extrema qualidade, entregar para o nosso aluno que tem de melhor. Melhor na educação. E aqui em Canoas, na Cidade da Educação, né?
1: Verdade.
0: E a Ubra é uma das únicas universidades que ainda mantém uma orquestra, né, gente? Vamos falar disso também,
1: não
0: que
1: sei,
0: é super
1: não
0: importante.
1: Não sei se é a única do Brasil, não é?
0: Não sei do Brasil, mas assim, aqui no Rio Grande do Sul, sim.
1: Com certeza.
0: Né? Então...
1: Ana, passa o serviço de novo pra gente finalizar, dia 27 de junho.
0: 27 de junho, 21 horas, no Salão de Atos da PUC, prédio
1: Avenida
0: 4.
1: Ipiranga.
0: Né?
1: Entrada pela Avenida Ipiranga.
0: É, deixa eu ver se eu tenho o endereço aqui.
1: É, eu tinha visto aqui a entrada pela Avenida
0: Ipiranga. Ipiranga 6681, isso é o prédio aí. 4, né?
1: Tá.
0: Que é no Salão de Atos. E aí os ingressos estão na Simpla, tem ingresso solidário, meia entrada, ou seja, bem acessível, tá? Gostaria então de convidar novamente todo mundo aí para nos assistir.
1: Obrigado.
0: Vai ser um super espetáculo, lindíssimo, né? Inédito, né? Então,
3: parabéns. Tem Instagram?
0: Nós temos Instagram, @ Orquestra da Ubra. Tem o site também, que tem toda a nossa agenda. Então acompanhem. A gente tá sempre colocando ali tudo que tá acontecendo. Tá sendo bem bacana.
1: Obrigado, tá, e nos abastece com novidades aí, por gentileza.
0: Pode deixar, vamos estar sempre aqui.
1: Obrigado. Ana Cristina Froner, produtora executiva da Orquestra de Câmara da UBRA. Sim. Obrigado.
0: Obrigada. Valeu, valeu.
1: Josi, faltando 5 minutos para as 8, vamos zerar os,

0: WhatsApp aí da semana?
1: Bora!
0: Sexta-feira hoje, zerar a semana hoje.
1: Vamos zerar a semana. Então vamos lá, tá?
0: Eu vou pedir pra,
1: pedir o áudio, vem bastante.
0: Pedir pra Ana me esperar aqui que eu quero conversar com ela pra presentear
1: vou
0: nossa
1: ficar,
0: audiência.
1: Vou ficar aqui, vou ficar aqui. Bom dia, pessoal da Rádio Mix. Aqui quem fala é a Silvana de Minas do Leão. Quero aproveitar esse momento pra desejar um feliz dia dos namorados pro meu amor, Anderson. Dizer para ele que logo estaremos bem juntinhos do jeito que gostamos. Te amo, meu amor. E pra curtir com meu amor, peço ingresso para o Aqualocos. Ganhou, Silvana. Bom dia e feliz dia dos namorados. Estão mandando aqui. Bom dia, um ótimo programa. Continue com essa leveza que trazem todas as manhãs. E agora, melhor ainda, por 2 horas. Bom final de semana a todos. Quem mandou pra gente aqui foi o Taylor.
2: Abração, Taylor.
0: Taylor, abraço.
1: Temos aqui, bom dia, amei a ideia dos ingressos da orquestra. Márcia Guimarães, olha de aí, Gravataí.
0: Quem
1: muito
0: não
1: bom.
0: Gosta, né?
1: É verdade.
0: Agora é tudo áudio, né?
1: Temos mais um aqui de mensagem, o restante é áudio. Bom dia, amores. Vocês são a minha companhia do caminho de casa ao trabalho. Essa voz do Júlio, se tu quiser, eu quero. Tá famosa. Esses dias eu tava no vestiário da academia e ouvi duas meninas conversando sobre isso. Eu ri sozinha. Beijos.
0: Olha onde é que nós estamos chegando.
1: Bom fim de dai.
3: É bom esse Julinho.
4: Ah, Julinho fazendo história.
5: Bom dia, pessoal. Éder aqui. Fazia um tempo que eu não participava. Josi, fica a dica. Marcele saiu do programa e já tá enrabixada. Mas tu a gente não deixa. Se tu sair, a gente te busca pelo pé. Beijão, pessoal. Baita sexta-feira.
1: Ai, boa. Não, saio.
0: Opa, desculpa, o Éder.
4: Ah, o Éder, fica a dica. Obrigado. Estou com fica a dica.
0: Ele é amigo da Marcele.
6: Saiu do programa pra assumir um namoro, a Marcele.
0: É. Beijo pra Marcelete.
1: Beijo, Marcelete.
7: Bom dia, Rádio Mix. Aqui é o Matheus de Caxeirinha. Hoje eu tinha um encontro marcado com a minha ficante 01, né, a Premium Plus.
0: A 01.
7: Mas ela sumiu ontem, no meio da tarde.
0: Iva!
7: E não respondeu mais, então eu acho que hoje a minha diversão vai ser molhar os casal de carro. E quarta-feira eu vou buscar meu ingresso do X9, né? E eu sou envergonhado, eu nem cheguei a perguntar, mas eu acho que foi o Ramiro que me atendeu. Eu fui mais ou menos umas 11 horas, quase meio-dia, porque tava começando o cafezinho.
0: Não fui eu,
4: Matheus.
0: O baixo foi o Lucas, Matheus. Mas a diversão é molhar os casal de carro.
4: Mas, falar pro amigão aí, ele ia sair com a 01 dele, mas ele não era o 01 dela.
6: Mas não é privilégio dele, esse negócio de sumirem.
0: Eu tenho um amigo que fala, eu tenho a louca 1, a louca 2 e a louca 3.
4: É o ghostzinho.
0: Vamos lá pra
8: matar aqui. Bom dia, Rádio Mix, bom dia, bancada. Eu tô vindo aqui pra desejar o feliz dia dos namorados pra minha namorada. Acabei de deixar ela aqui
0: todo mundo
8: no trabalho. É o nosso quarto dia dos namorados. Dizer que vocês fazem parte do nosso dia a dia. Todo dia nós estamos ouvindo vocês indo pro trabalho. E se tiver algum par de ingressos, pode ser qualquer filme pra gente ver junto.
0: Vem buscar. Tá bom?
8: Te amo, amor. Beijo.
0: Valeu, Vitor.
6: E então, tá seguindo o Instagram da Mix FM 107.1, a Rádio da Ubra?
0: Arroba Mix FM Poa, arroba Ubra TV Oficial, arroba Ubra Records, arroba Cavalo Caramelo Oficial, que mais?
6: Arroba
0: Ubra.br.
6: Orquestra da Ubra.
0: Orquestra da Ubra.
4: Fala aí.
0: Arroba Orquestra da Ubra
9: também.
0: Vamos
6: que coisa
0: lá.
6: Linda que é ver isso aí, hein?
0: Segura o Pedrinho. Aqui mais dois áudiozinhos pra fechar aqui.
10: Bom dia, pessoal da Rádio Mix. Saindo aqui de Porto Alegre em direção a Eldorado, pegando aquela tranqueirinha básica aqui na Viaduto da Conceição aqui. Deixando claro pra vocês aí, ó. Não é fake, é fato. Eu sou o Jorge Piu Piu, 1000 gols no Marinha Futebol Clube. 1000 gols, pessoal. E hoje Jorge é meu aniversário, 5.0. Cinquantão.
1: Parabéns.
10: Aí gostaria de ingresso aí para o Mortal Kombat ou para o Aqualocos.
0: Busca aí,
10: lá em casa
0: aí.
10: São três meninas e eu. Um grande abraço a todos.
0: Abraço. Último áudio para a gente fechar, que eu já estourei todo o tempo aqui.
11: Bom dia, Rádio Mix. Bom dia. Trabalhando já no Uber aqui, Isaac de Gravataí.
0: Eita.
11: Tempo bastante chuvoso, a dinâmica lá em cima. Dia dos namorados hoje, expectativa alta. Cara, se pudesse, eu queria um ingressinho, um par de ingresso para o Aqualocos ali, para ir com a minha namorada ali.
0: Mas tu já pediu?
11: Parte de ingresso pro cinema.
0: Pedro e Pino. Tá dentro da boleia. Loucos
11: pra levar ela.
0: Ah,
11: aí,
0: tá.
11: Valeu, gurizada.
0: Passa aí que nós somos bonzinhos hoje.
3: Todo mundo na Ubra, em todo mundo, e todo mundo na festa do balão, a festa do 100.
0: 8 horas da manhã, vamos, um excelente balão. Final de semana pra todo mundo. Obrigado, Ana, Lucas, Thaís,
4: valeu.
0: Rui, Júlio, até segunda-feira, até 6 horas segunda. Da manhã. Até lá, tchau, bom dia dos namorados.
4: Juízo.
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14: Atenção para o motorista que vai circular pelo túnel da Conceição, no sentido centro-bairro, porque mais cedo tivemos o registro de um caminhão preso no túnel, o que está impactando bastante na mobilidade e deixa um trânsito bem carregado nesse trecho por conta de duas faixas bloqueadas. Os agentes da IPTC já estão no local, fazendo a orientação para manobrar o veículo. De qualquer forma, se liga por ali. 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
6: 7 anos. Que demais, hein? 7 anos. E tá aí ouvindo a Rádio Mix junto com você, Alan. E sabe o que é bom, né? Essa música aqui é espetacular, Lose Yourself, do filme 8 Mile, né? E um salve pra Londrina, cidade também sintonizada no melhor mix do Brasil. Bora começar.
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0: Abre o seu áudio, diz aonde você mora, o que tá acontecendo na sua cidade, como é que tá o clima e manda aquela música que combina com uma sexta-feira. Vai lá, 11 9 8 3 4 0 8 mil, é só gravar o seu áudio.
1: Salve, salve, Mix, muito bom dia, Roger Bari de Mauá, caminho de Campinas aqui na correria do dia a dia. Queria pedir uma música especial para o meu pai, seu Valdir, que tá fazendo aniversário hoje. Parabéns, pai. Toca um Beatles aí pro meu velho herói, tamo junto.

0: Mix agora 8h18, Alex Roman, Ordinary.
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0: Qual que é a sua música, hein? Manda pra gente aqui no WhatsApp da Mix. A gente pode colocar seu áudio no ar a qualquer momento. 11 98340 8000. Quem que tá aqui? Ailton Júnior, de Governador Valadares. Ele tá em Santa Rita agora, trabalhando e ouvindo a Rádio Mix. Tem o Lucas de Porto Alegre. A Paula tá em Ituporanga, Santa Catarina. A Raquel em Goiás. E tem o Marcel de Uberlândia. É só mandar a música que você quiser, nós vamos tocar aqui no Pede no Zap, tá bom? 11 98340 8000.
2: Bom dia, pessoal da Mix. Eu sou Mauro Sérgio, do Parque Boa Esperança, Jardim Guatemi. Eu gostaria de ouvir a música do Taylor Swift, Love Stories. Muito obrigado.
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0: áudio aqui pra gente. E não esqueça de falar o seu nome e a cidade onde você mora aqui no Zap da Mix. Adiciona a Rádio Mix aí nos seus contatos. 11 9 8340 8000.
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4: E os, se os filmes foram feitos no Rio Grande do Sul?
5: Se os filmes fossem feitos aqui.
4: Tá. Isso. Autos.
5: Carros.
4: Carros.
6: Para o time dos DJs.
4: DJ Eric Clapton. Província do Patrão Velho.
5: Patrão Velho.
4: Do... Poderoso Chefão.
5: Não.
4: Não. Não.
7: Não. Sei.
4: Cidade de Deus.
5: Ah, oh.
4: O Assassino Irmão da Minha Coroa.
7: Meu tio matou um cara.
4: Aí.
7: Meu tio matou um cara.
4: O Carro da Misericordiosa.
5: Da
4: Misericordiosa.
8: Isso.
4: O Auto
8: da Copa de Aí.
4: Show! Roberto, chega aí.
5: Roberto, chega aí.
9: Beto.
4: Ó.
9: Beto, vem cá. Beto...
4: Quase.
10: Beto, vem.
4: Beto, vem.
8: Beto, vem.
4: Aí. Olha o coroa aí.
5: Opa aí, ó.
4: Aí.
5: Opa aí, ó.
8: Putz, genial.
4: E a última, pra finalizar, a Festa da Gorda.
10: Ah, pera aí.
5: Festa da Gorda.
10: Tá aí, Willy.
8: Sai, não. Podia ser.
4: Poderia muito ser.
8: Podia ser.
4: Poderia muito ser. Tira da pesada.
8: Vai,
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12: Vamos que vamos demais. Atualizações e falo com o motorista que vai pegar a Protásio Alves no sentido ao centro. Movimentação intensa entre a Coronel Lucas de Oliveira e Ramiro Barcelos. No sentido contrário, não é diferente. Também tem lentidão, mas agora é na Oswaldo Aranha que tem que ficar ligado, na lateral do Parque da Redenção. Na Carlos Gomes, no sentido ao aeroporto, também tem um fluxo mais acentuado desde a saída da Protásio Alves até a altura da Plínio Brasil Milano. No sentido contrário, não temos retenção. 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Não sai daí, já já tô de volta com mais.
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0: a cidade que você mora. 11 9 8 3 4 0 8 mil. Quem que tá aqui agora, hein?
1: Bom dia, Mix. Que é o Vitor de São Carlos. Toca aí Billy Jeans do Michael Jackson pra nós.

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1: Mix agora 20 para as 9. É a Shakira que arrasou na abertura da Copa do Mundo no México, cantando a música tema que é dela de novo, né? Espetacular, fez um baita show. Teve vários artistas também nessa abertura. O Maná, que é a banda mexicana muito conhecida, também se apresentou. E enfim, a Copa do Mundo está no ar, né? E vale a pena convidar você, hein? Sábado, primeiro jogo do Brasil contra o Marrocos na Copa do Mundo. A Rádio Mix vai transmitir aqui, sem delay, junto com o Charla Podcast. E vai ser uma narração incrível, você não pode perder. Então ouça o jogo do Brasil aqui na Rádio Mix, vai ser espetacular. 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

0: 34088000.
1: Bom dia, Mix. Meu nome é Mário, Fábio Governador Paladares, Minas Gerais. Gostaria de ouvir Love is Gone, de David Guetta. Abraço a todos aí. Sou mais Mix.

0: diferente aqui na programação do Pede no Zap. Convido você para participar também. Grava o seu áudio. 11 9 8340 8000.
1: Bom dia, Rádio Mix. Aqui é o Marilson de Osasco. Eu gostaria de ouvir qualquer música do Legião Urbana. Valeu!
0: Bom, Marilson, então vamos com o Eduardo e Mônica.
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0: obrigado a você que participou e ouviu este Pede no Zap.
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0: Agora a novidade de cinema pra você: foi divulgada a primeira prévia do filme A Rede Social 2. É a continuação do famoso longa que conta a história da invenção do Facebook. A sequência do filme vai se chamar O Outro Lado da Rede Social. Deve mostrar alguns acontecimentos marcantes e até polêmicos envolvendo o site de relacionamentos. A sequência O Outro Lado da Rede Social estreia nos cinemas em outubro. Pra saber mais sobre o filme, conferir outras notícias, enfim, saber tudo sobre o mundo do entretenimento, vai no nosso site, Rádio Mix FM. mix.com.br.
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6: Complicada a situação do motorista que vai pegar a BR-116 no sentido à capital. Fica ligado no trecho de Canoas, porque próximo do viaduto da Boqueirão, temos o registro de um acidente. De acordo com as informações preliminares, se trata de uma colisão entre carro e mureta. Está impactando bastante na mobilidade. Atenção, 448 Rodovia do Parque é a alternativa e está fluindo melhor. 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
6: Segue complicada a situação para o motorista que vai acessar a capital pela Castelo Branco. Movimentação intensa desde a altura do vão móvel até a região da rodoviária. Não chega a congestionar por completo, mas de qualquer forma o motorista tem que ficar ligado por ali. Zaida Jarros é a alternativa e tá fluindo melhor nesse momento, apesar de também ter lentidão. 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

Mix e o som do Drake, God's Plan. Faltando 5 minutos para as 11, já já, depois do intervalo, a gente vai matar saudades do ano de 2002. Você

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4: Pior história da minha vida, né? 13 anos, o pessoal beijando na boca e eu tava o quê? No cemitério pulando um túmulo. Azar.
5: Atrás da tua casa, né?
4: Atrás da minha casa. Daí eu fui pular em um pouco humilde.
5: Ah, tinha pulado de mármore, começou pulando de concreto.
4: Isso.
5: Foi ficar mais fininho.
4: Aí eu caí, tinha dois amigos, ninguém me ajudou, óbvio. Todo mundo riu.
6: Tá dentro?
4: Sim. Aí eu tava, só que não tinha caixão.
5: Era a pessoa direto?
4: Duas caveiras inteirinhas, assim. Uma só não tinha mandíbula.
7: Não tinha, porque tu caiu em cima da mandíbula.
8: Quebrou a mandíbula de fundo.
4: O primeiro trisal da
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0: som do Marcelo Falcão e Chorão, Legado, novidade aqui na Mix, são 11h27, daqui a pouquinho tem muito mais.
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1: E aí, meus queridos, falei que voltava, não falei? Tô de volta aqui no melhor mix do Brasil e com destaque para o motorista que vai pegar a Carlos Gomes no sentido ao aeroporto. Fluxo mais intenso desde a saída da Protásio Alves até a altura da Plínio Brasil Milano. Na direção contrária também tem lentidão, mas agora é na Dom Pedro II, bem próximo da Cristóvão.

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1: E aí, meus queridos, falei que voltava, não falei? Tô de volta aqui no Melhor Mix do Brasil e com destaque para o motorista que vai pegar a Carlos Gomes no sentido ao aeroporto. Fluxo mais intenso desde a saída da Protásio Alves até a altura da Plínio Brasil Milano. Na direção contrária, também tem lentidão, mas agora é na Dom Pedro II, bem próximo da Cristóvão Colombo, se liga! 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Não sai daí, já eu tô de volta com mais atualizações.
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0: Can't Stop the Feeling, faltando 5 minutos pro meio-dia, já já o Top Mix.
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0: Vamos que vamos de mais atualizações e trago destaque para o motorista que vai pegar a Protásio Alves no sentido ao centro. Movimentação um pouco mais acentuada entre a Coronel Lucas de Oliveira e Ramiro Barcelos. Não chega a congestionar por completo, mas tem que ter uma maior atenção por ali. No sentido contrário, também tem uma circulação maior de veículos, mas agora é na Oswaldo Aranha, lateral do Parque da Redenção. 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
2: O melhor mix do Brasil, meio-dia e dois deste dia. Dia 12. Ai, dia 12, cara. O dia mais importante do ano. Por que ele leva o quê?
3: Porque o amor está no ar.
2: Não, porque vai pingar, meu parceiro. Quem vai receber?
3: É verdade. Que se dane o amor.
2: Mas esgota o amor. O que é amor? Perto de um saláriozinho bem pago, pras continhas bem pagas.
3: E com o salário tu compra o amor, né?
2: Opa.
4: Opa. Que
5: isso? Não, fala isso.
3: O amor é comprável.
5: Não fala isso. O amor faz a gente enlouquecer, faz a gente dizer coisas.
2: Mas depois?
5: Se arrepender.
6: Traição é traição.
2: Mas depois vem aquele calafrio. E o medo da solidão faz vencer os desafios.
7: Hoje é dia de amar.
3: Hoje é dia de mamar.
2: Não,
3: amar.
5: Tu finalizou o programa ontem com isso. Eu deixei, não.
3: Tu deixou?
5: Óbvio. Tá no Spotify. Hoje é dia de mamar.
2: Mas eu já comentei aqui no programa que eu vou colocar um ué em cada amiguinho meu que botar foto com a namorada.
3: Isso, cara.
2: Postou, ué.
4: Eu vou postar. Hoje eu vou fazer aquela postagem das mãos misteriosas. As mãos misteriosas do restaurante.
3: Presta a minha.
2: Vamos fazer.
3: A do Billy. A do Billy é boa.
6: A minha é pequenininha, mas é peluda, né?
2: Então, eu só, tem esse detalhe também.
5: Eu só não vou postar porque os maridos me seguem.
7: O medo de apanhar, né, Gélis? O medo de apanhar.
3: Peraí, que amadorismo
5: são
3: é esse?
5: São todos os cagão.
3: Tá com medo de tomar um soco, e aí?
4: Ele é afrontoso, mano.
3: Não, que o Gélis, tu viu que é específico o fetiche do Gélis. Ele gosta que o cara saiba.
4: Sim.
2: Eu acho que é isso. A questão essa do visco. É a prática. É que aquele fetiche lá de transar no elevador, por exemplo.
3: Não, mas hoje não é.
2: O medo é que ele desculpa,
3: entendeu? Mas hoje não...
5: É que o elevador demora muito, né?
3: Não é dia do corno. É dia dos namorados, gente.
7: É.
3: Não é dia do... É dia dos namorados.
4: Dia do corno não,
3: é
4: o ano inteiro.
3: É dia você sair com a sua moça.
2: Não, não sai hoje.
3: Hoje não?
2: Não, tá muito cheio.
4: Gente,
3: deveria ter sido ontem, na real. É. Bem na real.
2: Ou sai amanhã.
5: Seja homem e faça uma comida pra tua namorada.
4: Meu, vamos bater palma pro dia, amor. Né? Porque tem muita gente que ama, meu.
6: Parabéns, amor. Você que ama.
5: Parabéns, amor.
3: Do dia dos namorados. Fundi. Será que... Como, até aproveitando... Olá, eu sou o Eric Clapton.
2: Esse é o Eric Clapton, gente.
3: Ana, me diz uma coisa. Como é visto essa situação que eu vou descrever, tá?
7: Tá.
3: Por exemplo, Páscoa. O ovo caro, ovo de Páscoa caríssimo. Aí tu espera uns dias, consegue comprar muito mais barato na promoção. E aí tu compra o ovo de Páscoa. Como é visto, dá uma segurada hoje, do dia 12.
4: Sim.
3: Pra gente resolver isso, de repente, dia 13, dia 14. Como que isso é visto pelo outro lado da
2: situação? Cara, situação, velho.
4: Ela não tá pronta
7: pra
4: isso.
7: Na minha opinião,
3: não.
7: O dia dos namorados, ele é um só. Não é dia 13 nem dia 11. É dia 12.
4: É idade. Então, eu até concordo com ela. Se é uma nega velha, ela vai falar, não, vamos comemorar dia 17.
3: Claro.
4: Entendeu? Porque é mais barato.
7: Não, mas é aí que tá. Existe o casado, tipo, pô, dividimos contas, entendo.
3: Fudido, né?
7: E existe o namorado, que é... Namorado, né?
4: Tem o namorado e o que tu tá acontecendo é o quê? O que tá rolando contigo é um
7: namorado. É um sabor.
3: Acabou.
4: É um sabor. Meu, se eu sou o cara, eu me mordo. Eu sou os
7: putos. Mas aqui não teve pedido. Se não tem pedido, não tem namoro.
4: E o sentimento, velho?
3: E é engraçado.
7: O sentimento, as ações é de namorado.
2: Sabe que mas... tive dois pedidos e começaram sem pedido. Tipo assim, ele foi indo.
4: Todos os meus namoros eu fui pedido em namoro. Tu acredita?
6: Foi? Opa!
7: É que foi lento. Mais lento que a mulher.
3: Malandro,
7: entendeu?
3: Que lento, malandro. Teve uma vez que. Um namoro que eu tive adolescente que eu entendi que a gente tava namorando quando ela me apresentou pras amigas. Isso aqui é meu namorado. Ah, então estamos namorando.
4: Eu entendi que a gente tava namorando quando ela ficou pelada na minha frente. Só quero ficar
2: preto. Mas é real, cara.
5: Quando ela engravidou e hoje se chama Nietzsche.
2: A gente tava. Ah, que horror. A gente tava junto, cara. De repente, assim, a gente pensou, cara, a gente tá namorando, né?
7: Mas então, existe.
2: Também me conhece, teu pai me conhece, todo mundo se conhece. A gente tá. Vendo junto praticamente?
7: É que existe a cordialidade. Tipo assim, eu apresento como um namorado, porque
3: desculpa,
7: eu não vou
3: não
7: apresentar
3: vejo
7: como ficante.
3: Não vejo cordialidade.
7: tipo assim, não tem como te apresentar. Ah, esse aqui é o meu ficante. Ruim, né?
3: Verdade.
7: Ah, esse aqui é o cara que eu tô conhecendo. Meio ruim.
6: Então. Oi, esse é meu pai.
7: Esse
6: olha,
7: é o meu
6: pai,
7: namorado.
6: Mãe, tô metendo.
4: Ô, meu!
2: Que isso,
4: cara? Peraí, cara.
6: Meu,
4: aí, ó, eu preciso aqui. Gente, primeiramente, vamos lembrar que temos uma jovem aqui na bancada agora.
6: Sim.
4: A abordagem é diferente.
3: Desculpa, com a idade dela, ela bebe em qualquer país do mundo.
2: Ela é presa.
4: Mas ninguém sabe.
3: Como assim ninguém sabe?
4: Que ela bebe.
3: Não, não, o que eu quero dizer é que.
2: Mas a identidade
3: com 20,
2: dela.
3: Com 22 anos.
7: Já posso beber.
5: É a maioridade em todos os países.
3: O Leonardo DiCaprio já tá de olho, entendeu?
4: Tá.
3: É. Já tá perto de terminar com ela, na real.
4: É. Bem a questão é o seguinte: o que eu admiro nela é o quê? Dos jovens. Que a resposta está sempre na ponta da língua e é muito. O embasamento é muito forte.
3: Uhum.
4: Tipo, pra ela ter a razão e, tipo, forçar o cara.
3: Tá.
4: a fazer o pedido. Tu não tá entendendo que é toda essa oratória dela é pro cara fazer o pedido, talvez
7: não,
4: hoje.
7: Não,
2: na real, é um pedido desesperado.
4: Exato.
7: Não, tudo muito bem
4: conversado. Tipo, a cachorrinha no cara com palavras boas.
3: E lembrando que ela está conversando sobre isso aqui de uma forma muito calma com a gente, porém...
4: Pra um milhão de pessoas.
3: Um canhão numa audiência proposital pra ele. Não,
4: como eu vou apresentar pro
3: como
4: meu pai?
3: Ele não pediu, nós
0: e
3: não
0: tem isso no,
3: não,
0: nos isso... carros também, na venda dos carros, tem a carta de tensão, né?
2: Carta de tensão, sim.
0: Então isso é tipo isso, semi-namoro. Tu fala.
6: Meu irmão, tu tem 11 horas e 50 minutos pra pedir hoje. 11 horas e 50 minutos pra pedir ainda hoje.
7: Todas as minhas amigas são assim. Minha cunhada.
4: Minhas cunhadas.
2: Minhas cunhadas.
7: Muito chato. Tipo assim, todas as minhas amigas têm esse consenso de que, tipo assim, eu te apresento como namorado, mas não quer dizer que namoramos.
3: Não,
4: é pesado. Peraí, imagina ser um cara fazendo isso.
3: Verdade,
4: imagina
3: ser
4: um
3: cara. Desculpa,
7: só lamento. Mas é por isso, é porque eu tenho pedido. Se tu não me pede namoro...
5: O tio tá falando. Tu não pede ele,
3: namoro. Olha
7: só. Porque...
3: Eu vou te apresentar como namorado.
4: Opa!
3: Eu vou te apresentar como namorado. Isso não é meu namorado, então tu te põe no teu lugar, seu merda.
4: Eric, acho que tu conhece a Ana há mais tempo, né? Então, como tá louco, a gente é uma família, a gente vamos representar, vamos cuidar dela. Ô, meu, pede ela em namoro.
2: Ô, meu,
4: senão ela não vai sair mais contigo, a gente não vai mais deixar.
2: Tu vai ter que vir aqui.
3: Pediu
2: a pedir namoro. Trocar uma ideia com cada um de nós.
0: E não, ouve eles, não ouve eles, cara. Faz no teu tempo, o timing. Dia dos namorados é muito cafona pedir namoro.
6: Não, pera aí, gente.
5: Tá jogando contra o
4: grupo. Ô, meu, respeita. Ela tem família, a guria de casa.
5: E se tu não pedir, tu vai precisar do
0: respeita o teu tempo.
4: Tempo nada.
2: Tá, deu, Ana. Porque senão a gente vai expor muita amiguinha no ar aqui. Mas então, grande beijo pra você que está hoje gozando do amor.
5: Opa!
2: Aproveitando o amor, entendendo que o amor é a coisa mais bonita deste mundo.
5: O amor é
2: e ter alguém para chamar de seu, para compartilhar. Seu, mas não é propriedade. Seu, seu amor. Não a pessoa é sua, porque não tem um relacionamento tóxico desse jeito. Claro. Mas é tão bonito ter alguém pra tu dizer, olha, como eu te amo.
0: Isso aí tem interesse. Capu,
2: cara. Pessoa.
7: Você que tem isso.
2: Exatamente. Então aproveite o seu dia. Aproveite bastante.
4: Puta, isso aí eu curto muito.
5: Beijo, meu amor.
4: Beijo, meu amor. Tu foi muito... talvez tenha ficado pesado pro ouvinte, mas é um sentimento muito bom.
3: As palavras que eu usei são de romance.
4: O meu Gélio faz isso direto na minha bunda. Jogando videogame,
2: você
4: entra pra
2: isso
4: aqui.
7: O Capu tem muito...
2: Para!
4: Eu e o Eric jogando Tony Hawk, ele demonstradinho na minha bunda aqui.
2: Olha só, gente. Então, além do Dia dos Namorados hoje... Lembrando que é Dia dos Namorados no Brasil. Então, se você namora uma pessoa fora do Brasil...
0: É Valentine's Day.
2: Não vale hoje.
7: É em fevereiro.
2: É em fevereiro, Valentine's Day.
4: Vamos falar que a gente é americano e comemorar no dia do próximo.
3: Yes, man, my
2: friend. Até janeiro pra
6: boa, tá, mas boa. E se eu tô, por exemplo, ficticiamente, eu tô pegando uma mina argentina, mas a gente tá no Brasil, a gente comemora?
7: Não.
6: Como não?
7: É que nem o Valentine's Day.
2: Tem que ser 100%
7: nativo. Que comemora no Brasil.
0: Não, mas é que nem o barco, né? Tu tá no barco, é o país de origem que conta.
3: Não, mas eu acho que nesse caso, a gente não pode esquecer que nós somos feministas. Então, importa é o país dela. Nós estamos neste momento aqui, uma data de romance. Então, você que está almoçando agora, com a sua moçoira principalmente, dê um beijo de feijão nela agora. Aproveite esse momento.
2: E outra, coloque se você não tem ninguém agora, tô com o pé na bunda bem tomado, está sofrendo por amor, verdade, porque a sua mina está agora no o seu amor está agora nos braços do amor dela.
3: Calma lá.
7: Capu, não precisa desabafar.
6: Ligue para o Capu.
4: 51994.
7: Eu senti.
4: Tu como solteiro, Capu, aconteceu de rolar alguns convites de mulheres, tipo, vamos comemorar o... Eu acho uma cara de pau isso aí, meu.
2: Eu acho três.
4: Aconteceu comigo muito. Nós vamos comemorar.
2: É que tu é gostoso, né, cara?
4: Mas, tipo assim, não fala com o cara, tipo, aparece quando quer, agora
7: solteiro,
4: acho.
2: E aí, amanhã?
4: Eu falei, a guria botou pra mim, vamos comer um sushi, vamos. Não sei o que. Daí eu falei, meu, tu viu que é R$400 cada um, vai, faz o teu nome, eu não vou.
5: eu fiz um churrasco.
4: Ela entendeu. Sai, não, deixei bem claro. Ela já começou a me cachorrar com essas outras, tu vai, não sei o que deu. Não, mas
5: teve um ano que eu
6: fiz. Mistura as coisas.
5: Teve um ano que eu fiz um churrasco com um amigo solteiro.
4: Ela é 01, mas ela não sabe.
5: Eu fiz um churrasco com amigos solteiros e convidei amigas também que estavam solteiras.
4: Ah, então a fala do meio.
5: Não, acabou que namorei uma delas durante 8 anos.
2: Olha aí, ó.
4: É outro com uma fala tão tola, né?
2: Olha aí, ó.
0: Mas tu falou de sushi, uma vez aconteceu... tinha uma marca de sushi que falava muito com a nossa rádio lá que eu trabalhava. E eles, vem aqui um dia visitar. Aí, finalmente, eu descobri, tive um jeito de ir, né? Que agora é a sua guria. Eu falei, vou levar ela nesse sushi chique, né?
2: Sushi chique.
0: O cara vai zerar a conta pra mim, né? E cheguei lá, e a guria falou assim, posso levar uma amiga? Eu falei,
4: ah, peraí. Ela não tava nem um pouco por ti.
0: Mano, mano, levou a amiga, levou a amiga, e aí o cara fez assim pro louco, quando eu fui pagar, eu falei, bah, o cara descontou duas contas, eu vou pagar uma só. Não, era 20% de desconto. Mesmo assim, deu R$413. O cartão chegou a derreter. E na hora que eu fui pagar, as duas falaram assim, ó, vamos no banheiro. E saíram andando assim, correndo pro banheiro. Então, beleza, não tinha como.
4: Eu já meti, eu vou junto.
6: Tu pegou? Pode descansar.
0: Eu fiquei com ela, mas só depois de ter ido numa festa, eu ter ganhado o Super VIP, ela o VIP, ela ficar brava comigo, falou, eu não quero mais ficar contigo. Eu ter achado o Super VIP, dado pra ela só pra ver o que aconteceu, e ela ficou comigo.
4: O Super VIP?
6: Pode descansar, malandro. Olha só, a gente já achou o outro.
2: Vocês sabem por quê?
0: Mas eu faço de propósito.
2: Vocês sabem o porquê que o Dia dos Namorados hoje?
4: Por quê, irmão?
2: Olha só, primeiro mandar um abraço aqui pro meu ex-colega de colégio, Luciano Mendes, dizer pra ele que ele não ouviu os últimos programas, então por isso o comentário dele no nosso chat.
3: Feijão. É teu ex-colega?
2: É meu colega.
3: Lá do americano? Ô, meu, tu tinha banda lá?
2: Tinha banda.
3: Eu sinto falta...
2: tinha a Jardim Elétrico.
3: Desse rolê Jardim de bandas elétrico. Que tinha.
2: Cara, eu acabei...
4: Eu já falei pra gente montar nossa banda, tipo Massacration.
2: Olha que loucura, eu acabei de sair de uma reunião agora com a Milena ali, do nosso festival de bandas novas. E que vai, porque não é uma, vai correr pelo estado inteiro.
3: É mesmo?
2: Vão ter eliminatórias todo o estado e as bandas vão ganhar DVDzinho gravadinho aqui no Obra Records.
7: Bem legal. Ah,
2: mais informações em breve, mas cola em mim, cola no arroba Obra Records pra saber mais.
0: Já ele sabe de bandinha.
2: Olha só, o primeiro Dia dos Namorados rolou em 48. A data foi criada pelo publicitário João Dória, pai do ex-governador paulista. Olha. Com o slogan, não é só com beijos que se prova o amor. Tem que gastar uns pila bom também.
0: E no capitalista.
2: O nada objetivo um inicial era puramente comercial, aquecer as vendas de junho, que eram muito fracas. Escolheu-se o dia 12 por ser véspera do dia de Santo Antônio, que é o santo casamenteiro. Que assim, pega e bota o contrário lá no copo, assim, deixa o bicho afogado.
4: Não é, o que não, ele tá fazendo?
3: Não é o que rouba o bebezinho.
2: O bebezinho também.
3: Tem várias coisas.
2: Cara, as pessoas se prestam a fazer santos com um bebezinho descolado do santo.
3: Bebê móvel.
2: Pra poder roubar o bebê do santo.
5: Meu Deus.
2: E o bebê pensando, pá, lá em...
6: É Nazaré Tedesco.
2: Canoas, tem uma mina aqui. Tá, tudo fazendo aqui pra ir lá ajudar aquela, porque
3: a Nazaré Tedesco. A mulher correndo com um negócio desse tamanho.
4: Santo Nazaré.
0: E que louco, né, que o pilar da cultura é tão forte com o casamento, né, que eles tinham uma data tão forte, foi do santo, que ajuda a casar. Foi uma coisa tão forte que ficou um mês inteiro de comemoração por um santo que ajuda os outros a casar.
3: Mas é que o casamento, ele existe há bem antes, bem... É muito mais antigo do que o santos,
2: né? Vamos combinar, né? Deve ser um dos santos que mais trabalha, né?
6: Ah, e se funcionasse também, em Santo Antônio da Patrulha tava todo mundo casado.
4: São Longuinho.
3: Não, mas o Santo Antônio não é o mesmo da Patrulha.
6: Não é o mesmo da Patrulha. Ele é um Santo Antônio. Esse de farda. Ele tá patrulhando de farda. Assim. Tá. Quem é que não tá casado aqui?
5: Mas, é por isso que fica perto da freeway ali.
2: Mas concorda que deve ser o santo que mais trabalha? Ou um dos que mais trabalha?
3: Eu não sei, porque tem o
2: Santos... São Longuinho. Pau, São Longuinho trabalha pra cacete.
3: Mas tem o Santos Pedido, que é o santo das causas impossíveis.
0: Eu nunca consegui.
3: Soldado romântico, já viu?
2: Mas ele é mais pela dificuldade, não pela quantidade.
0: Eu pedi pra voar.
2: Pela demanda.
7: Eu acho que de todos, o São Longuinho que mais trabalha.
4: Eu também acho.
2: Mas tem casa pedindo no mundo também.
0: Ah, nossa senhora.
7: Ai, perdi a chave de casa. Puta, São Longuinho, te dou 100
2: pulinhos. Não, mas para tudo. Se eu sou um santo, eu não ia cobrar da humanidade
4: tá bem longe
2: 3 pulinhos e 3 gritinhos. Tá ligado? Eu ia cobrar, sei lá, uma barra de ouro. Talvez.
3: Tá, ok.
5: Mas tu é santo, não
4: precisa. Então, o Zé Pilintra, que é um cigarro, que é uma cachaçinha.
7: É divertido te ver pulando sem vergonha.
2: É pela humilhação, talvez.
7: É.
5: Uma panqueca.
7: Pra ele, porque ele não tem nada físico. Então, pra ele, o engraçado é rir.
6: Já falaram pra mim que eu não posso pedir nada pro São Longuinho. Só pro São Curtinho.
0: Ah, tá aí, ó.
2: Eu entendi, foi muito boa.
4: Muito bom.
3: E informação. Se o Capu fosse canonizado, ele seria São Capu e não Santo Capu.
0: São Capu.
6: São Capu.
3: Porque santo é pra quem começa com um vogal.
2: Com vogal, exatamente. Seria São
4: Capu.
3: Santo, Antônio.
2: Cara, eu tinha tudo pra ser santo, mano. Tudo.
3: São Paulo, São Carlos, São Caetano.
0: Santo.
2: Tudo
0: pra ser
2: santo.
0: Não sabia?
6: Santo André.
2: Tenho tudo pra ser santo.
3: Santo. Ai, ai, ai, Capu.
0: Sabe o que é ladainha?
6: São Bernardo.
0: Quando fala assim, baqui ladainha, que é muito longo, é porque tinha na missa, tem uma ladainha que tu fala vários santos e rogai por nós. Rogai por nós. Santa Maria do Carmo, rogai por nós. Santa Maria do Carmo. E vai.
2: Viu?
3: Essa é a ladainha. E a ladainha. Que o cara toma o vinho, né, meu?
4: Cadê meu santo?
2: Cadê meu santo? Tá, vamos lá. Já passamos do amor aqui. Agora vamos seguir, porque hoje também é o Dia Mundial contra o Trabalho Infantil. E esse programa aqui, obviamente.
4: Tem uma criança.
6: Não, é o Billy. Olha, é o Billy. Então, obrigado, galera. Essa foi minha participação no dia de hoje.
2: Só pra confirmar quantos anos tem, cara.
6: Eu tô com 33 anos.
2: Gente, olha só. Tá, não nos processem. O Billy tá aqui, mas ele.
6: Viu, é Felga?
4: Cordão Billy.
7: Queremos injustiça.
0: Uma coisa muito louca sobre o trabalho infantil é que um dos únicos lugares que é permitido é no show business. Tu pode ter ator mirim, cantor mirim.
4: Ufa! É, cara, não, mas é uma treta. Eu, por exemplo, tive que emancipar os guris. Porque ele não deixava a gente tocar.
0: Ah, é verdade. Ah, não, tem várias regras.
2: Eu, quando eu tocava no Ibiza, lá em Atlântida, no Ibiza, no The Front, no, e a coisa assim, eu tinha que sempre com um primo meu que era maior de idade. É. Então ele chegava, assinava não, um
4: terninho, o nosso empresário
2: ficava no palco comigo, tocando.
4: O nosso empresário é irmão do Johnny, e o nosso primeiro produtor é o Genival, que é irmão do Matheus, por causa disso. Porque a gente era criança e do nada fizeram os pais, fizeram, meu, vai um dos irmãos. E eles viraram a profissão deles hoje em dia.
7: Eu adorei o irmão do Johnny, que é irmão do Matheus, que é irmão do Felipe. Meu produtor, desde que era criança aí, mano.
4: Você conhece o Genival?
2: Hoje, dia 12, também é o dia do Correio Aéreo Nacional.
7: Muito obrigada a todos que trazem minhas encomendas. É isso, né? Internacional.
3: Aéreo Nacional.
7: Mas tudo bem, tudo
3: Mercadinho
7: bem.
3: Livre, Mercadinho igual. Livre. Mas entre Curitiba e.
7: Não, mas tem Shopee, tem Nacional também.
3: Ah, é verdade.
7: Eles têm.
2: Claro. Por isso demora menos, então.
4: É. Aquele Shopee no TikTok, aquilo ali é um vício.
7: É TikTok Shop.
4: É, ô meu.
0: Temu. O Temu.
2: Já deu?
3: O que tu comprou lá?
4: Meu, a minha famosa capa de chuva.
0: O ventilador.
4: Eu comprei o ventilador. Não, o ventilador
6: a
4: não foi
6: a mesma mochila que é minha?
4: Não.
6: Que a gente tem...
4: Meu, eu comprei muita coisa, uma coisa idiota. Tipo, coisa pra computador, cabinho, coisa pra amarrar cabo.
7: É que é muito fácil
4: cabo.
7: Pra comprar.
4: Eu comprei uma tampa de vaso.
2: Agora. Boa.
4: 20 pila preta. O Billy comprou
0: aquelas guardinhas de salva-vidas de aquário, né?
6: Sim, isso aí.
4: Meu pai não pode sentar no duro lá, ele. Coitadinho do meu pai.
7: É fácil pra comprar, é fácil pra chegar.
3: Não, esses chineses aí estão...
2: Olha só, gente.
3: Graças ao trabalho.
4: Não.
6: Ah, eu segurei, eu ia fazer.
4: Encarnou o Cosmo.
0: Tu tem um coçador aqui? Aquele coçador bom assim.
3: É, isso aí.
0: Nada não. Como um coçador.
3: Usa de molde a mãozinha da
4: criança. Forte isso, hein?
2: Não, tem.
4: Nossa. Eu uso escorredor de massa mesmo, irmão.
0: Eu uso aqueles palitos de churrasco.
2: De virar cimento aqui nas costas.
4: Mancinho,
2: aqui, ó. Um espeto. Ah, o meu, o Eric me quebrou agora. Eu pensei na mão da criança. Na
7: mãozinha moldando.
6: É o melhor que tem, né?
3: Teve uma época que tava rolando umas lendas. Tipo, eu comprei isso aqui da China e veio um bilhete pedindo socorro.
7: Veio costurado na esquerda da
5: cara. Socorro! Isso eu postei no meu Facebook uma vez que eu pedi um produto e veio uma prova de química em chinês feita.
3: Nossa, que loucura. Sério?
5: Tá postado assim, uma... folha, assim,
7: é
5: aí...
7: É sério?
5: Aham.
2: Uhum. Eu sabia que era pra vir aqui, mas tava em chinês.
5: Porque tinha as
4: daí
5: fórmulas,
4: o site
5: né,
4: que ele viu era o não sei o que.net. É.
0: Tá postado isso?
5: Tá.
0: Alô, casadas, sigam lá o Gélis pra
2: isso,
0: ver.
2: Isso, nada.
5: Muito
2: porque,
5: louco.
2: Porque, na verdade, eu peguei trauma da Shein, né? Da Shein, porque o meu pai comprava coisas nesse site, quando ele ainda estava entre nós. E aí, quando ele faleceu, demorou um ano e chegou as coisas dele.
3: Ah!
5: Caraca, é que,
2: não foi legal. Aí eu peguei trauma. Falei,
3: houve um momento em que demorava muito, né?
5: Hoje em dia não demora mais. 011-1406, quando pedia, era 14 dias úteis pra chegar.
7: Hoje em dia é uma semana.
6: Inclusive, você que tem uma loja plus size online, bota o nome de Shein.
3: Cheinha.
2: É, Billy, né?
6: Isso sou eu.
2: Tá bom.
0: Inclusive, meu pai comprou o drone mais barato do Brasil, que é R$56.
2: Ah, é o próprio.
0: E ele voa. Ele voa, só que ele falou assim, faz as tuas filmagens com ele. Eu falei, cara, essa câmera aqui deve ser 120 pixels.
4: O nome
0: pixels,
4: disso é pipa.
0: Esse negócio.
2: O nome disso é pirocóptero. Pega o pirulito, bota o negócio assim, aqui, ó. Sai voando, cara. Olha só, também hoje aconteceu o...
4: Ai.
2: A maior recepção da história dos Beatles em 64, né? Um show para 300 mil fãs. Ah, imagina.
4: Caraca.
2: Acho que eles pararam de fazer show por isso, né? Porque não tinha como...
4: No ano novo era isso, não é lá na Concha Acústica. Mas
2: não. O de Tramandaí foi quantas pessoas?
4: Não, o de Torres foi...
2: Não, Tramandaí.
4: Não, mas uma. Não, foi 80 mil. Mas de Torres era meio milhão de negros.
3: Imagina. Nossa,
4: muita gente. Muita gente.
5: Mano, onde é que foi?
4: Foi o último ano novo, depois, antes da pandemia. É, foi muita gente.
2: Eu toquei pra meio milhão também, já. Foi louco.
4: Muita gente.
2: Toquei no Brasil Andei, Nova York.
4: Eu acho que foi o maior público. Teve também a Arraial do Cabo, no Rio de Janeiro, que eu toquei, era 200 mil.
2: Era muita gente, cara.
4: Muita gente.
6: Eu fiz 27 pessoas em Blumenau semana passada.
4: Boa!
6: Estouremos!
2: Olha só.
4: Fez no meu box.
2: Mas só pra confirmar que os Beatles pararam de fazer show, cara, porque não dava pra ouvir o som.
4: Eles pararam?
2: É, a caixa de
5: som. É que não tinha
2: a caixa de som
5: de
2: não,
5: delay
2: faz,
5: ainda,
2: é,
5: né?
2: Não fazia som suficiente.
4: Ah, tô ligado nessa história.
2: Porque era uma gritaria tão
4: era mais
2: absurda
4: alto que
2: a galera não ouvia.
0: Sim, no comentário aquele que tem na Apple TV, que eles, né, que finalmente mostra aquelas filmagens do último, né, da última vez que eles se reuniram mesmo, assim, ficaram dias, eles estavam tentando entender como é que eles conseguiriam fazer um show com um som bom, e eles começam a falar os negócios futuristas, que hoje é super comum. É. Lugar comum. É. Bah, vamos fazer
2: não, questão coisa. De atraso de caixa, pra caixa do fundo,
5: caixa
2: atraso,
5: de delay. Mesmo
2: som. É, muito foda.
5: E a caixa de delay é uma
4: é uma matemática, né?
0: Ah, eu não sabia disso. Fala mais sobre isso. Fala caixa de
4: não,
0: delay.
4: Não, porque de sabe que é uma caixa de delay, né?
0: Tipo, pra não ter o efeito Doppler.
4: É, exato. Tipo assim, Beto tá no fundão da galera lá, ele mil vezes, double max. e pra não chegar o som atrasado do PA, tem que fazer o som já, tipo, com a pensando conta atrasada. Ah, é. Que legal. Tem, imagina, por exemplo, no Copacabana, aquele show. Sim. Tem muita caixa.
5: Onde é que foi muito foda isso? É que assim, ó, tipo, o som demora meio segundo pra chegar lá em ti. Sim. Então vai ter a caixa que vai calcular o som que vem lá da frente.
4: Pra somar tudo
5: quando
4: junto.
5: Quando chegar, ela tocar o som junto.
0: Então se você pegar um binóculo, a voz vai estar diferente. A mão, a boca vai estar
5: fazendo
0: diferente.
5: Não, existe um aparelho que tu coloca a temperatura, umidade, sim, que vai calcular isso aí.
2: Sabe onde é que eu vi mais foda da vida, cara? No carnaval do Rio de Janeiro. Imagina, toda a avenida, os caras têm que pensar o som.
5: Isso aí da maior Shakira, de som o da Shakira, mundo. Da Shakira no Rio de Janeiro, Shakira, tinha várias, cara.
0: Chegaram
5: várias.
0: Papa.
5: Várias, é impressionante.
4: É, esse exemplo do Delay, tu falou tudo. É escola de samba, né? Uhum. Qualquer escola de samba, esse bagulho do Delay é uma...
5: E esse ano...
4: É mundialmente
2: famoso. Do Delay, não, né? Delay.
5: Esse ano é a JBL que fez, né? Foi a JBL que fez acompanhando agora o carnaval.
4: Mudaram o sistema, né?
2: É. Olha só, mudaram. Também rolou em 64 a condenação do Nelson Mandela.
4: Partiu Lambão,
2: do apartheid, anti-apartheid, perdão, condenado pela prisão perpétua por sabotagem e conspiração contra o governo da África do Sul, iniciando o período em que ficou preso na ilha Holbein. E, cara,
0: ele morreu, né, na ilha, né?
2: Meu, esse cara aqui...
0: Efeito Mandela.
2: É um dos seres humanos mais importantes que já pisaram no planeta Terra, tá ligado?
5: Sim, e, é muito... Tem que ser preso. Ô, meu, ficar tanto que preso injustamente tanto tempo.
0: Como é que é?
6: O Kekel fez a música.
3: Qual que é a música do Kekel?
4: Fui, partiu, aonde é o Mandela. Que estão chegando a milhões, MC Kekel e o Grupo do Bola, partiu Mandela.
2: Excelente.
4: Tá bom, tá bom. Estamos batendo milhão. Já.
2: Ah, inclusive o vídeo que a gente gravou, Mandela. O primeiro vídeo do Dobra Records que a gente gravou aqui, que é o...
4: Não, isso não é Mandela, não viaja.
6: Não, viajaram. Não, meteram o Morgan Filma.
2: Eu acho que a gente podia dar um socão na cara do...
4: Filma.
6: Morgan Filma.
4: Morgan Filma.
6: Ele filma, né?
2: Vamos lá, gente, vamos lá.
5: Meu Deus.
4: Voltaram o George Foreman Grill.
2: Olha o que eu pedi no começo do programa lá pra vocês. E aí, meu, o que eu tava falando... Ah, Dobra Records bateu 600 mil views já.
4: Caraca.
2: Primeiro vídeo, cara. Tá louco,
5: mano. O da Stephanie?
2: Não, o do Ed Carlos cantando o SPC.
5: Ah, tá.
2: O que é que eu vou fazer?
5: Mas o da Stephanie eu gravei, meu...
2: Ah, meu, ficou... Meu, nessa semana ficaram muito bravos. Eu vim ouvindo no carro agora em loop eterno, assim. Não, mas assim, as que a gente gravou, que é a da Andrea e da Tef.
5: Também.
2: Vocês não perdem.
5: Não, esperar. Tinha que ver no Switch na hora.
0: Imagina. Ô, Capu, tem um canal do Dobra Records no YouTube?
2: Não, tem, mas não tá
0: com... Podia botar os karaokê, assim, permitido, né? Meio local, assim, do Klaus Vanessa.
2: Karaokê? Bah, não, obrigado. Olha só. Em 2014, rolou a abertura da Copa do Mundo no Brasil. A Arena Corinthians, em São Paulo, cediu a abertura do Mundial de Futebol, onde o Brasil venceu a Croácia. Ô, saudade de vencer um Croácia. Por tesão.
3: E os Estados Unidos...
4: Venceu um Croácia.
3: Os Estados Unidos tá mostrando que a gente é as... com todo respeito, mas cadelinha, né? Ah, o Brasil.
2: É. Porque a gente mudou todas as leis, né?
3: A gente abriu as perninhas pra tudo da FIFA e os Estados Unidos, eu não vou fazer, não. E a FIFA, então tá bom. Desculpa.
2: Não, pior.
3: Não,
5: só se a
3: não
5: FIFA chegou aqui e falou assim: vai ter cerveja no estádio, sim.
2: Não, lei pra caramba.
5: Passou e por cima da lei.
2: Caramba,
3: e passou assim. Da Constituição. E lá nos Estados Unidos, não sei não.
0: Tiraram o Mac Áureo lá do negócio, lá pra quê? Pra ficar dois dias de jogo.
2: E agora, meu, os caras estão fazendo assim, ó, é regra, tá o Nel botando a galera de volta, jogador tendo que ficar 7 horas sendo revistado, tá ligado? E...
5: Bizarro.
7: Que segue, já que a gente tá falando de Copa, Capu...
2: Diga, mano.
7: Eu tenho os nomes de jogadores na versão feminina, agora precisa de ver.
3: Neymar. Uma dúvida, não é na versão feminina, tipo...
7: Não, é como as mulheres chamam eles.
6: Ah!
7: Como eles são conhecidos.
6: Isso é bom.
7: Como os jogadores são conhecidos na versão feminina. Okay. Vamos lá, posso começar?
3: Por favor.
2: Tem certamente algum de pensão. Tem de pensão?
7: Não sei.
5: O Simon tá louco.
3: Vai lá.
7: Vamos começar com o mais fácil de todos, que é o pai do bebê.
3: Pai do
6: o
3: bebê.
6: Pai do bebê.
3: Quem é o pai do bebê?
6: É o Bebeto.
7: Não.
5: Ela nem conhece o Bebeto. Não é nem assim.
7: Não sei nem quem é.
0: O bebezão.
5: Pai do bebê.
3: Quem é do bebê? Tem tantos, é tem tantos com filho
0: ali. Bebê. O Vini Júnior, quando tava com a Virgínia.
7: O Neymar. Não tem nada a ver com o nome.
4: Júnior.
7: Não tem nada
3: a ver com o nome. Neymar é pai do bebê.
7: Não, é o Richarlison.
3: Ele é pai do bebê.
7: Ele é o pai do bebê.
3: É o pai do bebê.
7: Vocês não conhecem o nome do pai do bebê?
3: Não.
7: O pai do bebê porque ele ficou muito conhecido como o pai do bebê porque eles não chamam o filho dele, se chama Richarlison.
3: Uhum.
7: E a mãe e o cunhado chamam o bebê de bebê. E aí ficou como pai do bebê.
3: Peraí. Mas daí tu tem que seguir o gosto do dia, o subcelebrity, tá choquei.
7: Tanto que a gente brincou que ele, na internet, tem esse meme que ele é conhecido como só o pai do bebê. Ele ficou tipo, caraca, eu sou o Richarlison e sou conhecido como o pai do bebê.
3: Tá, o pai do bebê.
6: É. Pra quem
3: então
6: acompanha
3: você
6: o futebol
3: que tá
6: pelo
3: curtindo
6: Léo Dias.
3: Agora do rádio, a sua mulher conhece o Richarlison como pai do bebê.
2: Ok.
7: Pai do bebê. Aí tem vai piorar, o que traiu a Virgínia.
5: Tá.
3: Quem traiu a Virgínia?
4: Não, ele traiu ela.
3: Que isso aí.
4: Ninguém sabe, ninguém sabe. Estão viajando no negócio.
3: É uma suposta traição.
7: Quem que é?
2: Essa boa traição.
3: Vini Júnior.
0: Mas é, né, bandido com bandido, né?
3: Mas não tá claro se ele traiu ela.
7: Traiu.
3: Ficou claro.
4: As minas o quê?
7: As minas estavam em Madrid, pago por ele, foram no restaurante dele.
4: Ah, é.
0: Os dois se merecem. A Virgínia não é santa, não.
7: Tem o que abandonou.
0: Talvez não traia pra fazer outras coisas.
3: Não, e a Virgínia...
4: Não é santa, não.
3: Alô, Virgínia, hein? Alô, Virgínia. Polícia Federal tá atrás de onde é que saiu aquele 1.300.000.000. Tá triste a situação da Virgínia, hein?
4: Tá bem feio. Mas a Yara não fala sobre isso.
0: É, não.
2: Ela deu uma boa de uma...
0: Ah, e quer irritar alguém? Vai naqueles We Pink e fala assim... Ah, aqui que é a loja da Ana Castela?
3: Bah.
7: Tem o que abandonou uma grávida.
3: Peraí, peraí, peraí.
7: Quem? Abandonou uma grávida.
6: Neymar. Abandonou a grávida. Neymarzinho.
3: Não.
6: Tem outra.
3: Não. O tem Neymar outro. Tem, peraí.
7: O Henrique? Não, ele não abandonou a grávida. Ele traiu a grávida.
3: Como é que a gente não vai...
6: É outra categoria.
3: A gente tem que dar visibilidade pro Neymar. Você sabe quando eu sou pra criticar o Neymar, eu sou pra criticar. Agora, o apelido é aquele que abandonou a grávida e não o seu Neymar. Aí tá errado.
7: Mas ele não abandonou, ele traiu a grávida.
0: O Neymar nunca abandona.
7: Ele não abandonou, ele traiu a grávida.
6: Não, ele continuou com ela.
7: É, ele continuou com ela, mas então, ele traiu.
3: Mas ele levou
4: Renato Borghetti.
3: Ele teve que sair.
7: Não, é o Éder Militão.
3: Ah!
7: Ele abandonou uma grávida. Aí tem o Carolino.
6: Carolino,
2: que é o
6: Carolino,
2: aquele zagueiro do Flamengo, o Ruizinho, ah, tá, tô ligado.
7: Que é o Léo Pereira, que ele namorava a Carolina e ele foi conhecido como Carolino.
2: Que namorava a Carolina, namorava outro cara antes.
0: Mas por que que a pessoa é Carolina e não Carolino com Militão, sobrenome?
2: Foi ele. Detalhe, essa mina, que é a Carolina, que namora com o zagueiro, namorava com o Militão antes, que é o cara que abandonou a mulher grávida.
7: Ele que abandonou a grávida. Você,
2: É uma reprodução em cativeiro.
7: Não,
2: cara,
7: sabe, tá ligado?
6: O Léo Pereira namorou o Éder Militão, é isso?
2: Exatamente. Engravidou a mina, engravidou o Vini Júnior.
7: Eles fizeram troca, porque o Éder Militão namorava a Caroline e o Léo Pereira namorava a Tainá. Aí a Tainá ficou com o Éder e a Caroline ficou com o Léo Pereira.
6: Olha aí, olha aí.
4: Tainá, eu já peguei uma mulher.
3: Atenção, pera. Eu
4: peguei uma mulher do Militão.
0: Aí, ó.
7: Ó.
2: Aspas muito fortes.
3: Do Militão ou de algum militante?
0: Mas ela subiu no palco? Como é que foi?
5: Tu pegou o Militão?
4: Sim.
6: É melhor pegar a mulher do Militão do que do militar.
3: Isso aí é muito mais saudável.
6: Muito mais tranquilo aqui.
5: Pergunto, teu marido trabalha com o quê?
0: É a primeira praxe.
7: Tem o cara do shampoo.
3: Cara do shampoo.
6: Cristiano Ronaldo.
2: Neymar, exato. Respeita. Aí. Shampoo anticaspa.
0: Ah, não, Neymar
2: não
0: tem.
2: É não funciona,
7: né? Agora
6: eu não
7: uso shampoo.
6: Não, claro que não funciona. Se funcionasse, o Cristiano Ronaldo não ia estar há 15 anos fazendo o comercial do anticaspa.
3: É verdade.
6: Ele tá 15 anos fazendo e continua fazendo o anticaspa.
4: Mas é que... Da Quaker só com uma papinha.
6: Só pode ser.
3: É o uso constante. Lembra quando o Pelé, inicialmente, começou a fazer aquelas propagandas de um remédio pra impotência?
0: Sim.
3: E aí começou a ficar a imagem dele vinculada à impotência.
6: É isso.
0: Mas ele falava na propaganda, o Pelé não é brocha, mas assim,
3: e
0: você
3: aí
0: quer.
3: Ele exigiu que trocassem a fala para seu... Você tem problema com uma impotência? Se eu tivesse, eu usaria. Ele teve que alterar pra tirar.
4: Mas eu acho que eu faria a propaganda de impotência e não de chapa. De corega.
3: Tu acha pior?
4: Por que, meu? Fala com cara desdentado, ô, meu.
7: Pior.
4: Tá ligado?
6: Se eu fosse desdentado...
4: Não tem como segurar.
6: Tu acha que é
4: não, como é que tu tem essa propriedade de saber sobre corega?
5: E corega perdeu muito não fazendo o slogan com corega, sua dentadura não escorega.
0: Tá
4: andando muito com o Billy já, meu.
0: Moçada,
6: tu acha melhor, Simon? Tu prefere ser conhecido como o cara da boquinha de veludo do que o cara impotente?
4: Isso é porque a impotência tem como curar de várias formas.
3: É verdade.
5: E a boquinha de veludo continua.
3: Com Durepox, né?
4: Exato.
0: Não, mas o pior é ativa. Ativa, porque aí tá falando que tem cocô empedrado.
2: Mas eu já fui o cara nessa rádio aqui, que é o cara que brocha.
3: Opa,
2: eu já fui o broche do programa. O Cassiano, era eu e o Cassiano, né? Aí o Cassiano queria um conselho de como ficar, né? De ficar, né?
4: Firme.
2: E eu era o cara que já fui broxa e recomendava um remédio que patrocinou aqui. Então era, pá, Cassiano, já passei por isso, cara. Então é o seguinte, tá aqui o remédio tal.
3: Sim,
2: era uma publi, entendeu? Era um merchan, eu tinha que gravar porque eu já
7: mandou. Era uma publi,
3: tinha que ter um jogo ali.
2: Mas eu incorporei muita ideia.
7: Mas deve ser
6: levei pra casa, trabalho.
4: Cara, fazendo milkshake de Tadala.
0: Os móveis do Pedro Ernesto, tudo tem cupim, né?
4: Bah, meu, muito bom comentário, meu.
6: Não entendi.
4: Bah, mas vai pegar o café, vai.
0: Você fala da Gimo.
3: Imagina o Capu em casa estudando personagem, tá? Se eu fosse brocha, como seria um DJ brocha?
2: Lendo texto.
4: No espelho.
3: Todo mundo bota a mão pra médio, nem pra cima. Não muito pra cima. Um pouco pra baixo, todo mundo...
8: Put your hands in the middle. Put your hands up in the middle.
5: Don't move your hands.
2: Don't move your hands. Baca, pô, tô com problema. É aquela voz que tá sendo meio sedutora. Baca, pô, tô com problema, cara.
7: Isso é o Thiago.
2: Na hora do pega pra capar, eu não tô dando no couro.
0: Nunca que um amigo ia falar isso.
2: Cassiano, eu já passei por isso, cara. Então é o seguinte, toma isso aqui.
5: Não, e era um merchan de uns dois minutos, né, cara?
2: Dois minutos de merchan, velho. Era bizarro.
4: Era praticamente o nosso tempo de duração.
0: O mais louco sobre merchan é que parece muito estranho, né? Quando alguém fala, não é natural. Mas às vezes acontece na vida real, né? Alguém chega e fala, tem que pegar esse seguro aqui. Esse seguro é muito bom, mudou minha vida, cara. É o seguinte, @...
2: Ninguém acredita.
0: Merchan.
2: A vida real. Segue a linha.
7: Tem o ex da Bruna Marquezine.
2: Neymar.
7: Eu.
2: Não, mas é o mesmo então que abandonou a mulher, é o mesmo que engravidou não sei quem, é o mesmo que...
7: Não,
2: Neymar
7: é que ele se encaixa em várias categorias, eu acho.
3: Mas a que foi escolhida pelas mulheres é o ex da Bruna Marquezine.
2: E ele era o menino Ney.
7: Ele é.
2: Ainda era
4: o
2: menino Ney.
4: Já pegaria o Neymar.
7: Não.
3: Meu Deus,
2: que soninho, hein?
4: Não deu.
7: Que soninho, hein? Eu não tenho nenhum jogador de futebol na minha vida.
4: Nenhum.
0: Eu conheço um amigo meu, que é o Ariel.
2: Do mundo enche a boca.
5: Conhece um amigo teu.
0: Não, tem uma muito boa.
5: Nem o Alisson do Inter?
7: Nenhum. É porque eu acho que, com todo respeito a todos os jogadores de futebol, mas é porque é uma... É
4: prefere os massagistas.
7: É uma raça que não... A gente sabe que já não...
3: É uma raça. O jogador de futebol não presta.
4: E o Kaká? Digo mais, tu me magoou.
7: Ah, tem o Kaká na lista. Vocês querem saber como é que o Kaká é chamado?
2: Como é que é o perfeitinho? Perfeitinho.
7: Não.
3: O perfeito demais.
7: Ele é perfeito demais.
4: Sério? Demais.
3: Perfeito
4: demais.
3: Perfeito. Não, o caso dele. Mas sabe que a ex dele...
5: Mulher.
7: Ele é perfeito demais por causa dessa entrevista da ex
3: dele. Só que a ex, né, faz 10 anos dessa entrevista, demais. Né? Ela veio e falou, cara, eu nunca falei isso. Ela disse, foi tirado completamente do contexto, qualquer outras coisas, mas esta frase
4: eu
3: específica
4: vi.
3: Que viralizou...
4: Deu um tempo pra
3: e
4: falar.
3: E que hoje ela é condenada por causa disso, que eles usam isso pra dizer, viu como o homem tenta ser certinho e só se ferra. Ah. E ela disse que ela nunca falou aquela frase.
2: Eu já fui acusado de ser perfeitinho demais.
4: É que ele era muito educado.
7: Eu a Shakira.
0: Quem é que te falou que tá perfeito, capô?
7: Tipo assim, o jogador de futebol, ele já não tem um bom...
3: É, mas a Shakira...
4: Não, mas isso não é justo.
3: O estranho da Shakira, ela ser muito viciada em chimia, né, cara?
2: É.
3: Porque ela reparou.
2: Ela
3: reparou. Mas alguém tá comendo minha chimia de ovo, hein?
4: Tá, mas imagina o cara em casa, a mulher assim, ó.
0: Não, mas a traição é nos detalhes. O Gelli, sempre que vai fazer alguma coisa, ele bota aquelas redinhas de Burger King, aquelas negocinhas pra fazer pra não
4: cair cabelo.
7: Sabe quem que é o jogador que é conhecido como fiel demais? Vocês sabem quem que é o único fiel no meio de jogadores?
2: Vamos lá, quem?
6: Quem é o fiel?
0: O Alisson.
7: Lucas Paquetá.
2: É?
5: Por quê?
7: É porque ele é conhecido no nosso meio como fiel.
2: Um fiel?
3: Ah, eu achei que era apostador.
4: Oh, pera aí.
7: Não, opa. Fiel.
0: O Messi também é fiel.
2: Eu achei que era o cara do tigrinho, das bestes, caralho.
7: Fiel por causa da esposa dele.
2: Supostamente. Amigos deles ficaram milionários.
5: Mas supostamente fiel também.
3: Ele é tão fiel... Que ele falou, não, os meus amigos cresceram comigo.
7: Exato, eles vão ganhar
3: não
7: dinheiro.
3: Não vão ganhar o digerinho. Como é que vem negócio aí? Ele
4: acho injusto.
7: Ele foi como é que
3: inocentado.
7: Fala? Inocentado.
2: Vocês querem ver um fenômeno físico agora interessante?
3: Vamos lá.
2: Olhem todos pra Ana agora.
3: Tá.
2: Olha
3: tá.
2: A cor dela mudando do nada.
3: Tá.
2: Felipe Calife.
5: Opa!
2: Pô, pra live agora. Okay. Os massagistas são realmente os melhores. Mas, nota dó pela pesquisa, Ana Brandão. Uhum. Achei uma falta de respeito não mencionar quem te ajudou a pesquisar. Abraço pra vocês.
4: Peraí, ele tá fazendo o teu trabalho? Peraí que eu achei bem.
2: A pauta é tua?
3: Ô, professor!
4: Peraí.
3: Professor, a mãe dela ajudou a fazer o trabalho.
0: Tá certo ele.
4: Não, mas obrigado, foi bem deselegante, meu. Quem manda a guria aqui na frente do chefe dela,
3: mesmo? E é tipo assim, ó, quer dizer que uma mulher não é capaz de fazer o trabalho.
5: Chinelo. Mulheres!
4: Vai estragar a panturrilha.
7: Eu achei meio machista.
3: Basta ele não pedir ela em namoro, ainda acusa ela.
4: Mulheres! Velho, vem fazer a panturrilha do
2: Gélis. Abraço pro Felipe, mas ó, tamo de olho em ti, parceiro. Tem 1, 2, 3, 4, 5, 6, 7, 8, 9 homens aqui.
4: E-mail.
5: Vamos dar um soco na canela.
3: E um espírito obsessor de olho também.
5: O PCC dele é na minha panturrilha.
2: Se tu ratear na dela, a gente sabe onde tu mora. E outra coisa, tu não pediu a mão dela pra gente ainda.
5: É verdade.
7: Exato.
6: Se pegar a mulher do militar é ruim, imagina a filha do militar. Aí tu tá ferrado.
4: Mas imagina a filha do militão.
2: Só pra... Acabou?
7: Acabou.
2: Então só pra encerrar aqui, ó, também aniversário aniversário hoje da Anne Frank e do Maguila.
6: Olha aí! Maguila.
0: Eles têm o mesmo signo.
2: Maguila tá entre nós ainda ou já fez essa coisa? Pereceu?
6: Foi. Subiu.
2: Foi de arrasta, não sabia.
6: Nocaute, né?
5: Maguila, infelizmente.
6: Não foi o nocaute.
5: 24 de outubro de 2024.
7: Ele virou a camisa de saudade.
4: Virou. Meu, Maguila é um cara que foi muito... Virou, tipo, muito... Uma coisa de meme, mas o Maguila largava na mão.
2: Não, pô. No Prime? Maguila no Prime? Os caras, inclusive, dizem que ele morreu
5: demência pugilística.
2: De tomar soco.
0: Claro, isso é horrível, cara. Bata louco, não deixa.
2: Tem muito jogador de futebol também que tem essas coisas por causa da bolada.
4: Futebol americano,
2: tem
4: um filme, né, de futebol americano.
5: O Mohamed Ali, lembra que ele tinha... Sim,
2: mas mudaram a regra do futebol americano por causa disso, né? Tipo, antes tu podia dar de cabeça com a cabeça. Parecia aqueles bodes que vinha assim.
5: Sim, agora.
2: Agora não.
5: Que loucura.
7: Tem algum esporte, assim, que vocês não fariam de jeito nenhum?
4: Bah, futebol americano. Me convidaram pra entrar num time de futebol americano aqui. Aquela da camisa que eu
6: veio. Eu fiz um treino.
4: Eu falei, meu, vou me quebrar. Mas eu gostaria.
8: O futebol americano, ele só... a ideia dele, a premissa dele é interessante, que é um sistema meio de guerra, né? Tipo, você avançando e tentando ganhar terreno, assim.
4: Sim, sim, troca de time,
8: só que,
4: né?
8: No geral, fica assim... É, o time da defesa, o time do ataque.
5: Eu acho meio...
8: Só que, no geral, é meio chato, né?
2: Tipo, você fica muito parado. Se mexe um segundo, fica 10 segundos pra...
8: entendeu?
6: É, mais. É um jogo...
8: O mesmo coisa é o beisebol, que o beisebol é, tipo assim, é um jogo pra tu passar a tarde inteira assistindo.
4: Eu tenho um primo profissional de futebol americano. Joga no Corinthians.
5: Curling, já eu acho a coisa mais absurda. Curling.
0: Ah, o de...
5: O da vassourinha e a bocha de
7: Eu teria medo de... Boxe. Luta, enfim.
8: Qualquer coisa de golpe.
7: Qualquer coisa de golpe, eu acho que eu teria medo.
6: Coisas muito radicais.
4: Muito altas.
2: Eu adoro altura, mas eu dei queda.
0: Ah, aquele da zinha que tu vai, que tu cai deitado.
2: Aquilo eu gosto. Pra glider eu gosto.
0: É o dos que mais
4: Eu não tava junto. Eu jogava na mão
2: dele.
6: Tu é o esquilo, aquele.
0: Aquilo os caras batem na rocha, deu, né?
6: Eu já era. E vai frear como?
0: Não tem a tag.
2: Mudando o saco pra mala agora. Uso de tadalafila sem prescrição médica, tem preocupado especialistas, especialmente entre os jovens. E isso acontece muito aonde? No Dia dos Namorados. O medicamento indicado pra tratar disfunção erétil muitas vezes é consumido apenas para melhorar o desempenho sexual. E a Anvisa tá alertando todo mundo pro uso inadequado, que pode causar efeitos graves, como infarto, AVC e queda de pressão.
7: Inventaram um energético com tadala. Baita ideia, gente.
8: Mas é só sabor.
6: Sabor nada, porque o tadala nem que sabor tem.
0: Não, mas vira marketing. Vira marketing.
6: Falei alto.
8: E outra coisa, tá? A galera vai muito do não, tem que melhorar a performance. Cara, às vezes tem que aceitar que a tua performance é a tua performance.
2: É aquilo.
8: Porque você está mexendo numa uma questão química.
5: Pergunta
8: e física.
5: Pergunta pra mulher o que
8: e às
5: que
8: vezes
5: ela gosta.
8: Tu vai acabar estragando o psicológico. Porque depois você acaba acreditando que não consegue sem aquilo. E vira uma parada que é mental.
2: É que vem aquela galera que bebe pra tocar, por exemplo. Que bebe pra subir no palco. A galera que bebe pra chegar em alguém.
5: Não,
2: e usa como
5: outra coisa, cara. Às vezes tu não precisa da performance. Só pergunta pra mulher o que ela gosta e faz.
0: Só precisa fazer um bom risoto.
7: Meu Deus, Gélis.
4: Caramba, meu.
2: Como é que
4: você me deixou úmido.
2: Como é que esse homem tá solteiro?
8: Menos tadala, mais
4: por isso que eu faço só uma performance. Por isso que eu só faço uma
5: performance.
4: Eu faço uma performance de dança só pra frente dela. E isso sacia elas.
5: Avisem os maridos pra sair de casa hoje.
0: Opa! Como é que o Tim Maia falava? Beijo.
6: Que isso? Tá bom.
2: Olha só,
4: hoje tá demais.
2: Estudos também apontam o aumento do risco de problemas de visão.
8: Porque te afeta a pressão, né, cara?
2: Claro.
8: Inicialmente, o Viagra, lá na época que, sabe, final dos anos 90, eles
0: saiu. Eric. Era caro, era 200 pila.
8: Não só era muito caro, como ele tinha sido desenvolvido pra resolver problemas de pressão.
5: De coração. Isso,
8: do sangue, né?
5: Do coração.
8: Só que o sangue começou a bombear pra um outro lugar ali que
0: milagre, né?
8: Causou efeitos colaterais e a galera viu, se pá, dá mais dinheiro.
0: Então foram os deuses na fertilidade.
2: E sabe o pior de tudo isso, cara? É que nem o Monjaro, né? Que descobriu uma coisa.
8: Era pra... Monjaro era diabetes.
5: Mas olha só. O meu antidepressivo era o contrário. Né? Não dava vontade de nada.
8: Era pra deixar a depressão.
5: Era pra deprimir o guri. Meu, podia estar... Paola Oliveira na minha frente ficava tipo...
2: Era pra deprimir o guri daí.
7: Gélis parou também, Gélis. Paola Oliveira na tua frente já fica 3
2: anos. Não.
4: Ele já é
5: toma
4: 3
5: anos de antidepressivo.
0: Ele te olha e diz assim, Isa.
2: Olha só, além disso, a combinação com bebidas alcoólicas é um risco também. Pode reduzir o desempenho e aumentar o risco de saúde. Cara, isso é muita tosquice.
0: Só mistura,
2: né? O cara tomar um remédio que pega a tua circulação e faz bombear sangue em tudo que é lugar. Aí depois toma um energético.
4: Mas todos fazem isso.
0: Ou fuma a russa, né?
4: Tudo toma tadala e toma uísque, coisa.
5: Cara,
4: eu não gosto de beber.
5: Vai
4: por exemplo, quando eu vou fazer algum sacrifício. Entendeu? Sim. Eu não gosto de beber, meu. Eu não tenho essa ideia de que gosta de...
8: Tu bebe mais.
4: Quando vai transar, beber alcoólico. Eu
5: não sei. Não.
6: Eu tenho um amigo que tava tendo problema de impotência.
8: Ah, eu conheci um amigo aí.
6: Tem um amigo comum que tem problema de impotência. Calma. Aí ele foi lá, usou um aditivinho e conseguiu engravidar a mulher dele. Agora eu tô chamando a filha de Tadala Filha.
0: Alô,
4: eu fiquei com vergonha.
0: A viadinha.
2: Beijo, filho, é muito bom. Olha só, vamos falar em beijo, galera. Olha só. Eric Clapton, olha pra mim a segunda aqui, por favor.
3: Claro, beijo pode ter surgido há 21 milhões de anos atrás.
7: Meu, beijo. Essa é uma dúvida que eu tenho, sabia? Em que momento da eternidade que alguém se olhou e falou, meu,
3: vamos se beijar.
6: E sem enfiar minha língua na tua boca.
7: Nossos lábios e, tipo, encostar as nossas línguas.
2: E vale lembrar que não existia pasta de dente na escola de dente nessa época.
7: Entendeu? Tipo, por que eles caíram esse
5: instinto? E não cozinhava a carne, né?
3: Ó, então aqui, ó.
7: O instinto ali, eu quero entender de onde que vem. Olha, isso. Então.
4: Imagina aquele beijando na boca, aquele arroto de mortadela.
3: Para! Não, 20 para, milhões de anos atrás não tinha mortadela.
6: Gostinho de mastodonte.
0: A pasta de
4: beijando por ali na aberta, calma.
3: Olha só.
4: Respirando aqui,
3: açúcar. Estamos falando de 21 milhões, muito antes dos humanos. As pesquisas científicas indicam que o beijo pode ter surgido nesta época entre ancestrais dos primatas. Estudos mostram que grandes símios, macacos e babuínos também realiza um contato boca a boca semelhante ao beijo humano.
4: Eu já beijei um babuíno, né, mano?
3: Cientistas acreditam que o gesto ajudava na avaliação de parceiros, na excitação sexual e no fortalecimento de vínculos sociais.
4: Buga, buga. Caramba.
3: O comportamento também é observado em... reconciliação após conflitos.
2: Buga, buga.
3: Especialmente. As evidências sugerem que o beijo tem origens evolutivas muito anteriores ao romantismo moderno.
2: Ah, mas homem, o que, que levou o bicho lá? Sabe o que era esse aqui da
7: é
2: época?
7: Que eu acho que o humano já viu os animais fazendo e ele replicou.
3: Deve mexer numa parada química, entendeu?
2: Por que, que o primeiro animal fez?
7: Por causa disso, de instinto.
3: Cria vínculos sociais, dá uma mexida na química do cérebro.
0: Às vezes era romântico, às vezes era tipo assim, eu sou o líder e beijo o outro líder.
4: Tá, mas daí eu vou te falar uma coisa. Capu,
3: atenção, bola vai falar.
4: Tu é um apreciador do beijo lento ou do beijo voraz?
2: Grego. Beijo lento.
7: Beijo
2: lento.
5: Depende
7: do... Ô, Capu, mas aí não é muito... Vai lá.
0: Ô, Capu, tu gosta de mordido no lábio?
7: Fica a piada,
2: olha o que os cachorros
7: do Capu, né? Mas eu vou guardar pra mim.
2: Beijo guarda, lento. Mas depende... É. Beijo lento, mas depende.
4: Com mordida?
2: Com quem? Né? Com medo, cara.
5: É.
0: E tem uma adaptação...
4: Ó, vem aqui qual tu prefere.
5: O marido tá chegando, não vou beijar lento.
2: Isso aí, cara. Eu tenho que ter só mais 10 segundos.
4: Tá daí o marido chega e ele se faz de louco.
3: Mas é
4: buga,
3: que você...
4: buga, buga, buga.
5: Não, mas não, tá trocada a lâmpada aqui, senhor.
3: Mas o tempo do beijo...
4: A boca toda vermelha.
3: O beijo lento ou o beijo não lento, ele, na real, é o... Tipo assim...
4: A demanda no momento, né?
3: Não, não só isso, mas o tempo, tu pode beijar um minuto lento ou um minuto um beijo rápido,
2: sim,
3: entendeu?
2: É. Sim, sim,
3: ou
2: 10
3: segundos um beijo lento.
4: Eu trabalho entre os dois.
3: Sacou?
2: Não, depende de a tua língua vai se movimentar quantas vezes durante aquele minuto.
3: O pescoçaço. Como é que vai ser o pescoçaço?
2: Ah, mas vale um cabelinho feio também, né?
4: Que isso?
5: Oh,
4: eu passo isso.
5: Hoje é dia!
2: Vale pegar o cabelinho aqui.
4: Não, com Cosma, quando a menina dele beija ele, ela puxa pelo cabelo do peito. Aqui, ó, pra beijar.
2: Pega aqui o.
4: Amor.
2: Ó, meu, pior que ele tá com um cachinho no peito ali que tá beijando.
4: Eu adoro. Meu, vai, esse cara
3: é
4: pra mim.
3: Cascador
0: eu vou passar aquele audiência.
4: Esse cara
0: que
4: pra mim é tudo.
0: Passa. Eu não sei se ela não pode me falar mais sobre isso, mas tem aqueles que passam.
5: A Ana passando mal. Não, eu não posso.
4: Eu te curto.
7: Desculpa.
0: Só da marca,
5: A Ana já mandou uma mensagem pra mim que me dá um plazio.
7: Eu sou muito, eu sou fã de laser, de gilete. Então se eu for te indicar...
4: Ele é contra.
7: Ele é contra o laser.
0: Eu prefiro aquele que passa o produto e sai assim.
4: Já usou isso aí?
0: Não sei, mas eu vi uns vídeos de TikTok.
4: Eu vi uns vídeos, eu acho que ele deve machucar a pele, meu.
2: Claro, poder dar uma queimação.
4: É muito forte, cara. Tá aquele creme que cai todo cabelo.
2: Minha amiga trabalha na emergência do Conceição e sempre disse que o índice de pacientes com problemas por Tadala é gigantesco.
3: Cara. Sim! E às vezes é médio também. Então vamos dizer que o problema com Tadala aqui é gigante. Às vezes é um problema médio.
4: Buga, buga.
7: Geralmente é médio pra baixo, né?
3: É, eu não acredito.
4: Agora
3: que
4: pode
3: beber,
4: buga, buga. Buga, buga foi muito bom.
2: Vamos pro break, gente.
3: Vamos pro break.
2: 15 minutos pra 1 da tarde. Voltamos daqui a um minutinho com mais cafezinho. Não sai da M. Beija
4: na boca. Beija na boca.
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12: Bora de mais atualizações aqui no melhor mix do Brasil e trago destaque para o motorista que vai se deslocar sentido à região das ilhas. Pode ir de boa, porque não temos previsão de içamento do voo móvel da Ponte do Guaíba, agendado para o dia de hoje. Movimentação favorável pela 290, inclusive pela Ponte Nova, que é alternativa e também tem boas condições. 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Já sabe, não sai daí, já já tô de volta.
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2: O melhor mix do Brasil. Voltamos com mais um bloco de cafezinho por aqui. 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E só pra mandar o primeiro de 3 recados. Não, o primeiro recado vai ser esse aqui, ó. Gelis.
5: Oi.
2: Vai ser assim, ó. Jogo rápido, tá? Quer mandar o WhatsApp agora? Porque vai rolar dia 27 de junho. 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
5: O Capu no Paleta falou assim, meu, vai no Fora da Lei e pega triple. E tinha chopp liberado lá. E eu falei, tá, vou na do Capu. Eu cheguei lá, oi, tudo bem? Sou amigo do Capu. Me veio a triple. E o cara, bah, Capu sabe. E aí, ô meu,
4: que cerveja.
2: É um absurdo. É um absurdo. Maravilhosa. É um absurdo. Cara, ela tem 8% de
5: alcoólico. Mas, ô meu, docinha. Tem que degustar.
0: O nome é triple?
5: Não, e tipo assim, não sente o sabor do álcool.
2: Cara, ela é como se fosse, é quase um licor.
5: É quase
2: um licor. É uma
0: coisa de trigo.
2: E outra, o que harmoniza com uma pizza, meu brother.
5: E com carne.
2: Pizza de gorgonzola.
5: É, coisa forte.
7: Um paladar refinado.
2: Ele é diferente. De, é um cara, de carne de panela.
0: É muito, torresminho.
4: Muito chefinho é diferente.
2: Combina com dogão? Não sei. Depende da companhia.
7: Ele não come.
5: Dá um serviço aí, Capu.
2: 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Oh. 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E é mais um evento com carimbo da Rádio Mix. Até por exemplo, aqui, ó. O logo da Mix no copo e nas latinhas. Vai ter latinhas lá pra galera comprar com o logo da rádio. A gente vai ter uma cerveja da rádio. Massa. Vai ser muito legal.
0: O dogão pro Billy é um totalzinho.
2: Posso falar pra você uma coisa?
3: Opa, atenção!
2: Escolhemos um camarote pra nós.
5: Opa!
2: 20 pessoinhas no camarote, na beira do palco, ó. Vral, vral, vral, vral, vral.
4: Ó, sobrou 15 lugares, o resto é das minas dele.
6: Só bandido!
0: Vamos.
3: Acontece. Mas é que é dia dos namorados. 15
7: não, são 7.
2: Não, é dia 28.
3: Ah, dia 28?
5: Crazy Guns pegava minha bateria emprestada pra fazer isso. Eu alugava pra eles.
0: Ah, é?
2: Então, vai, mas tá agora não satisfeitos, cara. Quem manda, o primeiro que mandar agora uma mensagem, quero curtir a Fora da Lei.
3: Quero só curtir. Isso.
2: Pro nosso WhatsApp, Gélios.
3: Na Fuera de la Lei.
5: 51991431874.
2: Repete, vamos, repete.
5: 51991431874.
2: Manda agora com isso aí, porque é o seguinte, velho. Hoje tem pra quem gosta e vamos
5: ver
2: pra galera curtir. Já?
3: Opa!
2: Pelo amor de Deus, cara, que foi?
4: Poxa vida, hein, meu?
5: Renato.
2: Quem?
5: Renato.
2: Meu gato. Okay.
5: Renato.
2: Renato, meu gato. É. Qual é os dois últimos números do WhatsApp dele?
5: 0556.
2: Ok, aí vai saber quem é, então. Renato, vai curtir com a gente.

0: temos alguma coisinha aí?
1: Didi, o Didi.
2: Temos aqui, posso falar?
0: Por favor.
2: Dia dos Namorados, todo mundo vai curtir, de repente num lugarzinho legal, com a madame, com a moçoila, com o seu candidato a virar alguma coisa.
1: É.
2: Porém, quem tá se dando mal é a doutora Deolane.
0: Opa!
2: Deolane come bosta na cadeia. Esse é o título, eu juro por Deus.
0: Que isso?
2: Esse é o título da notícia.
3: Fake news.
2: A advogada Daniele Bezerra afirmou que Deolane Bezerra enfrenta condições precárias na penitenciária feminina de Tupi Paulista.
0: Pode
2: segundo
0: ser
2: ela,
0: irmã e defender tua irmã?
2: Eu acho que pode. Eu acho que pode.
0: Não sei se é bem. Cara, achei que não podia.
2: Você é tão tri assim, mas acho que dá.
1: Ah, pode sim, porque na fazenda a irmã tirou ela, né?
2: É, então. Eu acho que não dá pra ser psicólogo do teu irmão, mas eu acho que, tipo assim, serviço de advocacia, eu acho que dá. Sim. Segundo ela, a influenciadora sofre crise de pânico, já precisou de atendimento médico e convive com uma infestação de escorpiões na cela.
0: Caraca, não, daí é foda.
2: E parece que ela matou quatro
0: aí
2: já.
0: Aí é tortura.
2: Quatro no soco já.
4: Caraca.
2: A principal denúncia envolve a falta de higiene dos pratos utilizados nas refeições que, segundo a defesa, seriam usados por detentas como recipientes para as necessidades e depois retornariam à cozinha sem limpeza adequada.
0: Não, que coisa.
1: Bolinho de cocô.
2: Por causa disso, Deolane estaria tendo dificuldades para se alimentar enquanto aguarda o julgamento do seu pedido de habeas corpus.
1: Ah, é frescura também, né? Ah,
0: escorpiãozinho.
1: Escorpiãozinho.
5: Não faço isso lá em casa com
1: o tipo de
5: privado.
2: É, então, é. Se o Cosma faz, eu acho que é higiênico, pô. Vamos botar a mão na consciência.
3: Eu acho que é complicado. Eu acho que tu sair do luxo e ir pro lixo, eu acho que é uma realidade.
0: É que, cara, na boa. O mínimo que o Estado tem que fazer com os impostos assustadores que a gente paga todos os meses é... Vale lembrar que, apesar de serem criminosos, todo mundo que é criminoso também é um cidadão.
2: Então, claro.
0: Não vou julgar que está sendo errado. Por mim, né? Todos podiam ir pro inferno, todos, tá ligado? Sim. Mas... A gente tem que proporcionar um mínimo de...
1: Eu acho que tinha que ter uma coisa assim na cadeia, ser uma coisa... Tudo cuidado por eles. Meu quarto, vai ter o curso de pedreiro, aí eles vão reformar.
0: Aí sim.
1: Eles vão limpar o próprio prato, que provavelmente deve ser algo assim. Mas, tipo, ter uma liberdade pra eles. Meu, se vira. Se tá suja, é porque vocês deixaram.
0: Agora, concorda que escorpião, como é bosta, tá falando.
1: Sim, mas...
2: Não,
1: sim.
5: Eu acho que se tu sonegou imposto, tu não pode cobrar.
2: Mas
5: daí tu sonegou o imposto.
4: Ninguém paga,
5: entendeu?
4: Né?
5: Aí tu tem que pagar pra
2: mas
5: tá
2: ela,
5: lá.
2: Eu não sei, deve ter alguma coisa ali, talvez de sonegação, mas teoricamente ela lavou dinheiro, então o imposto ela tava pagando, né?
4: Não, tiraram ela também. Ela, né, foi culpada por coisas que ela não fez, né? Fizeram ela de Deolane Bezerra expiatória.
2: Mesmo um laranja ainda está...
4: Claro.
0: É criminoso.
4: A pilantra.
0: Olha só, rapidão aqui, ó. O César Correia falou assim: fala galera, estou aqui na Irlanda ouvindo vocês. Quero fazer uma pergunta pro Simon.
5: Irish.
0: Um romântico inverterado. Hã?
2: Um romântico inverterado.
0: Para encurtar a distância com uma menina que eu gosto, eu devo enviar flores pra ela hoje?
6: Mas vai chegar hoje.
1: Só pra deixar claro: esse aí é um amigo meu e eles estão me zoando há quase um mês porque eu dei um buquê de flor pra uma menina.
0: Já comprei lá, quem é o meu romanticozinho?
1: Eu.
0: Quem é o meu sedutorzinho? Eu. Quem é o meu beijadorzinho?
1: Mas agora eu vou falar, é que ficou ruim a situação, porque eu falei uma verdade e eles estão levando pro outro lado. Digamos que eu tenho uma amizade colorida.
0: Tá.
1: Mas antes de tudo, é uma amizade.
0: Sim.
1: Essa minha amizade colorida tava com um momento de autoestima baixa. Mulher, solteira, mãe solteira.
2: Sabe como é que é elas, né?
1: E ela tava com um papo sobre a vida amorosa. Tipo, o amor não existe, a vida é um inferno.
4: O amor não existe.
1: E era aniversário dela. E ela ia viajar pro Rio de Janeiro. Deu pra ele, fazer algo amoroso pra ela se sentir amada.
2: Claro.
1: E eu fiz uma coisa bem clichê pra ela se sentir amada. E eu dei um buquê de flor pra guria.
3: Buquê de flor?
1: Mas a guria postou.
4: E uma roupa nova. O chocolate você comeu?
1: Postou. E daí, os guris me derreteram, né?
3: Não, mas era amigo. Tu deu como amigo.
1: Era amiga. Mas então tem derretimento ali também.
6: E o pior é que... E o pior é que...
5: Extremamente romântico.
2: É flores, mas é copo de leite.
6: E pior que ele tá na Irlanda mesmo.
2: É linda a flor, é linda. É uma das mais...
3: Ainda.
2: É uma das mais
0: bonitas. Vamos lá rápido. Gente, agora
6: não, e ele mandou o WhatsApp, é da Irlanda mesmo.
1: Ele é da Irlanda.
6: 353.
0: Bora lá. Assim. Bora. Um beijo pra galera da Irlanda aqui, ó.
6: Buga, buga. O cara que ganhou o ingresso que o Renato perguntou se pode levar a esposa.
0: Você é uma par de ingresso.
2: Oh,
0: par de ingresso.
2: Cara do
5: tua conta em risco, hein, meu irmão?
6: Eu vou estar lá, Renato. Eu vou estar lá.
0: Gatos, agora fala serinha aqui, ó.
2: Sério agora, hein?
0: Ajude a encontrar a Amora, o Guto, nosso executivo aqui, cara, mandou, porque uma parceira nossa da agência do Zafra, inclusive, parceiros nossos aqui da Mix, ela perdeu a Amora, cara, fugiu na quarta-feira no bairro Guajuviras, em Canoas, e pode estar também na vizinhança. Ela é uma SRD, né? Uma vila latinha, gostosinha, pretinha, pequenininha, tem uma manchinha branca no peito.
3: Mostra pra live,
0: Porte,
3: Capu.

0: Sabe? Pote pequeno de 5 quilos. Ô Edu, bota na live pra nós, hein? Foi vista com uma guia rosa, muito medrosa e assustada. Então, qualquer informação, por favor, entre em contato pelo 51-981-37-2626. 981-37-2626. Cara mais gostosa desse mundo.
1: Cara, e outra simpática. Coisa, não perca a esperança. Eu, uma vez, uma cadela minha, uma Fox Paulistinha, fugiu no ano novo, por causa dos fogos, e apareceu dia 14 de janeiro.
2: Caraca!
1: Arranhando o portão, o segurança da rua
0: falou assim... O instinto animal faz com que eles consigam.
1: Sim. Então,
0: às vezes as pessoas vêm na rua e, por ser uma cadeirinha assim, raça, acha que é vilata, acha que é da rua, tá ligado? Então, preste atenção nessa foto aqui. E compartilhe também, gente.
3: Até a manchinha branca é bem embaixo do pescoço.
0: Mas então, olha, toda pretinha. Tem um cavanhaquezinho branco também.
3: Exato.
0: Sabe, um cavanhaquezinho branco. Toda pretinha, mas assim. Tá, gente? E olha só! Eu tenho mais coisa pra falar aqui, ó. Cadê? Aqui, cara. 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
3: Comprar
0: que
3: um imóvel.
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2: Baliza.
4: Oh,
3: não é pra
2: qualquer
3: um.
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5: Baliza. Eu ia fazer
4: essa. Eu peguei no ar,
5: veio bem, bem. Ah, eu tenho aqui, eu tenho uma coisinha aqui.
0: Tem que ser...
5: Parte 2 de melhores estabelecimentos. Tá? Melhores estabelecimentos, nomes de estabelecimentos.
0: Boa.
5: Parte 2. Pra você que é produtor e vendedor de alhos.
6: Opa.
5: Oscar Alhos.
0: Oscar.
5: Livraria e sorvetaria.
4: Sorvetaria.
5: Livraria e sorveteria Milk Shakespeare.
2: Milk Shakespeare.
0: Boa.
5: Tá? Você que tem um bar judeu, o Bar Mitzvah.
2: Bar Mitzvah.
0: Ok.
2: Boa. Eu tô doente, cara.
3: Sério.
5: A drogaria da mãe da Ana. Farmácia.
0: Farmácia.
5: Aí, motel, você que sabe.
0: Você que sabe.
5: Pra onde é que tu vai? Você que sabe.
2: Você que sabe.
6: Ok, esse é um clássico, né?
5: Escola de natação, nada melhor.
2: Nada melhor.
4: Boa. Boa demais.
3: Boa, boa, Billy.
5: Lojinha de 1,99, Star Trek.
2: Boa.
5: Oficina do Wagner, Volkswagen.
2: Volkswagen.
5: E o mercadinho do amigo do Erlon, Carrefúvio.
0: Carrefúvio!
2: Campinho de minigolf, golfinho.
5: Golfinho!
0: Boa, vai, demorou pra ver.
5: Aos 45 ele fez o golzinho, só vai.
4: Uma loja que vende bugs, buga-buga.
0: Olha só, gente, antes de ir embora também, cara, não é qualquer lugar que tu vai assistir a Copa do Mundo, vamos combinar.
5: Não é?
0: Né?
5: Lógico.
0: O Brasil em campo não é qualquer lugar, cara. Então é onde?
5: É onde?
0: É lá. 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
5: Boa.
0: Com moderação. Combinado? Algum recado final?
3: Eu queria mandar um beijo pra minha sabor sogra que tá me assistindo.
5: Opa!
0: Sabor sogra. Vai escorrer o mel na parede agora aqui, ó.
4: Eu, no teu lugar, eu ficaria com vergonha. Eu falo a minha sogra, porque ficou chato isso aí.
3: A minha sogra,
6: Tá bom, melhor.
4: Assumiu.
0: Falta ele agora.
2: Sogrona.
6: Ah, é. Posso fazer um pedido pra você que está ouvindo? Vá no Prêmio Best.
0: Boa.
6: Eu estou concorrendo em 3 categorias. É, youtuber do ano, TikToker do ano, humorista do ano.
4: Bah, já votei no Nego Dima.
6: Bah, Mel.
2: E
6: vote também no Cacetinho, que tá como influenciador gaúcho lá no Prêmio Best.
0: Beijo, então,
1: vamos entregar o prêmio pra ele, se ele ganhar.
6: O prêmio eles entregam.
0: Ah,
6: bom, é isso, né?
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5: uma galera.
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5: Últimos ingressos, hein? Tá vendendo que nem água. Tá vendendo.
7: Sábado então, estarei no Calabar.
0: Só isso?
5: Calabar.
0: A gente é de boa, semana
7: de semana. Tá muito frio, né?
2: Eu vou lá te visitar.
0: E lembrar, galera, que agora, dia 20, gravo meu DVD no Livas de Gramado. E sejam por lá também pra curtir esse amigo que vos fala. Meu
7: botar
0: segundo
7: o
0: DVD.
7: Na pista.
0: Ó. Inclusive, o Vidão vai junto, cara. Fazer vários registros de bastidores.
7: Ah, vai trabalhar esse negão pela primeira vez.
5: Não
7: faz,
5: cara,
7: faz nada. Neida. Já então, sabe, bota na mão dele que... Ele resolve.
0: Vou gravar, inclusive, lá o clipe da minha última música de trabalho, né? Que é a Tupiela. Então, por favor, sejam por lá pra curtir com esse amigo aqui. Mais informações em arroba Olivas de Gramado e Olivas Sunset.
2: Sábado, vou estar na banca da minha mãe ali, na banca da tristeza, na Zona Sul, na frente da Caixa Econômica Federal, na Venceslau ali, né, na troca de figurinha da Copa ali, eu vou estar junto. Uau. Ali com a galera.
0: Jélio, vai estar onde, Jélio?
1: Amanhã estarei... Não, hoje estarei fazendo um churrasco pra...
3: Pra nós,
7: já. Sabor sogra também?
5: Os maridos que vão estar trabalhando, vão estar trabalhando.
3: Isso. Alguém tem que aproveitar o dia dos namorados, né, Jélio?
0: Trabalhar essa pelvis pra caramba, que eu sei.
3: Sabe o que ele vai fazer hoje? Hoje é dia dos da mama.
5: Mama,
8: hoje é dia de amar. Amar.
0: Então, se você. Pra você que vai mamar, que vai amar hoje, então, um grande beijo. Feliz dia dos namorados. Aproveite bastante com seu amorzinho. E amanhã tudo volta ao normal. Um grande beijo e até segunda.
6: A tua sabor sogra é casada?
3: É casada.
0: Falou aí!
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17: Falei que voltava e tô de volta na área. E com destaque para motorista que vai pegar a BR-116, se liga no trecho de Canoas. Movimentação mais acentuada, principalmente próximo da Refap e também do viaduto da Inconfidência. Tem obras por ali, o que acaba impactando ainda mais na mobilidade, além da movimentação que é habitual. A 448 Rodovia do Parque é alternativa. 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
2: E se liga, a Mix bateu um papo com o Dinho Ouro Preto, vocalista do Capital Inicial. E nessa conversa exclusiva, o cantor revelou a história por trás da música Não Olhe Pra Trás. Segundo Dinho, essa letra foi feita em parceria com o compositor Alvin e é uma espécie, na verdade, de autobiografia dele. Pois é, segundo o compositor, ele usou um momento da vida pelo qual o Dinho Ouro Preto estava passando para compor essa letra. O vocalista do Capital Inicial, o Dinho Ouro Preto, contou que não fazia a menor ideia de que essa música seria um sucesso. Ouvi aí um trechinho desse som.

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0: Hide Behind Blue Eyes, faltando dois para as duas.
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2: Comenta aí se você fala na entrevista de emprego que seu inglês é bom, mas ele é igual ao do Wilton Pereira Sampaio. Primeiro dia de Copa e o destaque foi o árbitro brasileiro. Três expulsões em México e África do Sul. E o outro destaque, teremos muitas seleções com nível técnico abaixo na Copa do Mundo, ou não, Betão?
3: Não, com certeza, né? Uma Copa dessa de que aumentou esse número de seleções, você botou pra dentro do jogo seleções que não estão no nível FIFA, enfim.
2: Foi o caso das quatro que jogaram ontem, você acha que não...
3: seleções
2: podem chegar à semifinal?
3: É, o México não tem... A seleção que já teve, né, em outros momentos, mas é uma seleção tradicional de Copa. Mas Coreia, República Tcheca dessa vez, então, não mostrou nada.
2: A Liga do Sul.

0: Eles chutam muito abaixo.
1: Não venceu um jogo no ano.
0: Exatamente. Exatamente. Chegou mal aqui na Copa. E em relação ao árbitro brasileiro, árbitro, mesmo quando ele acerta, ele é criticado. As expulsões, se você vai analisar individualmente, não tem nenhuma aberração ali, não. Só que as imagens, aparece que a dificuldade de se comunicar e três expulsões num jogo de estreia de Copa já coloca o Wilton como personagem do Mundial. Agora, o nível técnico das partidas nesse primeiro momento não foi abaixo.
1: Minha visão, nenhuma das quatro vai longe na Copa do Mundo. Tô dizendo chegar a uma semifinal, por exemplo. E o Wilton Pereira Sampaio, tem um inglês melhor que o seu? Comenta aí que a gente lê. Tamo junto.
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0: Mix 2h23, agora aqui com Never There.
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4: Se as bandas, tá?
5: Produzidas pro gauchês.
4: Baita Cusco, pra começar devagarzinho.
6: Cachorro Show grande. Grande.
7: Baita.
4: Clérigos de Idioma.
8: Clérigos de Idioma.
9: Idioma?
8: Clérigos
9: Papas na Língua.
4: Aí, ó, Papas na Língua. Desacerta o brigadiano.
10: Desacerta o brigadiano.
11: Você queira a polícia. Polícia.
4: Quase.
12: É. De polícia? Não.
4: RPM.
10: RPM.
12: Ah, ô meu.
10: RPM
12: de Polícia Militar.
4: Aí, mas o último agora. Tá. Latera do puta chute forte. Um cantor.
10: Cantor. Um cantor. Roberto Carlos.
4: Aí, fechou?
10: Aí!
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14: Bora de mais atualizações e falo com o motorista que vai pegar a freeway no sentido à capital. Fica ligado, porque na altura da ponte sobre o Rio Gravataí, no trecho de Cachoeirinha, tem serviços na via, o que deixa duas faixas bloqueadas mais o acostamento. Então já sabe, tem que ficar ligado por ali, além de ter uma certa redução na velocidade, somente duas faixas liberadas. 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

0: Luiz Costa aqui na Mix.
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2: Comenta aí se você fala na entrevista de emprego que seu inglês é bom, mas ele é igual ao do Wilton Pereira Sampaio. Primeiro dia de Copa e o destaque foi o árbitro brasileiro. 3 expulsões em México e África do Sul. E outro destaque, teremos muitas seleções com nível técnico abaixo na Copa do Mundo, ou não, Betão?
3: Não, com certeza, né? Uma Copa dessa de que aumentou esse número de seleções, você botou pra dentro do jogo seleções que não estão no nível FIFA, enfim.
2: Foi o caso das 4 que jogaram ontem, você acha que não...
3: seleções
2: podem chegar à semifinal?
3: É, o México não tem a seleção que já teve, né, em outros momentos, mas é uma seleção tradicional de Copa. Mas Coreia, República Tcheca dessa vez, então, não mostrou nada. É...
2: A Liga do Sul é abaixo.
3: Também muito abaixo.
2: Não venceu um jogo no ano.
3: Exatamente. Exatamente. Chegou mal aqui na Copa. E em relação ao árbitro brasileiro, árbitro, mesmo quando ele acerta, ele é criticado. As expulsões, se você vai analisar individualmente, não tem nenhuma aberração ali, não. Só que as imagens, aparece que a dificuldade de se comunicar e 3 expulsões num jogo de estreia de Copa já coloca o Wilton como personagem do Mundial. Agora, o nível técnico das partidas nesse primeiro momento não foi abaixo.
2: Minha visão, nenhuma das 4 vai longe na Copa do Mundo. Tô dizendo chegar a uma semifinal, por exemplo. E o Wilton Pereira Sampaio, tem um inglês melhor que o seu? Comenta aí que a gente lê. Tamo junto.
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7: Vem de Mix, vem de trânsito. Eu quero falar contigo que tá na zona norte da capital e vai para o centro. Tá na Baltazar para pegar esses Brasil. Te liga porque tem movimento do horário, sim. Mas mais cedo teve, junto a Joaquim Silveira, uma ocorrência. Então vai ter aquela tranqueira ainda. O trânsito residual do trecho, tá? Depois é movimento do horário. 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
0: Mix agora 3:02, tá no ar mais uma edição aqui do Super Mix, 40 minutos pra você mandar sua inscrição no 11 983 40 8000 com a hashtag prêmio do mês a Mix, porque o último dia do mês tem aquele kit mini speaker mais fone de ouvido Aiva, tem que mandar agora a sua inscrição, manda lá, 11 983 40 8000.
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Que bela. 3h40, encerrando aqui 40 minutos de música sem nenhum intervalo com a Taylor Swift com Feita Bofilha. E aí, curtiu? 40 minutos aqui no Super Mix. 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
4: Bom, e a Mix conversou com o grupo KLB, que voltou ativa, né? Nesse bate-papo, os irmãos falaram sobre a história do sucesso da música Ela Não Está Aqui. A faixa, na verdade, é uma versão de um hit dos anos 60, chamado I'd Love You To Want Me. Pois é, o KLB revelou que quando eles ouviram essa música pela primeira vez, eles já sentiram que conheciam essa faixa há muito mais tempo. Mas foi o pai do trio que afirmou que esse single iria emplacar e faria sucesso no país inteiro. O Kiko, do KLB, contou que a música Ela Não Está Aqui foi a que mais vendeu discos no álbum de estreia do grupo. Relembra aí um

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7: Mix, vem de trânsito. Meu papo agora é com quem tá vindo do Praia de Belas para a Zona Leste da capital pela Avenida Ipiranga. Diversos pontos com movimento, mas é importante te dizer que a partir da Salvador França merece uma atenção a mais, porque tem tranqueira assim, tá? E vai seguir assim até Antônio de Carvalho. Então já vai com calma. 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

0: essas foram três das mais pedidas por você em 99. A qualquer momento tem mais.
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2: Comenta aí se você fala na entrevista de emprego que seu inglês é bom, mas ele é igual ao do Wilton Pereira Sampaio. Primeiro dia de Copa e o destaque foi o árbitro brasileiro. Três expulsões em México e África do Sul. E outro destaque, teremos muitas seleções, um nível técnico abaixo na Copa do Mundo, ou não, Betão?
3: Não, com certeza, né? Uma Copa dessa de que aumentou esse número de seleções, você botou pra dentro do jogo seleções que não estão no nível FIFA, enfim.
2: Foi o caso das quatro que jogaram ontem, você acha que não...
3: O México...
2: As seleções podem chegar na semifinal?
3: É, o México não tem a seleção que já teve, né, em outros momentos, mas é uma seleção tradicional de Copa. Mas Coreia, República Tcheca dessa vez, então, não mostrou nada. É...
2: A Liga do Sul,
3: a Liga do Sul também muito abaixo.
2: Não vai ser um jogo, não, né?
3: Exatamente. Exatamente. Chegou mal aqui na Copa. E em relação ao árbitro brasileiro, árbitro, mesmo quando ele acerta, ele é criticado. As expulsões, se você vai analisar individualmente, não tem nenhuma aberração ali, não. Só que as imagens, né, aparece que a dificuldade de se comunicar e três expulsões num jogo de estreia de Copa já coloca o Wilton como personagem do Mundial. Agora, o nível técnico das partidas nesse primeiro momento não foi abaixo.
2: Minha visão, nenhuma das quatro vai longe na Copa do Mundo. Tô dizendo chegar a uma semifinal, por exemplo. E o Wilton Pereira Sampaio, tem o inglês melhor que o seu? Comenta aí que a gente lê. Tamo junto.
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14: Fala que vai.

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1: 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Com Marcelo Falcão, Carlinhos Brown e Bruno Martini.

0: Mix agora 4:36, Michael Jackson.
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4: 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A Mix conversou com o Marcelo Falcão e nesse bate-papo, o cantor contou um pouco sobre a história da música Anjos, sucesso da banda O Rapa. A música foi inspirada na luta da tia do Falcão contra o câncer. O cantor pagou o tratamento da tia com os lucros dessa música. Ouve aí a história.
5: Eu peguei a música e botei essa música a serviço dessa história. Então, tudo que viesse a dar direitos autorais de Anjos era totalmente direcionado para o tratamento da minha tia. E, por incrível que pareça, com o final de Anjos, Deus é tão grandioso assim. É, eu poderia pagar 2 tratamentos. O que Anjos tocou e o que Anjos arrecadou, eu poderia pagar 2 tratamentos da minha tia.
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5: Começa agora a parte 2 do Coisas que só tem quem é muito rico ou é muito pobre.
6: Boa, vai.
5: Móveis velhos.
6: Ah,
7: é verdade.
5: Móveis velhos. Cartão sem limite. Não pagar imposto.
6: Mais uma crítica social.
5: Gastar dinheiro contigo. Viagem pra fora do país pra comprar coisa.
6: Também.
5: Comer muito pouco em restaurante.
8: Se for a peso, então?
5: É. Ser criado por uma doméstica.
7: E
5: quando o Luciano Huck te chama pra fazer alguma coisa. Aí tu sabe que outro tá muito bem, outro tá muito...
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11: É, tô de volta na Mix e a hora do rush chegou com tudo pra quem tá vindo da Zona Norte da capital para a Zona Leste. Pegou a Tarso Dutra e a Salvador França sentido Ipiranga, sabe? Trecho bem congestionado, a famosa tranqueira sim, tá? Então tem que ter paciência porque não tem jeito não, como eu disse, é a hora do rush. Também é importante ficar ligado que na Ipiranga, sentido bairro, para quem tá nesse trecho, próximo a Cristiano Fischer tem obras e tem trânsito represado. 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
1: Tem novidade de música, o Linkin Park anunciou que vai lançar um filme sobre a história da banda. É isso aí. O longa deve se chamar Hans Hater e deve falar da trajetória do Linkin Park, especialmente depois da morte do vocalista, o Chester Bennington, em 2017. Depois da morte precoce do vocalista, o Linkin Park ficou em pausa por 7 anos e em 2024 anunciou uma retomada aos palcos com a nova vocalista, a Emily Armstrong. A partir daí, a banda lançou um novo disco chamado From Zero, né, o primeiro álbum de estúdio sem o Chester nos vocais. Por enquanto, não foram revelados mais detalhes do filme do Linkin Park, mas claro que a gente fica de olho. E qualquer novidade, a gente conta, sabe onde? RadioMixFM.com.br. Aliás, cola por lá, tem um montão de coisas legais, inclusive mais notícias do Linkin Park pra você.
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7: Hora de falar com o tio que vem do Centro Histórico para a Zona Leste da capital pela Bento Gonçalves e vai encontrar movimento horário. Sim, tem alguns trechos que merecem a tua atenção, especialmente para quem está perto da Rua Marista. A partir dali começa um trânsito bem pesado e vale aquele cuidado a mais. Vai seguir assim até Antônio de Carvalho, tá? Depois, movimento do horário. 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

0: Mix agora 3 para as 6, Imagine Dragons com It's Time aqui da Mix. Já já, depois do intervalo, tá na hora, sabe do quê? Do Mix Tudo.
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0: Bem, amigos da Rede Mix de Rádio, amanhã nossa seleção vai entrar em campo. Hi!
2: Hi, Brasil! A Globo.
0: Pode falar, pode falar. Vamos falar a verdade, mano, meu. Vamos nessa.
2: Meu Deus do céu. Gente, aqui...
0: Exato.
2: A transmissão não tem delay.
0: É.
2: O que significa?
0: Exato.
2: Você não vai ouvir com atraso.
0: Isso.
2: Porque todos os outros meios de comunicação, TV, YouTube, enfim, o que você imaginar vai receber com delay de segundos.
0: Exato.
2: E aqui, e o rádio não tem esse delay.
0: Ou você tá no estádio pra ver o gol na hora, ou você tá na Mix a partir de amanhã com a transmissão da Copa do Mundo! A Copa do Mundo é nossa! Gente, é muito da hora ouvir a transmissão no rádio, por isso que a gente vai estar aqui com o Xará Podcast e vai ser sensacional. Na verdade, os meninos já estão lá, né? Nos Estados Unidos.
2: Já estão fazendo muitos stories,
0: também,
2: conteúdos. É só você chegar na Mix, nas redes sociais da Mix, que você vai ver o que a galera do Charla Podcast, que é o Bruno Cantarelli e também o Betão, estão fazendo, que tá incrível. Aliás, a casa deles é Nova York agora,
0: você
2: né?
0: Você tá maluco, cachorro?
2: Maravilhoso.
0: E aí, você que tá ouvindo o programa agora, placar amanhã, vai, palpita. Quanto, o Raiz, você acha que vai, Brasil? Com certeza o Brasil ganha, né?
2: Cara.
0: Com certeza, né?
2: Eu estou com dois, pode ser dois no bolão?
0: Você pôs dois pro Brasil?
2: Não.
0: Dois pro Marrocos?
2: Não, eu tenho dois resultados.
0: Ah, tá.
2: Um a zero pro Brasil e 1-1.
0: Mas, gente...
2: 1-0 e 1-1.
0: Mas tá bom também,
2: um
0: né?
2: Um dos dois vai dar.
0: O que que acontece se o Brasil ganhar? Ele segue.
2: Exato.
0: O que que acontece se o Brasil empatar? Ele segue?
2: Segue.
0: Ah, então tá ótimo.
2: Segue.
0: Então não importa, sabe por quê?
2: Temos quatro jogos. Mano, e a gente vai transmitir os quatro jogos aqui na Mix.
0: Então é isso, galera. Então amanhã tem Brasil, tem transmissão aqui pela Rede Mix de Rádio com os meninos do Xará Podcast. E já vai seguindo também o @ Rádio Mix FM Oficial, né? A gente tá lá no Instagram, é isso?
2: Exatamente.
0: Rádio Mix FM Oficial. Então beleza, que a gente vai fazer muito conteúdo. Agora tem uma parada que eu já quero dividir com o Raiz e com você que tá aí na audiência. A galera treinou, né? Neymar, Casimiro,
2: sim,
0: Hendrick, todo mundo. Eles treinaram o ano inteiro.
2: E Júnior.
0: Eles treinaram o ano inteiro, né? Quando eles rolarem no campo, será que eles vão representar? Por quê, Raiz? Poxa, quem treina, treina pra jogar. Agora, se não treina, provavelmente não vai entregar.
2: Então,
0: certo?
2: Eu sei que o Neymar não vai entregar porque ele não tá escalado. Ele tá fazendo aí o tratamento e a gente precisa torcer para que ele entre pelo menos no segundo jogo do Brasil.
0: Sabe aquele lance de a expectativa é alta, mas
2: então...
0: a entrega também, às vezes, nem tanto. E hoje é dia dos namorados.
2: Então, Raiz, eu ia falar isso para você. Hoje é dia dos namorados,
0: tem
2: Gisele.
0: Gente que promete muito, não entrega nada em
2: então,
0: campo.
2: Então, hoje é o dia que você precisa integrar, não importa o que aconteça.
0: Pelo amor de Deus, gente, você tá namorando, você tá pegando alguém, tem aquele contatinho nas redes sociais, esquece a data, porque muita gente fica com medo da data, vai lá, faz o gol!
2: Não, existe uma pressão
0: por causa da data, pelo amor de Deus, gente.
2: Existe uma pressão por causa da data?
0: Existe muita pressão, as pessoas parecem ter medo de se relacionarem, né? Só que tem uma parada, em clima de Copa do Mundo, eu quero saber o seguinte, a gente sabe que existe aquecimento, a gente sabe que existe muita musculação, a gente sabe que existe muito treino pra chegar no campo e representar.
2: Sim.
0: E os nossos ouvintes, eu quero saber de você agora, no @ Mix Tudo na Mix e no giza.on. Pra entrar em campo, você entra como? O que você não deixa de fazer pra entrar em campo?
2: Queremos saber esse jogo do amor que você faz hoje,
0: mano,
2: na sexta-feira. E pode se também prolongar pro final de semana, né?
0: Sim.
2: Porque hoje é sexta-feira, quem sabe? Então, é o jogo do Fire in the Rubble.
0: Exato.
2: Nessa sexta-feira.
0: E olha, pra ser bem objetiva mesmo, você fala assim, mano, o que que eu vou falar? Cuidado, hein? 18 horas, horário de Brasília. Você vai falar assim, por exemplo, tá? Raiz, pra eu entrar em campo, tem algumas coisas que pra mim, assim, eu não entro sem.
2: Existe um ritual.
0: Exato. Eu preciso tomar um banho.
2: Primeiro de tudo.
0: Exato. Preparar tudo,
2: tudo,
0: entendeu? A lingerie, entendeu? Ou sem nada, entendeu?
2: É, uma sunga
0: assim.
2: Branca também.
0: Exatamente.
2: É.
0: Então, tipo assim, pra você entrar em campo, você vai como? Tem uma coisa que não pode faltar. Você vai contar pra gente. Tipo assim, eu só entro em campo se eu fizer minha barba. Eu só entro em campo se eu for no salão. Eu só entro em campo com a unha feita. Eu só entro em campo como?
2: Se eu fizer a depilação.
0: Exatamente.
2: Ué, por que não? Tem muita gente que faz.
0: Com certeza.
2: Então,
0: hoje a gente quer saber quem é você. Ronaldo, Ronaldinho, Neymar, que só cai.
2: Muito
0: Casimiro,
2: bom.
0: Casimiro, que só fala da vida dos outros. O Hendrick, que é novo. na jogada, mas entrega muito. Quem é você em campo? Queremos histórias e hoje a gente vai receber uma sexóloga aqui. Já vamos chamar?
2: Então, ela veio hoje porque ela vai dar muitas dicas legais pra essa noite do Dia dos Namorados.
0: Exatamente, Luana Lamberts. Não é a primeira vez que você vem aqui. Uma pena, não é a sua primeira vez comigo, Luana.
3: É um prazer estar aqui, gente.
0: Sempre é um prazer, não é? Ai, então tá bom. Seja muito bem-vinda, Lu. Hoje a Lu contou, ela tem um sex shop e ela falou assim que hoje foi tipo o Enem, né? 50 mil pedidos na última hora, é isso?
3: Os atrasados do Enem, porque tem mesmo? Que preparar pra entrar em campo, né, gente? Então a galera tava tensa.
0: Tem que preparar, mas pediram muita coisa?
3: Muito.
0: Você vai contar pra gente na live as coisas que a galera mais pede? Porque aqui no ar não, a gente tá no horário de Brasília.
3: Tiro todas as dúvidas de vocês, gente.
0: Você jura?
3: Pra quem não tiver no YouTube ainda, entra lá.
0: Olha, é claro que a gente tem essa pergunta central, né, Raiz? Que é uma brincadeira. Como você entra em campo? Tipo, eu não entro em campo sem o quê? Conta pra gente. Mas é claro também que temos aqui uma sexóloga pra gente falar sobre tabus, falar da dificuldade, sabe, da conquista, o que que você quer melhorar, dúvidas, porque não é todo dia que a gente tem uma sexóloga aqui. Né?
2: Exatamente. Você sabe que eu já tava falando aqui com a Luana antes da gente entrar no programa e ela disse que ainda falar sobre sexo, falar sobre o que é bom, né, gente? Porque é um tabu ainda.
0: Não
2: é
0: pode,
2: isso mesmo?
0: Se a gente tá aqui, não deveria ser, porque a gente é feito disso, né?
3: Não é relacionamento, a sexualidade, ela vai impactar na tua qualidade de vida. Não só no momento que tu tá ali, curtindo o Dia dos Namorados. Ela vai pro tua disposição no trabalho, tua autoestima, tua confiança. Como
0: a
3: é que
0: libido
3: tu vai pro
0: da
3: mundo.
0: Vida.
3: Exato.
2: E tem tabu ainda, Luana?
3: Muito, as pessoas têm muita vergonha. Então, se vocês tiverem aquela dúvida que o teu amigo mandou perguntar,
2: então, meu amigo
3: lá no YouTube.
0: Eu tenho um monte de perguntas de amigas hoje, de amigos. Eu vou
2: eu
0: perguntar.
2: Também.
0: Só que assim, muito do nosso programa vai ser no youtube.com/mixtudonamix. Por quê? Por conta do horário, gente, né? A gente não pode falar tudo aqui no rádio, então se você tem dúvidas, não quer se expor aqui também no rádio, manda mensagem no youtube.com/mixtudonamix.
2: Ou se você quer mandar um áudio aqui pro Instagram, @mixtudonamix ou @giza.on, você não quiser se identificar, tudo bem. Então você pode mandar uma pergunta e falar assim, olha, amiga do meu amigo, olha, eu não quero me identificar, ou já vai fazendo a pergunta direto, não tem problema nenhum, tá bom? Pra você não passar esse dia sem uma dica bacana aqui da Luana.
0: Ah, e pra quem chegou no YouTube da Rádio Mix, porque a gente sempre fez a transmissão no YouTube da Rádio Mix, você vai chegar lá, mas você não vai ficar no YouTube da Rádio Mix, tem um link ali nos comentários, você vai clicar nele e esse link vai te direcionar pro nosso canal oficial, que é o @mixtudonamix no YouTube. Mande perguntas, que a gente tá em clima de Copa, em clima de belas jogadas, em clima de Dia dos Namorados, em clima de
2: Fire the Rumble.
0: Eu quero saber de você, Raiz, a bola entra hoje ou amanhã?
2: Não, a bola entra sempre.
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1: São 6h15, shampoo. E hoje, gente, véspera de jogos. Aliás, dos jogos não, já começou, né? Os jogos começaram, na verdade. Inclusive,
0: ontem
1: a gente tava assistindo uma partida aqui agora, né?
0: Exatamente.
1: Canadá
0: tava jogando...
1: e Bósnia, né?
0: Exatamente.
1: Então, mas amanhã pra gente é o mais esperado, né? Que o Brasil vai entrar em campo. Então, nesse clima de Brasil, na seleção brasileira, que a gente quer o quê? Quer gol, quer que chegue ali e resolva. Hoje é dia dos namorados, que a gente quer gol, a gente quer que chegue ali e resolva. Mas muitas das vezes a gente não consegue resolver nem a gente, nem o outro, né? Por isso que hoje a gente trouxe uma sexóloga.
0: Exatamente. E
1: a
0: por
1: técnica
0: causa da ansiedade.
1: Ancelotti, Luana Lumers.
2: A gente espera entregar mais carisma do que ele, tadinho.
1: Nossa.
2: Ele é muito, né?
1: Mas, Lu, de verdade, a gente tava falando aqui, galera, na live a gente aprofunda um pouquinho mais.
0: Sim, é bem interessante.
1: Mas falando sobre os tabus, eu tava contando aqui pra Lu e também pro Raiz e pra audiência da live, youtube.com/@mixtudonamix, que eu tenho 38 anos, hoje sou uma mulher casada e até hoje eu ainda descubro tanta coisa. Isso que é o mais da hora. Eu falei que o mais difícil é você encontrar um parceiro ou uma parceira que você tenha diálogo pra vocês se entenderem. Porque o nosso corpo, eu acho que é o maior segredo do mundo. A gente tem que ir, sabe, destravando, olhando, se entendendo, se permitindo e sem ter ansiedade do que o outro vai pensar. Não é, Lu?
2: E quanto mais tu conseguir se descobrir sozinha, se você tá solteira, assim como eu, tá me ouvindo aí, consegue entender
1: solteiros.
2: Como é que funciona o teu próprio corpo. Mas essa coisa de descobrir mesmo, de ter alguém, pra ter liberdade, pra ter essa troca, aumenta muito a intimidade, né? Isso
0: a liberdade, o diálogo é, com certeza, 50% dessa relação e faz com que essa noite de hoje fique mais tranquila também,
1: e
0: né?
1: E sabe de uma coisa? Vou fazer uma crítica pra nossa audiência, pra mim, pra você e pra todos nós. Você aí, que tá agora no carro. Gente, eu mudo meu nome se você não tiver com aquele aplicativo que te direciona pras coisas. Vire à direita. Sabe de qual eu tô falando? Siga em frente. Se você usa esse aplicativo pra chegar ao seu destino, você precisa falar com a sua musa e com o seu muso sobre o local desejado que você quer que ela ou ele chegue. Tá
2: amei,
1: bom?
2: Amei.
1: Habla, que é muito importante. Só que agora, Raiz, quero dividir com você, com a Lu e com a nossa audiência, uma novidade. Na verdade, cara, é um lançamento na nossa
0: mais
1: programação.
0: Mais um, atenção, ouvintes da Mix em todo o Brasil.
1: Exatamente. Sabe o que aconteceu? Foi lançado hoje o novo álbum dela, Olivia Rodrigo. E agora a gente vai tocar, pela primeira vez a Mix, uma das canções. Você tá preparado, Raiz?
0: Vamos ouvir, porque ela canta muito.
1: E olha só, essa música é estúpida de boa.
0: É estúpida?
1: É estúpida de boa. E o nome dela é Stupid Song. Vamos ouvir?
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0: Falei que era estúpida essa música?
1: Maravilhosa, canta muito, né?
0: Música da Olivia Rodrigo, pela primeira vez na programação da Mix. Hoje ela lançou um álbum, então a gente tocou essa música aqui. Gostou? Pois é, a Mix sempre saindo na frente. E hoje, em clima de Copa do Mundo, a Copa hoje é a Copa 2.
1: Exatamente, a Copa é naquele lugar.
0: Exatamente.
1: Com você e mais uma pessoa. Não são com 11 em campo, são apenas com dois.
0: É, love's in the air. Olha, se 11 jogadores não estão resolvendo o jogo, imagina a gente com duas pessoas, né?
1: Acho que resolve mais.
0: Acho que até resolve mais.
1: Acho que
0: até
1: resolve mais.
0: Galera, a gente tá recebendo aqui hoje a Luana Lomertz, que ela é sexóloga. Eu acabei de fazer uma pergunta pra ela aqui na live. Entrem na live, youtube.com/mixtudonamix. Esse é o nosso canal oficial, tá? Muita gente na live, vai dando like se tiver dúvidas sobre o seu corpo, sobre curiosidades também, né? A gente sabe que tem muita gente que tem curiosidade, que tem um amigo ou uma amiga que gostaria de fazer uma pergunta. Mandem pra Luana, a gente vai pro intervalo e a Lu vai responder. Vamos fazer assim?
1: Vamos lá, @mixtudonamix no Instagram, abusa desse microfoninho aí
0: é.
1: E também no @giza.on e vem pro nosso canal do YouTube.
0: Exatamente.
1: youtube.com/mixtudonamix.
0: Vem. Tá na hora de surpreender. Hoje é dia. Se não for hoje, que dia será?
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4: Vem de Mix, vem de trânsito, pra ti que vem de Cachoeirinha pela Flores da Cunha, vai pegar Assis Brasil na capital. Olha só, muita atenção, tem tranqueira desde a freeway, mais de 2 km de retenção, então vale aquele cuidado a mais, paciência também. Hora do rush, né? Vai com calma, tá? Pra quem segue pela Assis Brasil, sentido Terminal Triângulo, atenção também no cruzamento com o Acertório, que tem tranqueira. 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
2: Dá sim.
0: Obrigada,
2: com certeza.
0: Fabi. E aí, um Fabi, beijo pra fala vocês. Aí o placar, chuta. Brasil amanhã contra Marrocos, vai.
2: 2-1, Brasil.
0: 2-1, Brasil. Fabi falou, vai acontecer. Ela sabe de tudo. Beijo,
2: segunda-feira,
0: Fabi.
2: Segunda-feira a gente confirma isso.
0: Combinado. Valeu, Fabi. Beijo.
2: Beijo.
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1: Mix 634, e aí? Tá preparando o terreno pra entrar em campo hoje? Ai, olha, tem muita gente que tá mandando mensagem aqui. Inclusive, teve uma ouvinte que falou que ela precisa sempre passar um perfume.
0: Sim.
1: Pra ela, ela precisa tá bem e segura pra entrar em campo.
0: Cada pessoa tem um ritual, não é,
1: Gi? Não, perfume tem que passar.
2: Cheiroso,
1: perfeito.
2: Né,
1: perfume é marcante.
0: Não, assim, primeiro banho.
1: Um banho,
0: e aí, exatamente, pra homens e mulheres,
1: exato,
0: pelo amor de Deus.
1: Exato.
0: E aí, o homem tem aquele perfume. A gente precisa ter autoestima. São duas coisas que a gente precisa falar, que é super importante. Autoestima. Pra poder chegar lá. Porque quando você tem autoestima, é mais fácil de você chegar onde você quer. Quando você não tem, quando você tem vergonha, aí vai o diálogo.
1: Caramba,
0: não é, Luana?
1: Você falou isso e me fez pensar uma coisa que eu falei outro dia aqui na rádio. Olha como é importante a autoestima. Esses dias eu falei aqui na rádio, vocês vão concordar comigo, que a gente sem roupa, a gente é outra pessoa.
0: É verdade.
2: Total.
1: A gente não fica muito mais poderoso, muito mais poderosa ali.
2: Depende
1: só que
2: da pessoa.
1: Então, porque se você tem alguma insatisfação com o seu corpo, ou alguma insegurança, alguma coisa precisa ser trabalhada ali, você já vai se fechar. E isso vai refletir diretamente no resultado da troca 2. É ou não é, Luana?
2: Total. Então a pessoa, ela fica muito vulnerável. Mas, gente, vou falar pra vocês um segredo, tá?
1: Segredo com Luana Lunertz.
2: Ninguém vai reparar se tu... Ai, tem uma estria aqui, uma coisa ali. Larga de nós.
1: Ninguém vê estria. A gente vê estrelas. Sobe o som.
0: Cara, quando você tá com uma pessoa, você não vai pensar nisso. Você
1: não,
0: só quer estar com a pessoa, não importa como ela seja. Porque se você escolheu chegar num lugar com esta pessoa, não assim, importando como ela seja fisicamente falando, você não tá pensando se ela vai ter estria, se ela é assim, se ela é assado, se ela é magra demais, se ela é gorda demais, se ela é assim, se ela é bombada, se ela é bolanda, se ela não sei o quê. Não importa.
1: E a segurança, a confiança é afrodisíaco, não é?
0: Exato.
2: Demais.
1: Então, cara, uma pessoa segura, ela não precisa de mais nada na vida. Ela só precisa chegar lá, ficar com poucas, né, pouca roupa. E aí, tem áudio, vamos? Vamos, Raiz, áudio?
0: Vamos.
1: Vamos, Lu.
2: Bora.
1: Galera, youtube.com/mixtudamix, podem mandar perguntas também lá. As
2: Tô
1: perguntas mais quentes, calientes, vocês podem mandar lá que a gente tá respondendo na live. Aqui no rádio, cuidado, hein? Cuidado do jeito que você vai falar. Vambora.
3: Fala, galera da Mix.
1: Oi.
3: Olha, eu aprendi assim. Você deve beijar o gramado antes de iniciar o jogo. Então, fica a dica.
1: Cara, é o Gustavo Mioto. A voz é igual a do Gustavo Mioto. Ele é ex-Ana Castela. Ah, entendi.
3: Olha, eu aprendi assim. Você deve beijar o gramado antes de iniciar o jogo.
1: Então, meu lençol dobrado já tá todo... o Gustavo Mioto sabe das coisas, mas eu também concordo. Tem que beijar, tem que respeitar o gramado.
2: Importante.
1: Onde você tá pisando, né?
2: Agradecer,
1: tem que ter amor.
2: Valorizar.
1: Aliás, tem muita gente hoje querendo gramado pra pisar, pra beijar, pra qualquer coisa. Não tem.
2: Não é?
0: E os solteiros, então, nesse dia dos namorados?
2: Ah, então que nem eu, abraçados, assim, né? Pensando na vida.
0: Como... existe alguma coisa... Por exemplo, assim pra você. Você, com certeza, é o maior e o melhor exemplo. Você solteira, como é que você curte aí o Dia dos Namorados? E que dica você daria pros solteiros que estão ouvindo?
2: Então, gente, eu acho que a gente tem que parar de centralizar o romance na nossa vida. O personagem principal da tua vida é você mesmo. Tu tá feliz contigo mesmo? Porque, assim, um relacionamento não vai trazer essa alegria instantânea, mágica. É legal estar num relacionamento, é claro. Mas assim, a gente não pode esperar que a vida seja estar com outra pessoa para ser completo. Você tem que estar bem, você tem que estar completo. Então,
1: eu não tenho
2: programação para hoje, por exemplo.
1: Alô, galera, arroba Luana Lumes.
0: Gente,
1: pensa, sexóloga.
2: Eu não sei.
1: Pensa se não sabe dar beijo na grama.
0: E olha, se você estiver vendo agora pelo nosso youtube.com/mitindamix, você vai ver que ela é gata.
1: Vamos arrumar um homem para ela.
2: Ah,
1: olha aqui.
2: Gente, ó, bora lá.
1: Para os solteiros e para as solteiras, eu só tenho uma coisa a dizer. Like a prayer.
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1: É, Raiz, like a prayer, como uma oração, só orando pra pessoa chegar, porque assim, a gente tá brincando aqui no Dia dos Namorados, mas quem tá solteiro, olha...
2: E a gente tava falando sobre os solteiros mesmo, né?
1: Tá ou não tá difícil encontrar?
3: Eu sei que tem gente que fala assim, ah, é um papo de fubanga dizer que a pista tá salgada, mas tá, gente?
1: A pista tá salgadíssima.
2: A pista tá salgada?
1: E ainda, vou falar mais, tem uma galera aí conversante... Eu sei que esse é um novo tema. Vamos fazer um programa assim, falar dos conversantes?
3: Os curtantes, entendeu? Que eles só curtem.
1: Só curtem. A gente tem que falar dos conversantes, dos curtantes. Sabe os o conversante, Raiz? Ele idealiza um relacionamento na cabeça dele. Ele manda mensagem. Ele curte a pessoa. Parece até que é de verdade, mas nunca parece.
3: Nada.
1: Nunca encontra. Só fica ali naquela ideia louca da cabeça de que tá vivendo romance.
2: Como assim? Não
1: pois
2: entendi.
1: É.
3: Eu tô amando que ele tá chocado. É Raiz. Muito... Vou te mostrar meu Instagram.
1: Não, vamos ver o Instagram da Luana agora. Vem pra live, gente. youtube.com/@mixtudonamix. Gente, não
2: manda
1: seja um
2: áudio.
1: Conversante. Pelo amor de Deus, cara.
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6: Tô de volta na Mix, então sextou, e sim, sextou com tranqueira no trânsito, né? Não tem como ser diferente. Pra quem vem da zona norte da capital pela CIS Brasil e vai seguir para o centro, passando pela Plínio Brasil Milano, desde que passa a rótula da Plínio já começa a trancar. 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
0: Dia dos namorados, amanhã o Brasil vai entrar em campo, mas hoje é o nosso dia de fazer goleada, de
2: Fire
0: representar. Exato, cara. O que você tá fazendo pro seu mozão, hein? Pra sua mulher, pro seu homem? Você olha no olho? Você tem dado beijos de verdade na boca? Ou a conexão está desconectada? Sabe aquela conexão que já desconectou, que deveria estar ali mais forte, mas não tá mais?
2: Por que desconecta, né? Por
0: cara,
2: que a Luana desconecta?
0: Tanta coisa, né?
3: Ai, a rotina, gente. Imagina, é aquele papo, né? Aquela analogia tradicional de, ai, comer arroz e feijão todo dia. Você acostuma com o hábito da pessoa.
2: Uhum.
3: Às vezes, um dos dois do casal tem mais vontade de ter esses momentos de intimidade. E aí o outro meio que vai negando. E isso vai gerando um afastamento também.
0: Desanima?
3: Porque daí tu já
2: precisa
3: fica bem
2: seguro,
3: né? Pra chamar a pessoa ali, pra ter um momento mais picante.
2: Por que rola essa insegurança se vocês se escolheram?
3: Porque daí tu recebe uma negativa. Por exemplo, você chega lá todo pimposo. Ai, oi amor, queria não sei o que e tal. E a pessoa fala, ai não, hoje não, não
2: tô
3: quero.
2: Tô com dor de cabeça.
3: Sei lá. E aí você começa, às vezes, pras mulheres, pode bater até uma sensação de, nossa, não sou amada.
0: Não,
3: sou
0: e a insegurança. E eu tenho uma teoria, hein, que quando você não se sente mais desejado,
3: nossa,
0: e desejada como mulher, aí que começa a coisa acabar, sabia?
2: E posso falar como homem também.
0: É,
2: exato.
0: Como homem ou como mulher. Porque
2: exatamente,
0: assim, você ficou com uma pessoa e uma das coisas, eu tenho certeza, a primeira coisa foi se sentir mulher e se sentir homem.
3: Sim.
0: Aí de repente começa a virar aquela coisa fria, meio amigo. Ô, oh, vamos ali, vamos só resolver. Aí já era, meu parceiro. Não pode, tem corisqueiro aí, tem que
3: alimentar
0: ligar
3: o tempo inteiro. Então é uma manutenção que a gente tem que fazer. Não
2: colocar gasolina, plantar, ou seja, regar a plantinha.
0: É.
2: E que é o que nós estávamos falando. De repente, você surpreendeu seu parceiro ou parceira que você já tem um tempo juntos e dá aquele beijo. Mas sabe aquele beijo? Não é bitoquinha.
0: É beijão.
2: É beijo, aquele beijo que faz tempo
0: beijo
2: que você não dá. Por que faz tempo que você não dá?
0: Se você
2: surpreender
0: tá com dificuldade. Se você tá com dificuldade hoje, porque às vezes a gente até perde um pouco até de intimidade com a pessoa. Então, faz tanto tempo que não faz isso, que aí na hora que vai fazer fica até meio sem graça. Põe uma música, vai tomar um vinho, olha no olho, não é verdade, Lu?
3: E às vezes até uma massagem. Eu tinha preconceito com essa dica que eu vou dar aqui pra vocês, gente. Que é assim, ó. Sempre falavam pra mim, né, dentro da sexualidade. Ai, toma um banho juntos. Eu ficava, ai, nada a ver, banho.
2: Posso falar, é
3: mas
2: legal.
3: Mas o banho aumenta muito a intimidade. Assim, sem contexto de terminar nos finalmente. Não é isso.
0: É só banho,
3: banho. Banho normal, de se lavar normal, sabe?
2: Puxa
3: muda
2: vida,
3: muito,
2: você falou, Giza, olha só, algo bem interessante que a Luana falou. Sempre quando a gente combina alguma coisa ou que se fala nisso, parece que é sempre obrigado a gente chegar nos finalmente.
0: É, o finalmente.
2: E
0: às
2: não
0: vezes
2: é
0: tão
2: necessário
0: importante
2: chegar nos finalmente.
3: Não.
2: Algo que nós estávamos falando aqui, que, por exemplo, tem casais que marcam um dia ali para eles ficarem juntos e para poder aproveitar a sua intimidade. Ó, vamos fazer na quinta-feira à noite, marcar. Como que isso é visto,
3: gente,
2: Luana?
3: Gente, vocês já fizeram date agendado? Eu tinha preconceito, assim.
0: Eu não consigo, cara.
3: Ah, depois, eu fiquei 5 anos casada, né? Então a gente tinha essa coisa do date agendado. O que, que é o date agendado? Você combinar um dia e um horário que você vai fazer algo ali com seu mozão. Não precisa ser chegar lá. Pode ser uma massagem, pode ser ver um filme, pode ser ir jantar, pode ser tomar um
0: que legal
3: banho.
2: Aproxima,
0: um date,
2: né?
0: Não
3: é
0: necessariamente.
3: Um date. É. Ai, só que assim, um date como se vocês fossem namoradinhos ainda. Não aquele date que tu já conhece a pessoa vai meio de pijama, não. É date-date, de se arrumar,
2: sim,
3: de, sabe? De ter esse momento mesmo de troca. E isso aproxima muito. E aí tem gente que assim, é batata, gente. Tu começa, ai, na massagem, quando vê, tá
0: bombando, né?
2: Ai,
0: meu Brasil, tem áudio. Vamos lá. Hoje é dia, hein?
4: Boa noite, Mix.
0: Boa noite, meu amor.
4: Uma amiga pediu pra mim mandar uma mensagem aqui. Ela tem uma dúvida.
3: Eu amo.
4: Ela tá em campo já há 8 anos. E a bola já tem algum tempo já que tá murcha.
0: A bola furou.
4: Tá ficando no 0x0 já há bastante tempo. E ela tem estranhado e ela quer saber. Será que dá pra encher essa bola ou será que essa bola tá rolando em outro campo?
2: Adorei.
0: Poxa,
2: essa pergunta.
0: Ai, essa
3: amei,
0: pergunta foi
3: muito,
0: muito boa, cara. Você foi muito genial, tá?
3: Não, achei incrível. Então, a bola dá pra ficar cheia sim. Tem como encher essa bola. Mas
0: se ela estiver rolando em outro gramado?
3: Não necessariamente é isso, tá,
0: tá,
3: gente? É importante a gente saber que nem sempre ela tá visitando outro campo. Às vezes são outras questões, né? Uhum. De saúde mental. Mas a pessoa, a dona da bola,
2: rotina,
3: no caso, a bola murcha, ela tem que estar interessada em mudar. Seja lá quem for a bola murcha, pode ser o homem, pode ser a mulher. Essa pessoa, ela tem que sentir esse incômodo, sentir essa queixa dela. Não, isso aqui agora é importante pra mim, relevante.
0: Caramba.
3: Se ela não quiser mudar, nada vai acontecer.
0: Só que assim, se você já encheu essa bola algumas vezes e ela tá murchando toda hora, eu tenho uma dica pra você. Melhor trocar a bola. Tem muitas bolas disponíveis por aí.
2: A Giza já dá um chute a gol e não quer nem saber se...
0: Dá um chute nessa bola, vê o que acontece. Não erra.
2: É sensacional.
0: Vai lá, tenta fazer umas embaixadinhas nela, vê o que acontece.
3: É normal, assim,
2: vai brincando com ela, né, na verdade.
3: É normal esses os casais que estão há mais tempo terem fases, tá, gente? Vocês não vão ficar no mesmo ritmo do início do relacionamento pra sempre. Mas agora, se essa fase da bola cheia, ela não volta nunca?
0: É, só bola murcha também, gente, não é pra nada. Não, não dá. Vamos de áudio. A bola, ela tem que estar cheia. Bem...
1: Boa noite, Isa. Boa noite, Raiz. Boa noite, pessoal do Mix Tudo. Então, com relação a entrar em campo, eu particularmente, eu entro de qualquer jeito, se for necessário. Mas, pra ter aquela entrega, marcar gol de placa, jogar os 90 minutos sem cansar, nem se contundir, eu acho que tem que ter pelo menos aquele joguinho de provocação, algum tipo de estímulo. Aí sim, aí a gente incorpora o Pelé.
2: Olha isso.
0: Nossa, ele foi lá atrás, que a seleção ultimamente tá ruim, né?
2: O hit da Mix é incrível, cara. Olha só, o que ele contou foi incrível, meu. Parabéns, cara.
0: Cara, foi muito... O pessoal tá muito criativo, né?
2: Tá muito.
0: Eu tô amando, gente.
2: Genial.
0: Manda, vai... Ó, aproveita que o programa tá quase acabando. Se você tem alguma dúvida, a dois, você vai mandar agora no youtube.com/mixtudonamix e a Lu vai responder na live. Vambora, que na live tem uns proibidão.
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0: rápido demais, é isso que eu vou falar. Esse programa foi rápido demais.
1: Foi.
0: Ele poderia durar muito mais e mais e mais, porque esse assunto, gente, é necessário. Falamos aqui hoje, né, Raiz? Deixa o Raiz contar pra vocês o que a gente falou hoje, porque foi tanta coisa.
1: Gente,
0: né,
1: falamos tanta coisa, falamos sobre, aliás, você pode, por favor, assistir junto com o seu, com essa pessoa bacana, porque tem muitas dicas no programa de hoje, principalmente pra você que vai assistir pelo youtube.com/@mixdunamix. A gente teve aqui dicas de como você, a dois, pode melhorar esse momento de hoje, dicas de sedução, pode estar rolando alguma coisa, remédios, puxa, eu tô afim de usar um Tadala, eu tô afim de usar o Azulzinho, será que isso é realmente necessário pra você? Que dependência é essa? Ou seja, entre outras coisas e outra,
0: pois
1: tratar bem a pessoa que você tá tratando bem a mulher, como ela deve ser tratada, como nós aqui tivemos, que um cara falou, o corpo da mulher é o paraíso na terra, eu achei incrível isso,
0: meu Deus
1: é
0: céu.
1: Maravilhoso, e é verdade, então é o dia hoje de você descobrir o paraíso de ambas as pessoas,
0: do homem também.
1: Exato.
0: Porque assim, gente, se a pessoa tá do teu lado, essa pessoa é muito especial, não deixe a sua mente te levar pra um outro lugar e você esquecer que essa pessoa tá contigo aí e que um dia você amou de verdade, que transbordou. Se a fonte tá seca, hoje é dia de mudar isso. Por isso que a gente trouxe a sexóloga Luana Lumertz. Inclusive, gente, ela deu muitas dicas, como o Raiz falou. Se você quiser, pode assistir o episódio completo. Mas ela também, ela traz muita coisa lá no arroba dela, né, Lu?
2: Gente, pra quem quiser me seguir, é @LuanaLumertz. Lá eu falo bastante sobre sexualidade.

0: Sexualidade, relacionamento, brinquedos que vibram. Tem bastante dica por lá também.
1: A gente vai marcar aqui esse arroba, porque o sobrenome da Luana, você precisa parar pra... Então vai lá, porque a gente vai tirar uma foto com ela e vamos marcar,
2: vamos,
1: né,
2: gente? Vamos postar no arroba Mix Tudo na Mix. Galera, só lembrando que amanhã o Brasil entra em campo contra Marrocos e a Mix vai transmitir o jogo aqui pela Rede Mix de Rádio. Então a gente vai fazer uma transmissão na nossa linguagem, com a nossa galera, do nosso jeito. E o gol vai chegar assim, ó, segundos depois do estádio.
1: Exato.
2: Coisa que TV e internet não entregam.
1: Ou seja,
2: entendeu?
1: Não vai ter delay. O que isso quer dizer? Não vai ter atraso. Você vai ouvir primeiro o gol do Brasil aqui com a galera do Charla Podcast.
2: Agora o Brasil precisa fazer gol, né?
1: Vai.
2: É pra fazer gol, tá?
1: Vai, Hendrick.
2: É o que eu tô torcendo.
1: Vai, Vini Júnior.
2: 2-1, 2-0, 1-1. Eu não quero menos que isso, entendeu? Lu, obrigada, meu amor.
0: Eu que agradeço, gente. Achei
1: foi incrível
0: chique,
1: o papo,
0: muito
1: né? Muito
2: falamos
1: bom
2: sobre como entrar em campo, vocês entenderam, né? Não é o campo da seleção, não é o jogo, não é a Copa. É o Mundial da tua casa. Você precisa ganhar esse Mundial da tua casa pra depois não ficar sofrendo. Me siga nas redes sociais, giza.on, G-I-S-A.on. Raiz, o seu?
1: Arroba Roberto Raiz, Raiz, H-A-I-S. E o nosso?
2: Arroba Mix, tudo na Mix. Muito amor pra você que tá namorando, muito amor pra você que tá casado, muito amor pra você que tá solteiro. Vai que já já é gol.
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0: Essas foram três das mais pedidas por você em 2011. 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
0: Essa é a música da Mix para a Copa do Mundo da FIFA 2026, com Marcelo Falcão, Carlinhos Brown e Bruno Martini. 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

0: Swim, tava até pensando em pedir essa música no Pede no Zap hoje, né? Bom, já toquei. Tem alguma outra música que você gosta? Então demorou, já pra mandar uma mensagem de voz aqui pro 11 98340 8000. Final de semana bateu na porta, final de semana especial. Amanhã a nossa seleção vai estrear na Copa do Mundo FIFA 2026. O futebol une esse país, né? A nossa seleção une esse país. E a Mix, sabendo disso, vai transmitir os Jogos do Brasil com a galera do Charla Podcast. Uma transmissão diferente, irreverente, engraçada. Então amanhã, a partir das 6:30 PM, a gente já espera você aqui, já pra fazer o esquenta, porque às 7:30 já começa o jogo. Mas deixa eu falar uma coisa aqui, porque o esquenta já começa hoje. Então daqui a pouquinho, às 8 da noite, né, falei agora do BTS, vai ter o Pede no Zap. E tem uma música que você adora. Pede pra mim numa mensagem de voz, dizendo quem você é, de onde você está ouvindo a Mix, e esse som bacana que tem a cara do final de semana. Que som é esse? Vai te levantar aqui, dá um ar, né, de uau, vou curtir muito. Conta pra mim numa mensagem de voz. Eu vou repetir o zap aqui da Mix, é o 11 98340 8000. 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Agora é contigo. Não esqueça de mandar música pra gente tocar também.
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às 8 da noite. 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Só boas notícias, né? Primeiro que final de semana já, ó. Opa, bateu na porta. 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Paulo de Lima, o final do seu celular é o 7303. É isso, Paulo? Parabéns. 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Camiseta linda, boné também. Vai fazer aí várias combinações. Parabéns. Nossa equipe poderosa de promoção vai entrar em contato.

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0: Vai começar o Pede no Zap. Cadê você aqui na casa? Chega mais.
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3: Olá, tudo bem? Eu sou o pastor Eli, da Pastoral da Ubra, e seja muito bem-vindo ao Minuto Toque de Vida. Dia dos Namorados, qual seria o presente perfeito? Flores, chocolate, viagens? Não esqueça do presente. Mas muito além de pensar nisso, temos uma oportunidade muito bela para lembrar que o amor verdadeiro vai além dos sentimentos passageiros. A Bíblia nos ensina que o amor é paciente, bondoso e eterno. Mais do que coisas materiais, vamos lembrar sobre amar com entrega, fidelidade e perdão. Quando um relacionamento coloca Deus no centro, o amor deixa de ser apenas emoção e passa a ser propósito. Que nesta época, lembrem que amar é caminhar juntos, apoiar nos momentos difíceis e agradecer a Deus pela vida um do outro. E então, o amor guiado por Deus não será apenas bonito, será duradouro e verdadeiro. Quer saber mais sobre este e outros assuntos? Siga-nos em nossas redes sociais, @ Pastoral Ubra. Um abraço. Até a próxima.
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5: Sextou na Mix, eu quero falar com quem tá ligadinho agora pra saber quem tá vindo do Centro Histórico, passando na Norte pela Protásio Alves. Atenção, tem tranqueira em diversos pontos, sim. Principalmente depois que passa a Cristiano Fischer até Antônio de Carvalho. Melhora um pouco, mas volta a trancar a partir da rótula da Manoel Elias. Aí segue assim até a Avenida Moema. 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
0: Começou oficialmente o final de semana, são 8:02. E aí, minha gente, final de semana especial, né? Copa do Mundo. Como eu disse, o futebol une as pessoas, independente se você gosta mais, de menos, enfim, mas a gente tá em clima de Copa do Mundo. E é por isso também que, como você é ouvinte da Mix, a gente vai fazer uma transmissão muito bacana pra você. Uma transmissão irreverente. Amanhã, a partir das 6:30 PM, a gente já começa com Esquenta. O jogo começa às 7:30, com a transmissão da galera do Charla Podcast. Então você vai ouvir o primeiro o gol do Brasil aqui, porque não tem delay, quer dizer, não tem atraso na transmissão. Então a gente vai esperar você amanhã, já marca aí no seu celular.

0: partir das 18h30, chega junto aqui, né? Em qualquer lugar do Brasil, você vai ouvir esse jogo, vai curtir de uma maneira diferente, inesquecível. Depois você vai me falar, quero saber. Agora, como já começou o final de semana, e aqui a gente tem que tocar música que você gosta, demorou pra colocar esse som na nossa programação. Tá com o celular aí, pertinho, na mão, né? Então já manda uma mensagem de voz pro 11 983 408 mil. Nessa mensagem de voz, conta pra mim que música é a cara do final de semana, que você adora, que você ouve e fala, puxa vida, essa música me traz uma vibe boa, né? Uma vibe da Mix, uma vibe boa. Então eu quero saber o teu nome, de onde você está ouvindo a Mix, e esse som, pronto, facinho demais. Boa noite.
1: Boa noite, Rádio Mix. Aqui é o Davidson Carvalho, da cidade de Belo Horizonte. Queria ouvir Deba Rexa, New Religion.
0: Boa, paulada, hein?
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0: Mimi, It's Like That pediram, a gente tocou, tá rolando.
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0: E aí, aquela oportunidade de colocar seu som preferido, aquele de cabeceira aqui na programação da Mix, @ Rádio Mix FM. Chega lá também no Instagram, tem várias novidades, mas eu quero falar mais é do zap mesmo, tá? 11 983 408 mil. Chega junto aqui com uma mensagem de voz dizendo quem é você, de onde você tá ouvindo a Mix e esse som que tem a cara do final de semana, me conta, como?
2: Meu nome é Isabelo, tenho 10 anos, moro na cidade de Porto Alegre, a música que eu queria ouvir era Counting the Stars, obrigada.

0: Mix, agora são 8h20. A gente curtiu Drake com Hotline Bling. Opa, chegou na casa. Quem tá mandando na programação é você, o melhor ouvinte do Brasil.
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0: Nosso zap é o 11 98 340 8000. Cadê você aqui com essa mensagem de voz? Todo dia você manda uma mensagem de voz. Manda uma pra mim aqui, falando quem você é, de onde você tá ouvindo a Mix. E esse som que é a cara do final de semana. Um abração pro Jordan, de Contagem, Minas Gerais. A Bruna tá no ônibus, na Avenida Paulista. Tá em São Paulo, tá ouvindo a rádio, tá voltando pra casa. Um beijo pra você, querida. Bom final de semana. Vai, Brasil! O Júnior tá em Viamão. Viamão é pertinho de Porto Alegre, Rio Grande do Sul. E você, me conta da onde? O que que a gente vai ouvir?
2: Boa noite, Rádio Mi.
0: Boa!
2: Aqui quem está falando é Surama, de Maceió, Alagoas. Estou aqui junto com meu marido, Antônio Lúcio. Queremos escutar Peixe, do Guns N' Roses.
0: Agora.
2: Bota aí,
0: vou
2: tocar.
0: Botar. Vamos lá, então. Aquele clima romântico, dia dos namorados, né? Obrigado, casal.
1: Bom. 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

0: 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Agora são 8h25.
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0: Gostou do Gans? Mas tem uma música preferida que é a sua também. Conta pra mim numa mensagem de voz. Não esqueça de falar o teu nome e de onde você tá ouvindo a Mix, tá bom? 11 983 40 8000. Até as 9h05.
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9: Bora lá pra diversão, é assim que funciona, porque sextou, né, gente? Sextou, clima de Copa do Mundo. Vai, Brasil! É amanhã, hein? A partir das 6:30 da tarde, todo mundo aqui já pro esquenta, porque a partir das 7:30 estaremos transmitindo com a galera do Charla Podcast Brasil e Marrocos. Então já sabe, né? Você vai ouvir primeiro o gol do Brasil aqui, melhor mix pra você. Vamos pedir uma música então, já, porque sextou, né? 11 983 408 mil. Vamos ouvir o quê?
10: Valeu, boa noite, Admix. Aqui é o Tiquinho, motorista de APP. Estou aqui na cidade de Foz do Iguaçu. Cara, se quiser mandar qualquer uma da Dua Lipa aí pra nós, perfeito. A Rádio Mix é demais, tamo junto. Foz do Iguaçu, a tríplice fronteira.
9: Ô, Tiquinho, obrigado a você e a todos os motoristas e as motoristas por aplicativo do Brasil, Zil, Zil. Vocês são 5 estrelas.
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0: De Gaga e Bruno Mars, da UF Smile.
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0: Pediram, ouviu, ficou mais feliz e assim funciona. De segunda a sexta, a partir das 8 da noite. Você manda uma mensagem de voz pedindo o teu som aqui na Mix. Não esqueça de falar o teu nome, a gente quer te conhecer. E de onde você tá ouvindo a Mix? Que som é esse? Vai melhorar aí o nosso final de semana? Conta pra mim. 11 983 408 mil. Abração aqui pro Luigi de Uberlândia, Minas Gerais. O Matheus Paixão tá em Santos. Lucas, motorista por aplicativo na zona sul de São Paulo. O Aurélio tá ouvindo a Mix na cidade de Jaguaí. Você tá por onde? Boa noite.
2: Boa noite, Mix. E aí? Aqui é o JP, motorista de aplicativo na cidade de Arapiraca, Alagoas. Tô ligadinho na Mix, toca uma pra mim aí. Skank, vamos fugir.
0: Boa.
2: Oferecer para os meus passageiros que estão comigo agora, para todos os ouvintes na melhor rádio do Brasil. Ah. Mix é nós, JP, motorista de aplicativo.
0: JP, 5 estrelas pra você.
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0: O som do Simple Plan caiu bem aos seus ouvidos, né? Welcome to my life!
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0: E pede o seu som aqui, faz o check-in no 11 983 408 mil. Faça como o Eric, motorista por aplicativo na rodagem, dando uma carona pro som da Mix. Obrigado! Ele tá na cidade de Londrina, Paraná. O Felipe Michael tá em Embu das Artes. O Robson de Criciúma, Santa Catarina. Aliás, o Robson e o Júlio César estão em Criciúma nesse momento. E você? Tá por onde ouvindo a Mix? Que música que você quer ouvir?
2: Alô, Rádio Mix, boa noite, tudo bem?
0: Tudo.
2: Eu sou a Yankas, eu gostaria de ouvir a música As It Was, do Harry Styles. Tô vindo agora da cidade de Ouro Preto para a minha cidade natal.

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1: Mix, falta um minuto para as 9 da noite, fazendo check-out nessa edição do Pede no Zap. Som do Van Halen, Can't Stop Loving You. Obrigadão pra você que mandou sua mensagem de voz. Seu som não foi ao ar hoje, não tem problema. Todos os dias tem aqui o Pede no Zap. Final de semana sempre na edição da manhã. Mas segunda-feira às 8 da noite sempre por aqui. Deixa eu te falar coisas importantes. Daqui a pouquinho, às 10 da noite, o DJ André Werneck vai trazer o esquenta do teu fim de semana. Vai rolar o Mix Electro Hits. E na sequência, o DJ Tiesto vai apresentar aqui na Rádio Mix o Prismatic. Pois é, minha gente, amanhã, 6:30 da manhã, vai chegar o grande dia, porque nesse horário a gente vai começar a fazer o esquenta para a transmissão do Jogo do Brasil aqui na Mix, que vai começar às 7:30 da noite, com a galera do Charla Podcast. Então você vai ouvir, primeiro, o Gol do Brasil aqui na Mix. Não vai ter delay, ou seja, não vai ter atraso, a gente espera, vai ser uma transmissão bacana, divertida. Bom, é só ouvindo, então a gente te espera para esse esquenta. Aliás, agora, né? Tem que ficar na Mix, porque a gente preparou um final de semana muito especial pra você. Até.
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2: Está no ar a Voz do Brasil. As notícias do governo federal que movimentaram o país no dia de hoje.
3: Olá, boa noite.
4: Boa noite para você que nos acompanha em todo o país.
3: Sexta-feira, 12 de junho de 2026.
4: Vamos ao destaque do dia. Apoio aos entregadores de aplicativos.
3: O governo lança o novo Move Entregadores e Moto App para financiamento de bicicletas elétricas, elétricas, ciclomotores, motonetas e motos flex e elétricas produzidas no país.
4: O presidente Lula destaca que trabalhadores vão ter garantia do governo para conseguir juros menores.
5: O governo está assumindo o fundo garantidor para que ninguém deixe de emprestar dinheiro para vocês comprar moto por falta de garantia. O governo é a garantia de vocês.
3: Você vai ouvir também habitação.
4: 85 mil moradias serão construídas por meio do Minha Casa Minha Vida. 50 mil delas na modalidade rural do programa.
3: O governo federal prevê investimento total de 10 bilhões de reais nesta nova seleção habitacional.
4: E vamos falar também da transferência de imóveis federais para municípios regularizarem casas nas periferias.
3: Para acomodarem famílias em prédios que estão ociosos nas cidades.
4: É o programa Imóvel da Gente. Tema da nossa entrevista com a secretária de Patrimônio da União, Carolina Stuck.
3: Hoje, na apresentação da Voz do Brasil, eu, Mariana Jungmann e Luciano Seixas.
4: E acompanhe a gente ao vivo. Acesse radiogov.ebc.com.br ou o canal Gov na sua TV aberta.
3: Foi lançada hoje uma nova vertente do programa Move Brasil, agora para ajudar entregadores de aplicativos na entrega e transporte de passageiros.
4: Eles vão poder financiar motos e outros veículos semelhantes para trabalhar com total garantia do governo.
6: O programa Move Brasil, Entregadores e Moto App é voltado para motociclistas ou ciclistas que trabalham com entregas de mercadorias, transporte de passageiros ou de cargas. Com a linha de crédito, eles vão poder financiar veículos como bicicletas elétricas, ciclomotores, motonetas e motos flex e elétricas produzidos no país. O presidente Lula comentou que a nova linha de crédito dá autonomia aos entregadores, que terão total garantia do governo para conseguir o financiamento.
5: O que é que nós fizemos de novidade? O governo está assumindo o fundo garantidor para que ninguém deixe de emprestar dinheiro para vocês comprar moto por falta de garantia. O governo é a garantia de vocês. Vocês não estão apenas conquistando o direito de ter uma moto. O que a gente tem que dizer é o seguinte: a gente está deixando de pagar um aluguel para a gente comprar um patrimônio.
6: Será possível financiar um veículo por beneficiário e os trabalhadores terão 2 meses para começar a pagar, com prazo de financiamento de até 48 meses. E as montadoras poderão oferecer descontos para a compra. As taxas de juros são de 12% ao ano para os homens e 11,5% para as mulheres. Se o trabalhador financiar R$ 21.000 para comprar sua moto, por exemplo, a parcela ficará em cerca de R$ 552. Para o coordenador da Aliança Nacional dos Entregadores por Aplicação, Nicolas Souza, poder financiar um veículo vai trazer segurança aos trabalhadores.
7: A gente vai poder trocar de moto com mais facilidade, a gente vai poder conseguir comprar a bike elétrica, principalmente os irmãos que entregam de bike aí e que tem poucas condições hoje de trabalhar com saúde, com segurança, pedalar.